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Criador deixou a humanidade aqui na Terra e foi para algum outro lugar do cosmos. Um dia, ele se lembrou de nós e disse: ah, eu deixei minhas criaturas lá na Terra. Preciso ver o que elas se tornaram. Mas enquanto

pessoal com eles. Vou fazer o seguinte: vou me transformar em uma outra criatura para ver as minhas criaturas. Ele se transformou num tamanduá e saiu pela campina. Em certo momento, um grupo de caçadores, munidos de bordunas e laços, se encostaram numa paisagem, avançaram sobre ele, o prenderam e levaram pro acampamento com a intenção óbvia de comê-lo. Duas crianças gêmeas que observavam a cena evitaram que ele fosse levado para a fogueira. Ele então se revelou para os meninos e, antes que os adultos descobrissem,

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0: Respira fundo que a playlist 106,7 já volta com mais músicas para sua alma. 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
2: Odir Caius.
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0: Uau, que pedrada musical, hein? Mas calma, o Rebobina não para por aqui não. A gente já volta com mais pop, mais rock e aquela nostalgia gostosa. Fica ligado na FURG FM 106,7.
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0: E a viagem continua. O Rebobina tá de volta na FURG FM 106,7 com mais músicas que fizeram história. Aquele som que tocava no rádio, você não desligava por nada? Tá tudo aqui, agora.

0: curtindo essa volta ao passado? Então segura que tem muito mais vindo por aí. Daqui a pouco a gente retoma com mais hits que marcaram gerações. Rebobina já volta na FURG FM, o som que te acompanha.
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0: E o Rebobina continua firme e forte aqui na FURG FM 106,7. 4 décadas de música boa não param por nada. Bora pra mais pop, mais rock, mais nostalgia.
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0: a viagem no tempo continua. Mas antes, a gente faz uma paradinha rápida. Fica aí que já já o Rebobina tá de volta aqui na FURG FM 106,7. Mais clássicos, mais nostalgia, mais música boa te esperando.
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0: E voltamos! Rebobina tá no ar aqui na FURG FM 106,7. A máquina do tempo musical tá ligada e pronta para continuar essa viagem. Prepara o play da memória que lá vem mais hits.

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0: pausa estratégica para você respirar, pegar aquela água e voltar com tudo. Porque o Rebobina continua daqui a pouquinho com mais hits dos anos 80, 90, 2000 e 2010. Não sai daí, Furg FM 106,7. 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

0: a nostalgia tá boa? Pois pode ter certeza, vem muito mais por aí. Daqui a pouquinho a gente já retoma essa jornada pelos clássicos que nunca saem de moda. Rebobina logo mais aqui na FURG FM. 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
0: Opa, chegou quem faltava. Que bom ter você de volta aqui no Rebobina. A gente continua essa jornada musical pelos clássicos que marcaram a época. 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

0: Uau, que pedrada musical, hein? Mas calma, o Rebobina não para por aqui não. A gente já volta com mais pop, mais rock e aquela nostalgia gostosa. Fica ligado na FURG FM 106,7.
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0: curtindo essa volta ao passado? Então segura que tem muito mais vindo por aí. 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
0: 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Bora pra mais pop, mais rock, mais nostalgia.

0: e a viagem no tempo continua. Mas antes, a gente faz uma paradinha rápida. Fica aí que já já o Rebobina tá de volta aqui na FURG FM 106,7. Mais clássicos, mais nostalgia, mais música boa te esperando.
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1: Juca Filho.
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0: estratégica para você respirar, pegar aquela água e voltar com tudo. Porque o Rebobina continua daqui a pouquinho com mais hits dos anos 80, 90, 2000 e 2010. 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

0: música dessas conta uma história, né? E a nossa história musical continua logo mais. 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
0: Estamos de volta. O Rebobina continua resgatando aquelas canções que nunca envelhecem, só ganham mais significado. Dos anos 80 aos 2010, a história musical segue aqui na FURG FM, o som que te acompanha.

0: aí, a nostalgia tá boa? Pois pode ter certeza, vem muito mais por aí. Daqui a pouquinho a gente já retoma essa jornada pelos clássicos que nunca saem de moda. 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
4: João Paulo Albertin, instrumentista e compositor pernambucano.
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0: termina mais um capítulo da nossa história musical. O Rebobina encerra por hoje, mas as memórias que essas canções despertaram continuam vivas em cada um de vocês. Dos anos 80 aos 2010, foram 4 décadas de pura emoção. A FURG FM continua e a gente volta logo mais. Tchau, tchau!
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0: Bom dia, FURG, bom dia, Rio Grande. Já estamos no ar com o programa Primeira Página, abrindo o dia para o seu conhecimento. 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Bom dia, Everton Porciúncula.
1: Bom dia, Fernando. Bom dia aos nossos queridos ouvintes. É um prazer estar com vocês hoje nesse dia maravilhoso e com as nossas esposas tomando chimarrão aqui na porta, né?
0: É verdade. Hoje é o encontro das irmãs aqui na porta. Então, hoje o chimarreando, o cevando mate está sendo mais cedo para elas,
1: né? E nos acompanhando ali, né? Então, um forte abraço e um beijo carinhoso na minha querida esposa que tá aqui na frente.
0: Um beijo para minha esposa amada, né? E também para minha cunhada. E aí a gente vai, hoje, aí faltando um dia para a inauguração da Feira do Livro, Everton.
1: Feira do Livro, que vai ser, com toda certeza, um dos maiores eventos de 2026 da cidade do Rio Grande.
0: Pois é, então, eu acho que eu estou errado. A Feira do Livro é sexta-feira. Mas é assim mesmo, estamos nas vésperas da inauguração, da grande inauguração da Feira do Livro.
1: Já é uma contagem regressiva bem curtinha, né?
0: Já.
1: Bem
0: curtinha. Faltam 2 dias aí para começar o agito aqui pela FURG.
1: As Kombis já até trocaram de lugar, já estão lá junto com as lonas lá, vai ser
0: então, assim, ó, muito boa. Pra ti que ainda não tem aí uma programação pro final de semana, te liga porque tem Feira do Livro na FURG. E aí no sábado, Everton, tem um encontro de bandas e fanfarras aqui a partir das 14 horas, que com certeza estarei eu, a minha linda esposa, a minha cadeira de praia e o chimarrão, né? Então vamos estar curtindo aí as bandas e as fanfarras. Mas pra quem quiser entrar em contato com conosco, é só ligar aí no WhatsApp 9711-3077. Não pegou? 9711-3077 é o número do nosso WhatsApp. E a gente vai começar o nosso programa aí, mandando aqueles abraços, né? Pro Graveto, que já está ligadinho no nosso programa, também pros irmãos escoteiros lá, pro Alexandre Bertazzo, pro chefe Silvonei.
1: Tá acordado, será?
0: O Silvonei, ele tá acordado, mas eu não garanto que ele esteja escutando o rádio. Mas a gente vai mandando aí pra Elisandra, pro chefe Menestrino e também pro Emerson, pro João Carlos, pra toda essa gurizada que tá escutando o programa e pro nosso querido amigo Marcones, aqui da Guarda da FURG, que já me recebeu com um sorriso largo nos lábios, esperando a gente aí para escutar a programação da Rádio FURG FM e também para começar o nosso programa aí escutando música buena, né? De uma música buena. Hoje a gente vai com uma seleção especial para o nosso primeiro bloco, Cevando Mate, Everton. Então vamos parar de conversa e vamos tocar música, né? Então, direto aí dos canais do rádio. Se liga no som.

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0: Vamos pro ar, são 7:15, depois de escutar aí O Segredo do Palavelho e Contraponto, duas grandes músicas aí, que a gente tava aqui apreciando, né? O Segredo do Palavelho, que traz muita verdade do campo para dentro de um pequeno pala que cobre o ser humano. Então tá, a gente vai aí voltando para a programação, né? Para quem quiser, ainda não entrou em contato conosco, celular e WhatsApp 53971137, o Instagram @primeirapagina.furgfm e também o e-mail primeirapagina@furg.br. A entrevista do dia é com ele, a lenda viva da FURG.
1: Faz spoiler, não fala o nome ainda.
0: Viva da FURG, um dos servidores mais antigos, doutor honoris causa, né? Daqui a pouco a gente vai estar aí dizendo para quem é que nós vamos estar dedicando esta manhã linda de entrevista aí. Daqui a pouco nosso amigo Mozart passa por aí, né? Já hoje mais cedo, acredito, né? Então tá, essa lenda viva da FURG vai estar conosco hoje, contando as histórias aí, provavelmente desde a fundação, né, da FURG aqui em Rio Grande.
1: Todos os bastidores, quero saber.
0: Exatamente, a programação da FURG hoje, primeira página das 7h até as 8h30, o paralelo 30 das 9h30 até as 11h e o FM Café do meio-dia às 14h. Os acontecimentos do dia, Dia Internacional da Declaração dos Direitos do Homem e do Cidadão, Dia Internacional da Igualdade Feminina.
1: Fernando, eu queria dar o toque, tu falou dos nossos contatos, né? Peçam música, dê sugestão de pauta, dê sugestões de agenda que estão acontecendo no seu bairro, participe, traga informações que a gente com certeza vai passar aqui para todo mundo ficar sabendo, participar, né?
0: Exatamente, a gente precisa da sua participação aqui no programa.
1: Informação da FURG, informação da cidade, do seu bairro.
0: É muito importante para nós que tem aquela informação do bairro. Ah, cara, tu tem um campeonato de futebol que tá acontecendo no bairro, tu tem aí uma festa que vai acontecer.
2: Uma tertúlia,
0: uma terreira que tá chamando aí para todo mundo participar, em eventos culturais, né? Então, manda o teu recado para cá.
1: Esportivos, culturais.
0: Manda o teu recado para cá que a gente vai estar divulgando direto no ar aqui através das ondas da FURG FM 106,7
2: MHz.
0: Então a gente vai tocando a nossa programação daqui a pouco com vagas do Cine e vagas do CIE, mas a gente não pode deixar de mandar um abraço para aqueles ouvintes queridos que estão sempre nos escutando, ao grande professor Ozelito aí, o Semarucho, que já está nos escutando, vindo para a FURG. Também para o meu irmão Rogério Tubino Viana, que está sempre escutando o programa. E para toda aí, para todo esse pessoal, para Lívia Dávila, que está sempre ligadinha no programa e na Rádio FURG, né? Pessoal que está sempre mandando aquele abraço. E o Mauro Sá, que está sempre mandando um abraço, pedindo música.
1: Comentando as músicas.
0: E também o pessoal, o Márcio, né? O Márcio
2: da Projep, né?
0: Da Projep e o Márcio do Sesc também.
2: Márcio do Sesc também.
0: Tá sempre ligadinho.
1: Pessoal do Sicredi.
0: Pessoal do Sicredi tá sempre ligadinho com a gente. Então, pra todo esse pessoal que tá sempre escutando a Rádio FURG e principalmente o programa Primeira Página, né?
1: Olha aqui, o Zelito pediu pra um recadinho, né? Pra anunciar a roda de chimarrão na sexta. Vai ser com a reitora sobre os projetos do futuro da universidade.
0: Que maravilha.
1: Esse programa, ele já vai rodar, o Zelito, na sexta ou vai ser gravado na sexta? Diz aí pra nós.
0: Deve estar rodando na sexta, mas o Ozelito daqui a pouco
1: vamos ver o horário que vai rodar.
0: Já vai estar passando aí o Ozelito, que me convidou aí pra em setembro, acho que vamos estar fazendo uma roda
1: ao
0: de
1: vivo às 14 horas, sexta-feira no YouTube, né? Da roda de chimarrão, então entrevista com a reitora.
0: Então tá, a gurizada que quiser saber o futuro da Universidade de Rio Grande aí, é só ficar ligadinho lá com a roda de chimarrão, com o Ozelito ao vivo, né? Com a nossa reitora, né?
2: Então agora em Rio Grande são 13,2 graus, sensação térmica de 10,8, então não tá tão frio assim.
1: Hoje já tá bom. Hoje tá temperaturas amenas,
2: hoje já vai dar até praia.
1: O Mauro botou aqui, ó, sempre presente, a gente falou nele e já mandou mensagem.
0: Mauro Sá, e um abraço pro Mauro Sá e pra toda essa gurizada que nos escuta, Alexandre Bertazzo. Olha aí, ó, não é o Moça, mas é parecido.
1: Muito cedo pra ele chegar, muito cedo.
0: Mas a gente vai estar.
2: Quando ele chegar, ele vai chegar chegando.
0: É verdade. E aí a gente vai estar esperando aqui o nosso amigo Mozart aí pra estar fazendo essa entrevista do dia de hoje, né? Pô, acabei falando, cara.
2: Acabasse falando? ano. Mas eu não escutei.
1: Olha que legal, a gente vai ter a presença aí do Armazém Eco na Feira do Livro, de 28 a 13 de setembro, então. Banca de produtos da agricultura familiar e artesania local dentro da Feira do Livro.
2: Feira do Livro que vai estar te esperando a partir de sexta-feira, é isso, Raquel?
1: É isso aí, dia 28. Tá chegando
2: o dia.
1: Olha só,
2: tá chegando o dia.
0: Os tambores, tá, porque tá pertinho, né? E a gente vai estar seguindo com a nossa programação por aqui, né? São 7 horas e 21 minutos. Pessoal que ainda não se levantou, já tá atrasado, gurizada. Vamos lá, vamos levantar. Hoje é dia de aula, hoje é dia de trabalho. Levanta com todo aquele gás, toma aquele café da manhã bem gostoso e te
1: engole,
0: manda...
1: Engole aquele café.
0: É, te manda pra cá, pra FURG, ou se não, vai direto pro trabalho, né?
2: Cara, corre, corre, corre, que o ônibus já tá passando, cara.
0: Segura aí, vamos lá, rapaz, vamos lá, segura. Vamos lá.
2: Só mais uma informaçãozinha, assim, as águas estão bem tranquilas hoje em Rio Grande.
0: Linígrafo.
2: O linígrafo, né? Tá com 52,9 centímetros, tá marcando, então, praticamente 30 centímetros, 27,1 centímetros abaixo da cota de inundação. Então,
0: que maravilha.
2: Tá muito bom.
0: É, então a gurizada pode ficar tranquila que, por enquanto, não existe esse risco aí de inundação no dia de hoje, pelo menos, né? Aqui na cidade do Rio Grande. Então, a gente vai tocando a programação, vendo aí a movimentação do nosso lindo telão, né? Onde já se movimentam grandes caminhões aqui pra Feira do Livro, né?
1: Caminhões.
0: Tá chegando aqui de caminhão. Vamos lá, gurizada, vamos tocar a programação, porque o tempo urge, né? Notícias da Prefeitura da cidade do Rio Grande, SMS, amplia a identificação de atendimento preferencial na rede de saúde durante a semana da pessoa com deficiência. A ação também reforça o compromisso do município com uma saúde pública mais acessível, inclusiva e acolhedora, especialmente para as pessoas que enfrentam condições muitas vezes invisíveis e que podem impactar significativamente sua rotina e qualidade de vida. Rio Grande terá a nova edição do Versus, em parceria com São José
1: do
0: Norte.
1: Acho que é Versus, né?
0: É. Versus. Tá certo. O evento ocorre entre os dias 9 e 15 de novembro de 2026. Ao todo serão 30 viventes. É isso mesmo, 30 viventes e 3 facilitadores que participarão de 7 dias de atividades formativas e de imersão nos territórios dos dois municípios.
2: Tem informação legal aqui também, Fernando, embora eu tenha te cortado, tá? Mas a informação
1: ele
2: é muito... muito legal, assim, ó. A Secretaria de Município de Cultura e Economia Criativa publica edital para ocupação cultural do Teatro Municipal entre outubro e dezembro.
1: Muito esperado esse edital, então, pelas academias de dança, apresentações do final do ano, né?
2: Então, a Secretaria de Cultura e Economia Criativa publicou a chamada pública número 7/2026, destinada à seleção de propostas de ocupação cultural do palco do Teatro Municipal do Rio Grande. As inscrições de propostas podem ser feitas até às 10 horas do dia 1º de setembro, então corre, cara, corre, já manda o teu projeto para ocupar o nosso teatro, que é muito importante isso. Isso no dia 1º, quando termina as inscrições, por e-mail ou pessoal presencialmente na sede da secretaria. Qualquer dúvida pode ser sanada enviando mensagens para o e-mail smcec.editais.rg@gmail.com. O edital está disponível para consulta no site da prefeitura no endereço smcec editais 2026, e no Instagram da secretaria, né? Então, fica atento aí se tu tens um projeto cultural e possa fazer a ocupação desse espaço maravilhoso que é o nosso teatro. O momento é esse, né? Outra coisa importante que a gente já até agendou essa conversa, mas acabou não falando, é a regularização fundiária avança com mais de 4 mil lotes sendo analisados no Rio Grande, né? A política de regularização fundiária da Prefeitura do Rio Grande avança e já contabiliza mais de 4 mil lotes em diferentes etapas de de análise e titulação. O balanço foi apresentado pela Superintendência de Regularização Fundiária da Secretaria do Município e de Planejamento, Habitação e Regularização Fundiária, setor da Prefeitura responsável pela análise e acompanhamento dos processos em andamento. É assunto que a gente vai conversar.
1: Vamos chamar o Glauber já.
2: O Glauber
1: já até
2: aí, né?
1: Pré-agendei um dia aqui para ele, que é segunda ou quarta, então já botei em vermelhinho aqui.
2: Então tá, vamos aguardar o Glauber aí para dar mais detalhes sobre esse assunto, que tem muitas famílias aí, com certeza, esperando demais, tá? E lembrando a todos que agora, no sábado, dia 29, teremos o dia D de vacinação. Procure o teu posto de saúde, leve a tua criança e vá tu mesmo para tomar... Para tomar a tua vacina lá, da, seja ela da gripe ou da
1: influenza,
2: COVID. E a tua criança aí para pôr a caderneta em dia. A caderneta que, por sinal, é documento obrigatório para matrícula nas escolas. É isso aí, Fernando.
0: Então a gente vai tocando a programação. A Raquel vai entrar aí com as vagas do Cine e do CIE.
1: Bora.
0: E logo em seguida com o desligamento programado de energia elétrica e expansão da rede da Equatorial.
1: Vamos lá de vagas do CIE, vagas de estágio ainda em aberta, né? Aquelas vagas ali no curso de engenharia mecânica na área de engenharia projetos. O turno a combinar, essa vaga é para o bairro, uma empresa, né? Para o bairro do centro. E uma vaga administrativa para administração, auxiliar administrativo, com o turno manhã e tarde lá no cassino. Para se inscrever então nas vagas do CIE de estágio, é no site cierrs.org.br/conjuntos, no endereço presencial na rua Benjamin Constant, número 80. WhatsApp também para dúvidas, 539-8403-1505, e horário de atendimento das 8 ao meio-dia e da 1h30 às 5h30. Agora vamos para as vagas do Cine, então. Deixa eu abrir aqui que ela tinha fechado. Vagas para hoje, encanador, 3 encaminhamentos, e vagas exclusivas para pessoas com deficiência, temos repositor com 6 encaminhamentos, operador de caixa, 5 encaminhamentos, e auxiliar de hortifruti, 4 encaminhamentos. Estou para agendar aí a entrevista com o Leandro, coordenador do Cine Rio Grande. Acho que a gente vai conseguir mesmo, com o Defesa, ele ia tentar essa entrevista com a gente, que eu acho muito importante a gente trazer e falar sobre essas vagas, né? Esses empregos, essas empresas que estão vindo para a cidade. E acho eu que pelo menos as vagas ali dos dois novos supermercados, tanto aqui da Rótula quanto do Cassino, devem já estar sendo preenchidas. Não sei se vem novas, até vou perguntar para ele. Porque a gente falava tantas vagas e hoje só veio uma, né? Aqui. Então acho que já está andando o processo aí para esses dois supermercados. A princípio abrirem, acho, final de setembro, início de outubro em Rio Grande.
0: Então a gente vai seguindo a programação, né? Desligamento programado de energia elétrica aí da Equatorial. Hoje tem bastante coisa, né, Raquel?
1: Bastantes ruas, né?
0: É.
1: Pela manhã, das 10 às 6 da tarde, então praticamente o dia todo aí no bairro Santa Rosa, várias ruas aí vão estar então com esse desligamento programado, entre elas rua José da Rosa Martins, Jorge Gustavo Mário Schmidt, Dr. James Darcy, Avenida Belo Brum, Solano Rodrigues Coimbra, professora Wanda Rocha Martins, inspetor Azevedo e Rua do Ex-Combatente do Brasil. Depois da 1h20 às 5h20 no Cassino, Rua Panambi e Caxias do Sul. E da 1h30 às 6 no bairro Getúlio Vargas, Rua Bastos Guerra, Mascarenhas de Moraes, Adão dos Santos Vaz, Abdala Nader e Rua 8 de Julho, Fernando.
0: Então a gente vai seguindo a programação do Primeira Página, né? Com notícias sobre educação. O PodMEC, programa aprofunda a temática estratégica da educação, né? Primeiro episódio com especialistas foi lançado nesta segunda, dia 24, e está disponível no canal do MEC no YouTube e no Spotify. Iniciativa vai explicar políticas, programas e ações de maneira a facilitar o entendimento sobre seus impactos. Cadernos do MEC apoiam docentes da educação especial e inclusiva. Educadores podem acessar a coletânea de 14 volumes com orientações práticas sobre o AEE, autismo, tecnologia assistiva e combate ao capacitismo nas escolas. Então é isso, né? O MEC sempre trazendo novidades, né? Vestibular da FURG 2027, né? Então, depois de 16 anos, Everton, são 16 anos que ficamos aí sem o vestibular. O vestibular volta para a FURG. A universidade aprovou o edital para o processo seletivo de 2027, oferecendo mais de 1000 vagas em 60 cursos de graduação. As inscrições abriram no dia 13 de agosto e seguem até o dia 1º de outubro. O novo modelo será híbrido, 40% das vagas vão para o vestibular e 60% continuam pelo Enem Sisu. A prova presencial acontece no dia 22 de novembro, das 2 até as 7h30 da noite, e em Rio Grande, Santa Vitória do Palmar, Santo Antônio da Patrulha e São Lourenço do Sul. Confira todos os detalhes na página oficial do vestibular FURG 2027. Através do site coperse.furg.br/vestibular. A agenda do SIDEC do dia 28 a 3 de setembro, a nossa grande
1: fechada feira do livro.
0: Então, caia nessa rede e venha para a Feira do Livro aqui na FURG. Daqui a pouco o Everton vai estar lançando aí as novidades sobre a previsão do tempo.
1: Antes só de a gente entrar para o intervalo e aproveitando o gancho da Feira do Livro.
0: Raquel, a guilhotina. Vamos
1: lá. Só para lembrar, então, a programação começa na sexta-feira, às 18 horas, com a apresentação musical da banda de música da Brigada Militar. Depois, no mesmo horário, a gente tem o lançamento do álbum Visual Bem Além, do Leonardo Bucão, e a abertura oficial às 19 horas. E depois, às 19h30, a gente já tem Vozes Femininas da Música Brasileira, Camila e Eduardo. E depois a programação segue no final de semana. Então, sexta-feira já começa a Feira do Livro a partir das 18 horas aqui no SIDEC Campos Carreiros.
2: E nós já temos programação agora para dia de 10 a 13 de novembro, que é o grande acontecimento universitário, que é a mostra de produção universitária, a nossa querida MPU, que está na 25ª edição. Então, para tu que não apresentou ainda o teu projeto aí para apresentar o teu trabalho, o momento é esse aí, corre, termina de escrever, que segunda-feira é o último dia para inscrições.
0: Então tá, a gente vai seguindo a programação por aqui, né? Vamos tocar o nosso bloco de apoiadores culturais e depois voltamos com o rock de galpão aí para fazer a nossa transição da música tradicionalista para o rock gaúcho. Então segura o som.
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0: Nós voltamos, são 7h40 e o programa Primeira Página volta aí agora com a previsão do tempo.
1: Bom dia de novo, mais uma vez pra tu que tá te levantando agora, o dia já clareou, já é dia claro aqui na rua, tá aí o tempo tá bom, então depois de alguns dias de frios e tempo mais estável, a quarta-feira marca o início de uma mudança nas condições meteorológicas da nossa região. Hoje teremos temperaturas mais elevadas e períodos de nebulosidade, porém, a partir de quinta-feira, a instabilidade volta a ganhar força com previsão de chuvas, trovoadas e possibilidade de temporais. O INMET confirma essas mudanças, um sistema de baixa pressão mantém instabilidades e na quinta-feira, a aproximação de uma nova frente aumenta as condições para chuvas no Rio Grande do Sul. Em Rio Grande, a quarta-feira será de temperaturas em elevação, com períodos de nebulosidade. A tendência é de uma tarde mais agradável em comparação aos últimos dias, mas atenção ao cenário muda rapidamente a partir de amanhã. A previsão para quinta-feira aponta um aumento de instabilidade com possibilidade de chuvas e trovoadas. Há um dado que merece muito destaque. Rio Grande já acumula aproximadamente 380 milímetros de chuvas somente no mês de agosto, simplesmente 336% a mais do que a média normal para o mês. Ou seja, mesmo com uma trégua, hoje o solo e a drenagem e os sistemas hídricos da região continuam ainda sob pressão. Então, a lagoa, como eu falei anteriormente, está ainda abaixo da cota de inundação e isso é muito bom para a população rio-grandina. Em São José do Norte, a quarta-feira terá períodos de sol e nebulosidade, com temperaturas subindo para aproximadamente 18 graus. O vento deve soprar de nordeste, com rajadas que podem chegar a cerca de 36 km por hora. Amanhã, entretanto, a situação muda. Há previsão de trovoadas, chuvas e ventos mais fortes, com um acumulado previsto por algumas fontes em torno de 20 milímetros. Em Pelotas, a quarta-feira será de tempo nublado, mas com pouco ou nenhuma chuva. As temperaturas entre aproximadamente 8 e 19 graus, dependendo do modelo consultado, né? Na quinta-feira, há previsão de chuvas acompanhadas de trovoadas, com acúmulo que variam bastante entre os modelos, de aproximadamente 15 a 40 milímetros. Essa diferença entre os modelos é ajustada, um motivo para que em função de todas o quadro de previsão desse tempo, né? Em São Lourenço do Sul, a quarta-feira terá aumento da temperatura e nebulosidade variável. A quinta-feira também apresenta uma maior possibilidade de chuvas e instabilidade. Santa Vitória do Palmar, o frio perde força nessa quarta-feira. A tendência é de uma temperatura mais elevada durante a tarde, mas a mudança do tempo começa a aparecer já na quinta-feira. O extremo sul deve ficar atento à evolução das novas áreas de instabilidade. Em Santo Antônio da Patrulha, o dia será mais quente do que os anteriores, com o aumento da nebulosidade. A instabilidade ganha força, principalmente entre quinta e sexta-feira. Então agora atenção para quinta e sexta-feira, né? É o primeiro dia que merece atenção especial na quinta-feira. A chegada de uma nova frente aumenta a possibilidade de chuva, trovoadas e temporais isolados no Rio Grande do Sul. Em São José do Norte, alguns modelos indicam até 90% de probabilidade de chuvas de aproximadamente 21 milímetros. Em Pelotas, há modelos indicando acumulado de 30 milímetros. Sexta-feira, dia 28, dia da inauguração aí da Feira do Livro, a instabilidade pode continuar, principalmente na Zona Sul. Em São José do Norte, por exemplo, a previsão aponta novamente trovoadas e aproximadamente 19 milímetros de chuva com vento de sul. Portanto, a quinta-feira e a sexta serão os dias que merecem maior atenção meteorológica nesta semana. E esse, então, foi o boletim meteorológico para o programa Primeira Página da FURG FM 106,7
0: MHz. E a gente volta aí com a programação

0: lembrando que a velocidade máxima dentro do campus é 40 km por hora, né? A gente tá, o Raquel, esse é o Mauro Sá ou esse é o Uzelito?
1: Mauro Sá.
0: Mauro Sá está pedindo aí, ele falou em samba rock, eu discordo um pouquinho, né? O rap rock do Ultraman Peleia. Então a gente...
1: Peleia é uma delas, né?
0: É, Peleia é uma delas.
1: Tô em um croco, né?
0: É, e ele pede também Tubarãozinho. Amanhã a gente vai estar providenciando isso aí pro Mauro Sá, né, Everton? E aí, Peleia
1: ou
0: é uma...
1: Dívida também, qualquer uma do Tonho Croco, ele pediu.
0: A Peleia é muito legal.
2: Tonho Croco que tá se apresentando agora em Pelotas aí, com o tributo a Tim Maia, né? Uhum.
0: Muito legal. Então, Tonho Croco aí sempre trazendo as novidades, um tributo a Tim Maia.
1: Que deu entrevista pra nós aqui, né?
0: É, lembra? É verdade. Foi ele.
2: Não, detalhe, direto, né? Muito importante. A nossa trilha é dele.
0: É dele.
1: Tem que chamar ele.
0: É verdade. Uma hora que a gente consegue. Então tá. Então, lembrando aí, né? Rufem os tambores. Aí vem.
2: Cadê o nosso sonoplasta?
0: 51ª Feira do Livro.
1: A gente teve a Copa do Mundo, a trilhinha aquela. A gente tem que ter rufos tambores.
0: Tem,
1: mas aí, ó. Vamos sair do protocolo.
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2: Cara, esse campus aqui maravilhoso é nosso. É da comunidade rio-grandina.
1: E o que é aquele lago no CC, né?
0: É verdade.
1: Ai, meu Deus.
0: Inclusive, ontem nós vimos uma foto muito curiosa que uma outra capivara, sim, foi identificada aqui dentro do campus.
2: Não, já eram duas capivaras. Uma capivara acabou vindo a óbito em função do atrito com os cachorros, né? E pior, Fernando, pasmem. A gurizada aí que é da bicharada aí da universidade, estavam botando a culpa porque uma cadela, um cachorro que entrou em atrito com a capivara, ficou machucado, dizendo que o culpado foi a capivara. A capivara que
1: chama advogado.
2: A capivara que estava no seu habitat natural, na lagoa, os cachorros foram lá e enticaram com a capivara. Mataram a capivara.
1: Tem que chamar os mediadores do Conviva.
2: É verdade.
1: Coitado. Eles fazem esse tipo de mediação, será também?
0: É que na realidade o animal silvestre, né? E principalmente uma capivara não vai atacar um cachorro por nada, né? Ela sabe muito bem que vai tomar pior. Então ela não vai atacar o cachorro por nada. O cachorro é que foi lá.
2: Não, e detalhe, né? Os cachorros andando em matilha aqui, né?
0: É verdade.
2: É complicado.
0: É, o troço tá ficando complicado. Mas a gente sabe que o animal silvestre tem o seu espaço também aqui dentro do Campos Carreiras. De vez em quando a gente pega esse campo branco de garças e também de ibis, eu acho que é o nome do animal, cara, aquela outra ave.
2: E aquela tartaruga quando resolve atravessar a estrada, que é...
0: Eu paro,
2: pego a tartaruga e atravesso ela, porque tem muita gente que são capazes de passar por cima do bichinho.
0: É, verdade.
1: E cavalo tem aqui ou não? Não, né?
0: Não.
1: Difícil, né?
0: Pô,
1: tem. Mais capivara,
2: tem,
1: tartaruga.
2: Cavalo tem, mas é assim, o cavalo tem dono, né? Os donos que são irresponsáveis
0: de deixar o animal solto no campo.
2: Deixando o bicho solto aqui. Bicho solto.
0: Bicho solto é...
2: Não, e aí realmente... Existe algum, como nós temos um CTG aqui, nós temos um espaço específico para os cavalos ficarem aqui dentro do Campos Carreiros, mas acaba que assim, como nós temos muito pasto aqui, né?
1: Então, a esposa lá.
2: Então acaba que os bichos ficam pastando aqui e, cara, no verão é muito complicado porque o sol apina e o bichinho comendo aquele capinzinho na grama aqui, mas é bem complicado de tu ver o bichinho no sol aqui dentro do Campos Carreiros.
0: Então tá, a gente vai seguindo a programação aqui da FURG FM, são 7 horas e 49 minutos. Daqui a pouco a gente vai estar recebendo aí o nosso querido Moza.
2: Vamos tocar uma música?
0: Vamos, claro, né?
2: Antes mas do que rola pela FURG, hein?
0: É. FURG publica edital de cadastro de reserva emergencial para bolsas no Carrefour. Bolsas Carrefour. As inscrições devem ser realizadas pelo e-mail ccaide@furg.br até hoje. Celi reabre inscrições nos cursos de idiomas. Mais detalhes no edital e inscrições pelo SINSC.
1: Todas as matérias no site da FURG. É só procurar pelo mesmo título que tem o link no edital.
0: Vai achar por ali no site da FURG, né?
2: E tu, o detalhe assim, ó, é muito importante. Tu entra no site sinsc.furg.br. Tem diversas oportunidades aí para tu te inscrever para diversos eventos da universidade.
0: Então tá, a gente vai tocando a programação por aqui, né? Vamos aí com o nosso tocar aquele rock, né? Acústicos e Valvulados. Segura o som.

0: E já estamos com o nosso convidado especialíssimo aqui, o Mozart, para contar as suas histórias da FURG, né?
1: Poucas histórias, né?
0: Poucas histórias, né? Mas a gente vai, antes disso, ler a nossa agenda cultural. De 13 de agosto a 1º de outubro, as inscrições para o vestibular. De 13 também de agosto ao dia 31 de agosto, o pedido de isenção da taxa. Então te liga que é só até segunda-feira, é isso? Não. Segunda-feira, dia 31 de agosto. E de 26 a 28 de agosto, o segundo porto da advocacia, né? De 28 de agosto a 13 de setembro, a nossa querida Feira do Livro. E até 31 de agosto, inscrições para as produções da MPU. E já conosco aqui nos
1: antes,
0: nossos...
1: Antes, só mandar um abraço e um beijo aí pro Caetano, que tá completando 8 anos aí, que a Deca mandou aquele recadinho. E a gente vai tocar aquela musiquinha amanhã pra ti, Deca.
0: Um beijão aí pro Caetano com 8 aninhos, né? Né?
1: Curtindo o som da primeira página, indo pra escola.
0: Ah, que legal, um beijão aí pro Caetano, um abraço e também pra Deca aí, um abração e daqui a pouco a Deca que já vai entrar por aqui fazendo o programa o Paralelo 30, né? Junto com o nosso querido colega aí, o Rafa. Então a gurizada já vai estar se preparando para o programa Paralelo 30 e aí a gente entra com a nossa entrevista, que é um aquece, né? O nosso aquece aqui para deixar a gurizada do Paralelo 30 aí com um gostinho de quero mais, né? Então, o nosso aquece de hoje é com nada mais, nada menos que a lenda viva da FURG, o Mozart, né? A gente que achava que o Mozart era uma lenda urbana que o Everton tava nos contando, né?
2: O mito da FURG.
0: O mito da FURG, o cara passa por aí a banda e tal, e o Everton inventou isso. A gente achou que o Everton era lenda urbana.
1: Tu acredita, Mozart, que tem ouvintes nossos que estão curiosos, querem te conhecer e o momento é esse.
2: Bom dia,
1: Mozart.
3: Bom dia a todos os ouvintes da nossa Rádio da FURG, né? Em especial a nossa comunidade universitária. Eu gostaria de, nesse momento, agradecer esse convite e a oportunidade de estar com vocês aqui. Eu estou diariamente, né, no meu rádio ali, escutando, acompanhando.
2: Meses
3: mas...
2: nas tratativas com o Mozart não foi fácil, foi difícil.
0: Foi difícil, né?
3: Mas consegue, a gente consegue dar um jeito, né? Mas, então, a satisfação de estar aqui presencialmente, né? Eu sou um ouvinte assíduo da rádio e, em especial, do programa de vocês e... Esse ambiente descontraído aqui no início da manhã, ele faz uma diferença enorme, com
0: faz,
3: certeza, né?
0: Faz, a gente começar o dia com um
3: levanta,
0: diferente.
3: Levanta o astral, isso é muito bom, né?
1: A gente só vai te pedir pra tu entrar pela frente da universidade. Quando tu entra por trás, a gente não vê tu passar.
2: Hoje a gente ficou sabendo,
3: meu ponto aqui, né? Mas eu sou chato pra horário, realmente, sempre fui, né? Eu tava dizendo que às vezes eu entro ali pelo portão do Ocentec, né? Então aí não dá pra dar uma baradinha.
2: Pedi pra pessoal da vigilância nos avisar por rádio.
3: E agora eu passei ali, o vigilante tava na porta ali, realmente. Mas e não dá pra ligar o pisca-alerta.
0: É verdade.
3: Mas é isso, assim, estou aqui à disposição para poder, sei lá, contribuir, contar alguma coisa, né?
1: Contribui mais um pouco, porque assim, só para informação dos nossos queridos ouvintes, a Rádio FURG FM esteve 6 ou 7 anos fora do ar e só está no ar hoje graças aos esforços e à parceria que nós fizemos com essa criatura maravilhosa aí, que é o Mozart, né, Mozart? Que foi incansável em todos os processos da universidade. Eu fui comandado por ele na Proplad, saí de lá brigado, eu briguei com ele, tá? E eu disse assim: Mozart, tu é o melhor pró-reitor da universidade, tá? Mas é o pior pró-reitor da administração. Ele passava o dia inteiro andando por essa FURG, lógico, buscando soluções para os problemas, e ele entrava lá na nossa pró-reitoria 4:30 da tarde para estartar os processos. Então, assim, a gente disse assim, era ruim, mas era bom, né? A gente
2: mas não era nada pessoal, a gente, viu? Não era nada pessoal.
1: De forma alguma, ele sabe disso, não, todo mundo sabe disso, né?
3: Primeiro, assim, deixar claro, eu agradeço as palavras, mas a rádio está no ar graças ao esforço de muitas
1: conjunto,
3: pessoas.
1: Foi esforço conjunto.
3: Aqui eu estou na frente do Everton, que eu acompanhei muito, a própria nossa diretora, Lana, né? Eu certamente fiz alguma contribuição, mas porque eu me incomodei muito com a questão da rádio ter saído do ar durante todo esse período. Eu acho que a rádio, ela entra nos lares de todas as pessoas, ela é uma ferramenta potente para divulgar as coisas da universidade, enfim, né? Mas é, que bom que está aqui, né? Que está tudo funcionando, né?
1: Depois de todos os percalços que tivemos, né? Tivemos licitação deserta, que ninguém quis participar. A gente acabou levando o processo para a nossa grande apoiadora aí, que é a FAURG.
3: Com certeza.
1: Que sem ela, parceira, muitas coisas não aconteceriam, parceira, na universidade. Né? E o Mozart aí, que está sempre fazendo esse link aí.
3: Mas...
1: fala.
3: É, não, e Everton, uma questão importante, assim, Everton, que a gente discutia, não, a gente discutia coisas de trabalho, eu tenho uma admiração enorme por ele, e acho que a recíproca, pelo que a gente tem conversado, é a mesma, né? E o que que eu vivi, na verdade, eu vou começar então já um pouco por aqui. O que que
1: tu que
3: eu
1: entrou de calça curta aqui, né?
3: 15 anos.
0: Ah, 15
3: Mas,
0: anos.
3: Mas eu vivi muito intensamente a questão do Reuni, e o Reuni, ele exigiu muito, muito da universidade. Então, esse período que o Everton fala, eram reuniões constantes, principalmente todas as pró-reitorias se envolveram no Reuni. Mas, claro, que as pró-reitorias de atividade fim, como a graduação, a pós-graduação, muito mais, num espectro muito maior, mas a pró-infra e a pró-plad, elas tinham uma missão de executar o orçamento e fazer obras andarem e comprar equipamentos, e o desafio era muito, muito grande, né? Então, isso demandava, às vezes, de a gente ter reuniões, sábados, domingos, ficar o dia inteiro em reunião. Mas eu tinha e tive durante toda a minha trajetória a felicidade de trabalhar com pessoas ótimas. Então, eu até podia chegar um pouco mais tarde, às vezes, na Proplad, porque eu tinha uma equipe que fazia as coisas andarem com muita competência, com muita maestria. Aliás, não fosse isso, nós não teríamos alcançado todos os objetivos, né? Mas já que tu falou na calça curta, né? Então vamos lá, né? Eu entro na FURG em fevereiro de 1975, eu tinha 15 anos na época, né? E é importante, assim, colocar para essa geração mais nova, né? A FURG era privada, né? Então, eu tenho guardado comigo duas carteiras profissionais, né? A carteira de trabalho, né? E era assim, não tinha concurso público, eu fico muito à vontade para dizer, era o que era o chamado QI, né? Quem indica.
0: Entrava para a FURG e começava a trabalhar.
3: Eu entrei por uma... assim, quem me facilitou a minha entrada era o prefeito da universidade à época, Capitão Líbio, uma pessoa maravilhosa, que é avô da reitora, da professora Suzane, né? E tinha algum laço de família, algum conhecimento, certamente a minha mãe na época deve ter feito algumas conversas com ele, né? E eu vim parar na FURG.
1: Ela dizia assim, arruma uma coisa pra esse guri que tá me incomodando em casa.
2: Rapaz, demais, esse guri, né? Em casa. O que que tu fazia, moça, logo que tu chegou aqui?
3: Aí eu entro, eu sou enquadrado como porteiro, mas na verdade nunca trabalhei como porteiro. Eu fiquei durante 3 anos, até completar 18 anos, trabalhando como estafeta, né? Hoje mais... O nome office mais pomposo,
0: boy,
3: né? É office boy,
0: office,
3: né?
0: Office boy, né?
3: Então, o que é que eu fazia? A FURG se resumia ao campus cidade, onde é o IFE, onde eu ficava, era o meu local de trabalho. O prédio da Luiz Loreia 261, é onde funcionou muito tempo a rádio, né? Mas lá era o gabinete do reitor, professor Eurípides, à época. E tínhamos aquele anel externo da Santa Casa, ali onde fica de frente à pracinha, que ali era o nosso hospital, a nossa faculdade de medicina, ali era o espaço da medicina. E tínhamos já também o Museu Oceanográfico. Então, todas as manhãs e todas as tardes, eu pegava uma bikezinha, saía, recolhia toda a correspondência do campus, passava na Luiz Loreia, pegava toda a correspondência que chegava para o campus, deixava as coisas do campus lá, ia no correio manhã e tarde, porque ali na agência que hoje está desativada, então eu já pegava na Luiz Loreia, porque ali funcionava o protocolo central. Então ali eu já pegava toda a correspondência que tinha que botar no correio. Hoje a gente não tem a noção do volume de correspondência de correio. Não existia WhatsApp.
1: Hoje é tudo eletrônico, né?
3: Tudo era correspondência. Então eram pastas, eram pilhas. Às vezes eu tinha que conseguir uma Kombi para ir buscar ou levar encomendas no correio, porque eram caixas, eram compras. Então o correio funcionava para valer mesmo na época, né? E aí dali eu passava na área da saúde, ali na Santa Casa, e ainda ia no museu. O museu não era todos os turnos, nem todos os dias, mas ia muitas vezes no museu. E aí voltava no campus, protocolava, eu tinha um protocolo, ele protocolava todas as correspondências, entregava no campus, E aí, no início da tarde, fazia todo esse movimento.
2: Tudo sozinho, não tinha nenhum ajudante.
3: O problema era quando chovia também. Mas aí o capitão conseguia, às vezes, uma caminhonete, uma Kombi, assim. Mas quando chovia fraco, dava pra encarar. Mas chovia forte, não dava, né? Molhava os papéis, né?
2: E desde o início, tu já em contato com vários setores, várias pessoas. Ah, olha, sim, as conexões que já se faziam desde aquela época, né? Todo mundo conhece o Mozart, né?
3: Eu sempre fui muito, muito bem tratado, assim. E a questão da FURG é importante. Eu entro na FURG, a FURG tinha recém 5 anos. E a FURG é uma fusão de 5 faculdades. Então, era uma coisa que tinha que se ajeitar e não estava bem ajeitado ainda, porque era uma faculdade da economia veio da prefeitura. Outras duas, o direito e a filosofia, veio da Mitra, da cátedra lá de Pelotas. A medicina recém-criada pela Fundação Cidade. E a engenharia, que era mais antiga, também criada pela Fundação Cidade, era federal. Então, tu imagina, eram uma faculdade federal e 4 que não eram federais. Então, a gente convivia com funcionários federais, funcionários que não eram. Então, tudo isso precisou de um rearranjo, na verdade, né? E uma questão também importante, o fato de a FURG ser privada. Eu, os 2 primeiros anos que eu estudei na universidade, eu sou formado em economia, eu paguei mensalidade. A FURG era paga, na verdade.
0: Imagina só.
3: E depois, sim, aí no início ali dos anos 80, começa um processo de federalização que eu acho que vai se consolidar ali por 83, né? Mas até então...
2: Então, 40 e poucos anos, hein? Não é tão,
3: né? A gente pagava mensalidade, né? Então, essa era a universidade que a gente vivia, né? Aí, passados esses 3 anos, eu passei no vestibular. Eu estudava no Lemos Júnior à noite. Passei tranquilo, por média, aquelas coisas que fazia o científico, né? E eu tinha algo que hoje talvez as pessoas nem saibam, mas valia muito, que era um diploma de datilografia. Isso valia muito. Então, eu, de posse desse diploma e mais o meu aprovação no vestibular...
1: Fosse postular alguma coisa, né?
3: Eu fui conversar com o professor Meirelles, que era o sub-reitor. A gente, quando é jovem, tem mais coragem do que agora. Eu acho que hoje eu não faria o que eu fiz na época, né? Eu fui cheio de razão lá mesmo. Fui lá, pedi uma audiência com ele, ele me recebeu. E eu dizendo, eu digo, olha, eu preciso galgar outros postos na FURG, né? E conversamos muito. Eu lembro que foi uma conversa que foi até 1 da tarde, mais ou menos. E eu me lembro que a professora Dulce, a esposa, ligava para ele, acho que era para chamar ele para o almoço. E combinamos o seguinte. Ele disse, guri, ele me chamava de guri, é o seguinte. Eu vou te dar uma progressão, então. Tu vai passar para ser assistente administrativo, ou melhor, agente administrativo na época. Mas tu ficas me devendo um concurso interno. Quando tiver concurso, tu vais fazer o concurso. E assim, aí a partir dali, ele, claro, tinha um ato interno ali, nomeou, né? E eu lembro assim, em termos de salário, aquilo era quase 3 vezes o que eu ganhava. Então era uma felicidade, né? Porque eu passei de um nível apoio hoje, comparando, né, para um nível médio, né? Então, e fui trabalhar na área de compras da universidade. Fui trabalhar no lugar de uma pessoa que eu admiro muito, José Ronaldo, que ainda trabalha conosco ali na Propesp, né?
1: O Zé Ronaldo. Muito briguei com o Zé também.
3: O Zé foi para outra área, eu acho que foi para o almoxarifado, e eu fui para compras. E ali eu passei quase 30 anos trabalhando naquela área ali. Em seguida, eu passei para a chefia, eu fazia compras externas muito na rua, mas aí já não era de bike, era com carro, nós tínhamos um motorista. Né? Então, a gente tinha muito chamado suprimento de fundos, o Everton conhece bem. Então, eu trabalhava muito com isso, comprando coisas pequenas, desenvolvendo. Aí depois passei para a área de importações, comecei a fazer licitações, enfim.
1: Mas era o Cássio Dornelles da época?
3: Ah, sim. Gastador. As primeiras importações eu tive o privilégio de fazer lá na época, né? Que dificuldade, era tudo manual, tudo batido em máquina de escrever. E ainda as guias, não podia ter erro. Então tu batia, errava, tinha que começar tudo de novo, né?
1: Mas tu tinhas o
3: várias
1: curso.
3: Várias vias,
1: mas tu tinhas o curso de datilografia.
3: Ah, sim, né? papel carbono, enfim, aquelas coisas que hoje o pessoal nem entende muito.
0: Papel carbono é uma praga, né? Ah, cada vez que borrava um troço daqui, meu Deus do céu.
3: Mas ali eu fui progredindo em carreira, né? E eu consegui depois passar para a chefia da divisão de compras. Depois fui superintendente de materiais na gestão do professor Orlando. E depois, mais 4 anos, reconduzido na gestão do professor Rodolfo. Né? Então aí eu fiquei como superintendente ali por praticamente 8 anos. Cuidando da parte de compras, almoxarifado, patrimônio, enfim, o patrimônio era dentro da área de materiais na época. Né? E passou esse tempo aí, já passaram uns 20 e poucos anos por aí. E aí quando terminou a gestão do professor Rodolfo, tudo isso eu trabalhava no campus cidade, todo o tempo no campus cidade. Aí passado essa fase, eu fui alçar outros voos, né? Então vim trabalhar aqui no Carreiros, no planejamento, algo que eu não conhecia, na área de planejamento, orçamento, né?
0: Isso e... tu já estavas concursado, ou ainda não?
3: Não. O concurso eu faço exatamente nessa época, mais ou menos.
2: E ele já tinha 30 anos. Ali o tempo do Mozart é longa.
3: Nesse meio tempo surgiu, haviam os concursos internos. Aí a FURG já está federalizada, né? Então haviam os concursos internos e surgiram vagas para economista. E é o que eu era formado. Então eu lembro que a gente se inscreveu, eram vários inscritos. E eram 4 vagas para o concurso. E eu lembro que estudei bastante, realmente, e só 3 passaram. Foi o Zé Flávio, me lembro.
1: Grande
3: o
1: Zé.
3: O Cláudio e eu.
1: Não, pô, Cláudio, que Pazzi, trio, né? Maravilha, hein? Pô, Cláudio,
3: meu grande Zé amigo, Flávio, né?
1: É um grande, grande figura.
3: Então, nós só os 3 passamos. Então, ali também foi outro, melhoria de salário, né? Outro.
1: Aí passou ali nível superior, né?
2: Nível superior.
0: Botou a mão nos corpos.
1: NS, é como chamava.
3: Depois, esses concursos foram contestados em função do regime jurídico único, né? A gente ainda teve que discutir essa questão, nós e uma centena de pessoas aí na justiça, mas resolveu, eles foram contestados, que não podiam ter sido feitos, enfim. Mas a FURG defendeu muito bem, como sempre, né? Então, mas esse meio tempo eu venho pro planejamento e venho trabalhar com o Piccoli, com o Figurelli, o Cláudio veio trabalhar comigo. O Cláudio sempre esteve muito próximo, assim, a gente sempre trabalhando, até hoje a gente tem uma relação excelente. Então, viemos para cá. E passado alguns anos, eu passo a ser, então, diretor de planejamento. E fico ali durante 4 anos. E quando o professor... Isso quando o professor Cozan assume. Eu assumo como diretor de planejamento. E aí, na sequência, entra a nova estrutura da universidade, a partir de 2009, que é o estatuto que tinha sido aprovado.
1: Nessa época eu já fazia parte da família.
3: A criação de novas pró-reitorias, enfim. E aí eu sou desafiado, né, pelo professor Cozan a assumir como pró-reitor da Proplad. A Proplad era uma fusão do planejamento com orçamento, com administração, mas ao mesmo tempo a administração tinha a Progep, que saiu e foi criada uma pró-reitoria específica para a Progep. Até então não existia a Progep, era uma
1: superintendência, da Proad, né?
3: Exatamente, né? Então a gente pega esse desafio. E aí eu fico os 4 primeiros anos como pró-reitor com o professor Cozan na Proplad. E depois sou reconduzido durante mais quatro com a professora Cleusa. Então eu fico ali na pró-reitoria durante 12 anos, é o tempo que eu trabalhei muito próximo do Everton ali. E realmente cheio de desafios, assim. Eu volto a dizer, o Reúne foi um grande desafio da universidade. Outra questão importante, assim, em 2012... começa uma discussão de um grupo liderado ali pelo professor Danilo Calazans, professor Krug e outros professores da Universidade Federal Fluminense, Universidade de Pernambuco, Federal de Pernambuco, sobre a necessidade de as universidades terem navios para formação profissional dos estudantes da área de ciências do mar. Só que comprar navio tem que ter muito dinheiro. Então, começa uma discussão dentro do Ministério da Educação. Eu frequentei durante muito tempo o ministério, principalmente na gestão da professora Cleusa. E na verdade, assim, começa uma discussão. Bom, nós temos que construir navios. Quem tinha navio era a FURG, nosso Atlântico Sul, né? E algumas a Universidade de São Paulo, né, estadual, e talvez uma ou outra universidade, mas assim, de federal mesmo, só a FURG, que tinha um histórico de embarcações. E esses alunos todos do país tinham que ter aulas, formação prática, né? Como é que faz isso? Então, muito tempo eles faziam em navios da Marinha, enfim, uma cortesia, acordos, parcerias, né? Então, depois de muita discussão junto ao Ministério da Educação, e eu tive o privilégio, inclusive, de estar em reuniões com o ministro Paim, na época, quem substituiu o ministro Haddad, foi dado um sinal verde para que se construíssem 4 navios para atender as demandas de toda a costa brasileira e formação de estudantes. E aí não deu outra que não seja a FURG faz tudo, porque a FURG tem expertise, a FURG é do mar desde a sua origem, é o primeiro curso de oceano, o primeiro mestrado, o primeiro doutorado, enfim.
1: E para FURG,
3: primeiro navio.
1: E para FURG, tarefa dada era tarefa cumprida, né, moça? Não tem dúvida disso. A equipe então, vestia a camiseta, isso, né?
3: Então eu lembro que num café da manhã, e a Marinha muito parceira, a CECIRME, num café da manhã, na CECIRME, com a presença do almirante da CECIRME, do ministro da Educação, foi batido o martelo. Eu estava lá, a professora Cleusa pilotando, aliás, ela teve um papel fundamental nessa construção, e foi batido o martelo, só que nós estamos falando mais ou menos uma época de setembro de 2013. E aí o ministro já disse, eu já vou botar um dinheiro na FURG e nós temos que empenhar até o final do ano.
2: Para onde?
3: Empenhar o quê? Nós não tínhamos o projeto do navio. Nós tínhamos que projetar o navio, nós tínhamos que projetar, fazer a licitação e fazer o empenho até o dia 31 de dezembro.
0: Meu Deus.
3: E acreditem, nós fizemos.
0: Corre!
3: Fizemos tudo. E aí, então, em fevereiro do ano seguinte, o contrato é assinado na Andifes, com a presença da professora Cleusa, também tive o privilégio de estar nesse momento. E começa, então, essa construção em 2014. Eram 4 navios, que o primeiro veio para a FURG, o segundo foi para o Maranhão, o terceiro Pernambuco e o quarto para a Federal Fluminense, no Rio de Janeiro, para atender essas demandas das 4 regiões. Bom, qual era o desafio? O desafio era, bom, a gente montou uma comissão de fiscalização, eu tive o privilégio de coordenar esse processo todo. Comissão de fiscalização excelente, ajudando direto, trabalhando. Mas quando nós contratamos o estaleiro para fazer os navios, que era um estaleiro Inace, que ganhou a licitação de Fortaleza, o Brasil estava bombando em termos de construção naval. Então eu fiquei impactado, nunca tinha entrado no estaleiro. A primeira vez que eu vou lá, tinha mais de 1000 pessoas penduradas, soldando, e um monte de embarcações. E daqui a pouco vem a crise da construção naval. E só para ter uma ideia, quando nós recebemos o último navio, já tinha começado a pandemia ali, o estaleiro tinha 200 e poucos trabalhadores só. E foi um desafio porque o estaleiro começou a ter problemas e as obras começaram a atrasar os cronogramas, né, da segunda, da terceira, em especial da quarta embarcação. Mas com muita competência, mas muita competência da equipe FURG aí, desde a Procuradoria Federal, e eu cito aqui o Medina, que era nosso procurador, parceiraço para resolver essas questões. Ali na Proplad, uma equipe incansável, e mais a comissão de fiscalização, nós batemos o martelo e a FURG cumpriu com o desafio. Os 4 navios foram entregues, né? Então, esse foi realmente assim, um desafio muito grande que nós tivemos. E fomos colocados à prova e realmente conseguimos dar conta e cumprir com o nosso papel, né?
2: Entregaram as 4 embarcações. Qual o nome da embarcação da FURG que ficou aqui?
3: São chamados Laboratórios de Ensino Flutuante, são os LEFs, né? Então, mas o nome é Ciências do Mar.
2: Ciências
3: então
2: do mar.
3: São Ciências do Mar 1, 2, 3 e 4. O nosso é o 1. obviamente que a gente pegou a primeira para nós, né?
1: Não podia ser diferente, isso, né?
3: Depois, no fim, a gente chegou à conclusão que as últimas, elas...
1: Estavam
3: a gente
1: um
3: começou
1: melhores,
3: a aperfeiçoar, né? Algumas coisas, né? Mas elas são exatamente iguais, assim, com pequenos detalhes de ajustes, né? Até de tecnologia mais avançada, né? De aspectos construtivos, né? Mas, assim, e outra questão importante, já que eu estou falando um pouco da minha vida aqui, né?
1: Bom, já vamos agendar outra aqui, tá,
2: outra,
1: Raquel?
2: Parte 2.
3: Eu já olhei no relógio, né?
1: Não, mas pior de ficar tranquilo, mas se tu não tiver compromisso...
3: Mas, meu compromisso praticamente é a FURG, a gente consegue. Mas aí, então, terminado esse período de 12 anos de pró-reitoria, assumiu a reitoria o professor Danilo, né? E eu sempre tive muito, muito próximo da fundação de apoio, não só da FAURG, como da FAERG. A FAERG hoje é uma fundação que está em processo de extinção, era a fundação que, digamos assim, que contribuía decisivamente para a mão de obra do nosso hospital universitário.
1: Não sem fosse ela, não
3: a
1: teríamos.
3: A FAERG, nós não teríamos o nosso hospital. Só que por questões de ordem legal e uma série de acordos do TCU, a FAERG... Ela teve que ser extinta, mas em sua substituição veio a EPSERNA, que hoje tem um outro nome que eu não estou lembrando agora.
1: HU Brasil.
3: HU Brasil, né? Então, a própria TCU reconheceu que a EPSERNA seria uma solução para, eles chamavam de empregos precários, né? Um nome muito ruim, né? Mas é o que eles chamavam, porque as fundações de hospitais estavam espalhadas em todo o país, né? Mas eu trabalhava muito envolvido, sempre tive muito envolvido com a FAURG, né? Então, quando o professor Danilo assume, ele pede para mim ficar como assessor dele, e uma das funções principais era realmente atuar junto com a fundação, porque a gente tem a ideia de que a fundação apoia a universidade, e ela apoia demais, mas a FURG também tem que apoiar a fundação.
1: Sim.
3: Tem que ser um caminho.
1: É uma parceria, né?
3: Exatamente, né? Então, eu tive o privilégio de ficar 4 anos trabalhando com o professor Ednei à frente, foi 2 mandatos, né? E nós construímos muitas coisas, claro que muito mais ali a equipe, o Ednei e os diretores e toda a equipe da FAURG. Mas eu me sinto, assim, um dever cumprido de poder, de alguma forma, ter ajudado, né, esse momento todo, né? E então, passado esse período, a professora Suzane se candidata, né, à reitoria. Trabalhamos bastante nessa campanha também. E eu continuei como assessor, só que agreguei a assessoria da reitoria, continuo muito próximo da fundação, estou indo para lá agora às 9 horas até, mas a mim foi dada a missão de assumir a gestão e a direção da Exantar, em paralelo, né? Então, fizemos todo um processo de transição da Exantar Rio Grande para Exantar FURG, para Exantar Rio Grande, que é a Exantar que passou a funcionar a partir do dia 2 de outubro do ano passado, junto à estrutura da Marinha, como é que chama ali?
2: Estação Naval.
3: Estação Naval, né? Então, mas foi um processo muito tranquilo, muito conversado, sem nenhum atrito, sem nenhum problema, né? E hoje, além de estar junto à reitoria, eu continuo ali na frota ainda, por mais algum tempo, trabalhando com o Jairo, incansável ali, e equipe, né? Cuidando desses dois belos navios que a gente tem, da nossa lancha Laros e de uma série de embarcações menores que cumprem um papel importantíssimo, que é de, principalmente o Atlântico Sul, de trabalhar com pesquisas em toda essa costa brasileira. Esse navio está aqui desde 1977, já navegou muito e já contribuiu muito com projetos de toda a ordem em toda essa costa brasileira. Certamente o Brasil conhece bem mais a sua costa brasileira também graças a esses projetos e a participação da FURG, né? Com seus pesquisadores, com toda a sua infraestrutura, toda a expertise. E essa é a minha missão por enquanto. Eu trabalho na frota, trabalho na reitoria ao mesmo tempo, mas estamos construindo algumas coisas no sentido de fazer uma nova vinculação à frota. A gente vem discutindo isso. A frota é fundamental, é um espaço riquíssimo.
1: Espaço de pesquisa maravilhoso e essencial para o funcionamento da nossa região.
2: O Jairo já está agendado para setembro. Estou há dias querendo trazer ele. Vamos trazer.
3: Está fugindo, na verdade. Mas, então, algo que eu queria registrar foi... Eu sempre fui uma pessoa muito realizada dentro da FURG. A FURG só me trouxe coisas boas, assim, eu não tenho... Se teve algum problema, eu esqueci, sinceramente. Assim, não faz questão de guardar nada disso. Eu guardo só as coisas boas.
0: Inclusive, a gente conversava em off aqui e conta pra nós como é que é essa história, essa grande história de ganhar um título de doutor honoris causa.
3: Essa história, ela é emocionante. Assim. É, um belo dia, o professor Danilo, meu grande amigo, a pessoa que fez a indicação desse título, ele me manda uma mensagem, diz: Mozart, amanhã de manhã tem uma reunião aqui na reitoria.
2: Surpresas que eles fazem,
0: né?
2: E
0: a gente
3: achei estranho, assim, né? Uns pró-reitores, e a gente quer conversar sobre uma questão relacionada à FAURG aí, mas é importante tu estar presente, né? Eu cheguei lá com todos os pró-reitores, o Danilo, vice-reitor. Aí começou uma conversa mole, assim, aquela coisa. Até daqui a pouco ele disse, pegou um papel e disse: olha, mas eu vou ler uma indicação que eu estou fazendo. E aí ele leu uma indicação maravilhosa, que é a indicação que foi ao conselho, e me disse que naquele momento ele estava me indicando para receber o título de doutor honoris causa. Eu desabei, assim, no sentido de não sabia nem o que fazer, né? De um, poxa vida, porque não esperava isso, né? Então, assim, foi um momento maravilhoso que eu vivi ali, e depois toda aquela questão da assembleia, né? Ter que preparar um discurso, enfim, resgatar, aí tu resgata, começa a rever todo o teu passado dentro da instituição, né? E a minha mãe já tinha falecido há uns 3 anos, então eu perdi o pai muito cedo, eu tinha 10 anos quando eu perdi meu pai, então... A minha mãe foi uma pessoa que sustentou ali, que me deu toda a educação que eu tenho, me ensinou a ser uma pessoa correta, né? Com princípios. Então aquilo tudo vem na hora do discurso, né? A mãe não estava ali, mas enfim, foi muito bacana, assim, né? Mas eu posso dizer para vocês, assim, ó, eu sou muito grato por esse título. Eu até no meu discurso eu coloquei se eu tinha dúvida se eu merecia isso ou não, né? Mas... Tá dado,
1: mas
3: né?
1: É consenso em todo o corpo da universidade aqui, o reconhecimento a tudo aquilo que tu fez para a universidade, né? Porque para quem não conhece, o Mozart literalmente ele se entrega e sempre se entregou à universidade. Ele é um dos primeiros a chegar na universidade, e eu tinha aula aqui na universidade, e eu ia lá pro pavilhão 4, lá tava o jipezinho do Mozart ainda na reitoria, 10 horas da noite.
2: E por isso que ele está aqui hoje, né? Esse reconhecimento, né? A gente tem que conhecer mais.
1: Foi um ato, o professor Danilo, com toda certeza, ele fez um ato de reconhecimento merecido, né? Por mais que tenhamos discordância, isso é normal do ser humano, isso faz parte, né? Mas esse reconhecimento da entrega do Mozart, do quanto ele busca o bem da universidade... Eu vou ser bem claro, assim, ó. Quando eu trabalhava ali no financeiro, brigava com ele, ele disse: lá vem o Mozart querer pagar os amigos dele. Aí o Mozart disse: não é meus amigos, Everton. São os parceiros da universidade que a gente tem que manter. E é verdade, né? E a gente faz esse reconhecimento. Mas ele, assim, ele era o pró-reitor e ele botava a mão em tudo. Ele era altamente centralizador e, ao mesmo tempo, nos dava liberdade de trabalhar. Isso é um reconhecimento que eu faço aqui ao vivo. Eu estou até emocionado aqui, tá? Porque foi muito bom trabalhar contigo.
3: Da mesma forma, né? Eu nesse momento aqui, eu olho para ti e tu representa todo esse grupo de pessoas. Eu fui muito, muito ajudado por muitas pessoas. Eu aprendi muito com as pessoas. Eu certamente aprendi muito mais do que pude ensinar, né? Mas então eu estava só completando. Então esse título ele trouxe para mim ainda uma coisa que eu já tenho muito forte, que é a questão da responsabilidade e o compromisso institucional. Isso às vezes eu tenho uma certa dificuldade de explicar para minha esposa em casa, né? Porque o jogo é duro lá. Ela se aposentou um pouco antes da pandemia, achando que eu ia me aposentar também, né? E então, assim, ó, ele gerou um compromisso. Então eu acho que no momento que eu sou reconhecido, eu tenho ainda mais obrigação de fazer as coisas corretas, de estar presente, de mostrar para as pessoas que a FURG é o caminho, assim. A FURG é um ambiente altamente privilegiado, sob todos os aspectos. Aqui se forma pessoas, aqui se faz pesquisa, aqui se consegue gerar novas tecnologias para um país muito, muito injusto como é o nosso, né? Que a gente está vendo aí as dificuldades. E o ambiente de convívio com os colegas, com os estudantes, enfim, ele é riquíssimo, na verdade. Eu até lamento que, às vezes, eu encontro raramente uma outra pessoa que a gente discute e não consegue enxergar isso. Eu digo, poxa vida, a gente está num ambiente privilegiado sobre todos os aspectos, né? Porque aqui se trabalha com liberdade, aqui tem liberdade de expressão, tem liberdade de fazer as coisas da forma como tu entende mais correta, enfim. Existem hierarquias? Existem, mas as hierarquias são muito mais estruturais, elas não são aquela hierarquia do faz assim, porque é assim que eu quero, não. Existe um espaço de construção. Então, essa é a FURG que eu enxergo durante... São 51 anos e meio, eu acho, mais ou menos, que eu estou trabalhando aqui, né? E me sinto bem. Eu certamente vou ter que sair em algum momento, ou seja, por iniciativa própria. Eu tenho 67 anos hoje, mas meu tempo de vida no máximo é mais 8 anos, né? Mas eu não sei se eu chego lá, se eu vou sair, né?
1: Não, mas tive, ainda tem a possibilidade de ser voluntário também, né, moça?
2: Acho que nem o Everton.
3: E uma questão importante, desculpa se eu estou avançando.
1: Não, não, não. Vontade,
3: mas é o meu trabalho junto ao Núcleo de Memória.
1: Ah, o NUME.
3: Eu comecei a trabalhar no NUME bem na época que eu vim aqui para o planejamento, que eu vim para o Carreiros, lá em década de 90 ainda. Doutora Aidan, pessoa maravilhosa, está sempre conosco aí mesmo, morando em Montevidéu. Ela está todas as reuniões, ontem mesmo à tarde, a gente tem reuniões às terças-feiras, ela estava ali online participando. Então eu fiquei muito próximo do NUME, até no tempo que eu fiquei na pró-reitoria eu me afastei um pouco, porque, mas de certa forma participava e contribuía de alguma maneira, até mesmo para as questões orçamentárias do NUME ali também. Mas depois voltei com muita intensidade. Hoje a gente tem um grupo muito, muito maravilhoso ali, que é o Péricles, o Piccoli, a Cleusa, o Cláudio, o professor Marcos Amarante. Basicamente, essas pessoas. O senhor Oswaldo também, que veio a falecer recentemente, fazia parte do nosso grupo. E a gente conduz ali um pouco da história da nossa universidade. Inclusive agora, às 11 horas, nós estamos indo ali no SIDEC para dar a posse para um servidor. Isso começa na gestão do professor Danilo. Todos os novos servidores, eles tomam posse no Núcleo de Memória. E amanhã, às 14 horas, a cada trimestre, nós chamamos todos os aposentados do trimestre e fazemos uma solenidade de agradecimento aos aposentados. Então, amanhã, às 14 horas, essa vez são poucas pessoas do último, segundo trimestre do ano, são 4 pessoas que se aposentaram, vão estar lá com a presença da reitora. Amanhã a reitora está em Brasília, vai estar o professor Ednei, e a gente faz um movimento muito bacana ali, uma coisa sem muita formalidade, mas é um agradecimento de coração pela dedicação das pessoas. E o NUME é isso, na verdade. A gente curte essa coisa de contar história. Então, de repente, a gente resgata uma foto. Nós temos ali mais de 8 mil fotos. É uma pena que, com a questão das máquinas digitais e depois dos celulares, é difícil de a gente ficar com as fotos, né? Uma das fotos que nós temos são da época que a FURG tinha 2 fotógrafos. Quando eu entrei na FURG, a FURG tinha 2 fotógrafos e tinha um laboratório fotográfico.
2: Eu conheci um dos fotógrafos.
3: Eles não só batiam as fotos, como revelavam. Então nós temos, claro, a maioria fotos ainda preto e branco, né? Mas estão ali perfeitas. Então, e agora a gente está com esse desafio de resgatar fotos e, ao mesmo tempo, também preservá-las, né? Como é que a gente mantém essas fotos digitais, né? Mas essa é a nossa vida ali no NUME. O NUME é muito, é um espaço riquíssimo também. Agora a gente está... atualizamos o nosso regimento do NUME no Conselho Universitário, foi aprovado. E criamos agora os NUMES, que a gente chama de NUMINHOS, né? Em cada uma das unidades acadêmicas e administrativas. Por quê? Porque dentro da ideia de que a história da FURG, ela não nasce naquele espaço ali do NUME, no SIDEC, ela nasce em cada ambiente. Então já vamos começar a preservar dentro de cada ambiente. Então a gente incentiva a guarda de documentos, relatos. Uma coisa importante que nós temos no NUME, nós temos muitas gravações, inclusive feitas, uma boa parte delas aqui na rádio e TV, da FURG, de pessoas que algumas, infelizmente, já não estão mais conosco, mas que fizeram a história da universidade. Então, são relatos riquíssimos, documentos, nós temos um volume enorme de documentos, e objetos também que contam um pouco da nossa história, né? Que é muito bonita também. A FURG é o curso superior em Rio Grande. Ele começa em 1953 com a criação do curso de Engenharia Mecânica. Eu não saberia dizer se foi 54, 55, já veio o curso de Engenharia Química, né? Muito alavancado pela Fundação Cidade, pela Refinaria de Petróleo Ipiranga. Né?
2: As próprias necessidades da época, né? Demandas,
3: exatamente,
2: né?
3: Porque a comunidade. E a criação dessas cinco faculdades, a própria medicina, que dão origem à FURG, elas são um movimento popular riquíssimo. A gente costuma dizer que muitas universidades foram criadas de Brasília, lá de cima para baixo. Bom, cria uma universidade aqui, a nossa não. A nossa é o contrário, é um movimento de local, pressão enorme da comunidade e de toda a estrutura organizada do município, que chega a uma pressão enorme em cima do ministro e do presidente da República, que não queriam criar, na verdade, na época, porque havia uma pressão paralela com a UFPEL. A FURG e a UFPEL tem uma diferença de menos de um mês de criação. A UFPEL é um pouquinho mais antiga, eu acho, que a FURG. Claro que Pelotas já tinha os cursos tradicionais lá, superiores, mas universidade. E não era comum, na época, um estado ter mais de uma universidade federal. E já existia a URGS, já existia a Santa Maria.
2: E
3: são criadas a FURG e a UFPEL praticamente no mesmo mês ali, uma distância mínima. Então o Rio Grande do Sul passa a ter quatro universidades federais, né?
2: É a força, né?
3: Mas a força do

0: visita um nome ali. Agora com a Feira do Livro, começa. É muito bacana, porque as pessoas vão ali, olha, esse aqui foi meu pai, esse aqui meu irmão. E eu vivi esse momento, então as pessoas se identificam muito com a história.
1: E alguns nem sabem, eu ia te perguntar, para quem não sabe, né, o NUMI fica ali no SIDEC. Qual os dias que fica aberto?
0: O NUMI fica aberto todas as tardes, da 1h30 às 5h30 da tarde.
1: E durante a Feira do Livro também,
0: durante a Feira do Livro, ele vai cumprir todo o horário da Feira do Livro. Inclusive sábados e domingos, a gente vai estar aí, fizemos um ajuste ali de escala, né? E vamos estar sempre com um núcleo de memória aberto ali, proporcionando às pessoas contar um pouco da nossa história.
2: E a Feira do Livro, vindo para dentro do Campus Carreiros, ela traz uma... ela alavanca a universidade, porque a comunidade, em vez de ir para o cassino, para a Praça de Joá, ela vem conhecer a estrutura da universidade que está aqui, e ela é da comunidade rio-grandina, né, Rosa?
0: Com certeza. É, foi um achado, assim, eu trabalhei na outra feira, no NUMI, vou estar agora, inclusive, trabalhando sábado e domingo, né? E a gente faz uma escala ali.
2: O que, que a patroa acha disso, tia?
0: Não sabe ainda.
1: A patroa vem junto.
2: Espero que ela não esteja escutando
0: ainda
2: a rádio.
0: Isso foi decidido ontem à tarde. Mas o que que ocorre, assim, é impressionante, com essa vinda da população mais próxima aqui do campus com a feira anterior, e vai acontecer agora. As pessoas ficam maravilhadas com a história da FURG quando entram no NUMI, mas não sabia que era assim. E a gente faz questão de contar, né, explicar. O NUMI, ele é visitado, mas não com uma frequência, assim. Num dos dias que eu fiquei na outra feira, foi um domingo, acho que eu estava até com o professor Marcos Amarante, nós tivemos mais de 300 assinaturas no livro só, num período ali, tipo, das 2 da tarde até as 10 da noite, assim. De aquilo ali está lotado, as pessoas têm dificuldade de caminhar ali dentro querendo saber a história da FURG. Então isso foi muito bacana, porque a feira, não estando aqui, não proporcionava esse, não tem como tu levar esse acervo todo para outro local, e ali não, ele fica de fácil acesso, né?
1: E ficou então, lindo, né, o novo espaço, né?
0: Ah, sim,
1: muito lindo,
0: muito bacana. O NUMI já está no terceiro espaço, na verdade ele começa no campus cidade lá. A história do NUMI é muito interessante. Eu fiz parte da comissão de comemoração dos 25 anos da FURG. E ali se cria o NUMI, na verdade. O NUMI é criado por quê? Porque a princípio era uma ideia de uma exposição da história da FURG. Aí a turma gostou, né? Aí tem muito a presença do professor Péricles ali. Não, vamos fazer uma coisa permanente. Então aí começou a briga por uma sala no campo cidade. E existia uma sala 19, né, que era no segundo piso, que era a sala dos conselhos. E aí a primeira batalha foi conseguir
2: ocupar aquele
0: ocupar
2: espaço.
0: O espaço dos conselhos. Então ali foi a primeira sede do NUMI. Depois, ainda com a ajuda do professor Cusan, do Figurelli, a gente conseguiu trazer o NUMI para o andar de baixo, onde foi muito tempo a reitoria, que hoje é a reitoria do IFE.
2: Exatamente.
0: Ali a gente fez uma obra muito show, muito bacana. E aí, por fim, muito com a presença da professora Cleusa, o Marcos Amarante também se envolveu bastante, mas todos nós. Aí chegamos à conclusão que o melhor lugar para o NUMI era junto ao SIDEC, né? E realmente foi uma grande decisão. O NUMI está muito bem localizado, porque a gente consegue em todos os eventos fazer com que as pessoas também deem uma chegadinha ali. E o NUMI é bastante, e o SIDEC é bastante ocupado, né? Bastante, tem um movimento intenso. Então isso ajuda a dar visibilidade para o NUMI e para a história da FURG.
2: São 8 horas e 45, 44 minutos, né? O Mozart tem reunião agora às 9 horas.
1: Não tem 9 horas.
2: A gente ainda vai te dar a palavra para tu fazer um encerramento aí de tudo aí. Abrir o teu coração aí, principalmente para a população universitária, né? Que todo mundo conhece o Mozart aqui. E quem não conhece, tá louco para conhecer. Então o Moza vai estar agora na Feira do Livro, no sábado e domingo, ali no NUMI. Quem não, pro Graveto, que já externou aqui, eu quero conhecer o Moza. Pode ir ali no NUMI que tu vai conhecer.
3: Vai
2: o Moza.
3: Vai conhecer o Moza.
0: Mas assim, mais uma vez agradecer essa oportunidade, dizer o quanto eu me sinto bem aqui nesse espaço, né? Eu já me sentia quase que aqui dentro, mas hoje eu estou realizando esse sonho.
2: Literalmente, né? Que legal.
0: E dizer assim, de tudo que eu falei, primeiro, muita humildade, né? Na verdade, nada se constrói sozinho, né? E deixar um recado, assim, que eu já falei, que a FURG vale a pena mesmo, assim. Que as pessoas se identifiquem aqui dentro,

0: se enxerguem, procurem ocupar os seus espaços, né? Porque espaço tem de sobra, na verdade. A FURG, eu digo assim, se tu quiser fazer, tu tem muita coisa para fazer aqui dentro, na verdade. Essa rádio aqui é um exemplo disso, né? Eu tô vendo o Everton aqui, o Everton contador, trabalhou muito tempo, responsável por uma área importantíssima da FURG, mas resolveu alçar outros voos, né?
1: E espaço então, tem, né?
0: Exatamente, tá aqui. O Everton virou radialista, né? Diretor, um dos diretores da rádio, e as coisas estão funcionando. Então, é uma prova do quanto a FURG vale a pena. A gente faz questão de dar esse discurso no, nas posses de servidores, como nós vamos ter agora às 11 horas. E dizer também uma característica da FURG. A FURG é uma universidade muito acessível. Se tu quiseres conversar com a reitora, tu conversa. Se tu quiseres conversar com o vice-reitor, com o pró-reitor, nós temos as estruturas administrativas, os processos, o SEI, né, os nossos sistemas, mas nós guardamos ainda uma característica que eu acho que é lá da criação, que é da conversa, que é ainda, quando possível, do papel embaixo do braço, de ir lá externar um problema e pedir uma ajuda. Isso tem um valor enorme, tem um valor enorme. Não havendo as conversas, tudo fica mais difícil. E a FURG tem ainda essa característica que eu custo acreditar que outras universidades tenham, na verdade, federais, né? Porque vai pegar uma universidade maior, tu não consegue chegar perto de um gabinete de reitoria, enfim, é tudo blindado aqui, não. Aqui a gente trabalha de forma muito harmônica, né? E trocando experiências. Mas é esse o recado que eu deixaria, né? Do quanto a FURG foi importante para mim e é, mas e que pode ser para todas as pessoas, na verdade.
2: Nós do programa Primeira Página ficamos aqui emocionados com as suas palavras, né? E que bom que a gente consegue realizar um sonho do Mozart aqui, né? De estar na rádio, de estar falando na rádio e contando a história da FURG e a história dele mesmo, né?
1: E se então, confundem, né?
2: A gente agradece aqui ao Mozart a disponibilidade de tempo de vir explicar um pouco da história de vida e também da história da Universidade do Rio Grande. É uma coisa que nos deixa bastante faceiros, né? De ter o Mozart aqui com a gente e explicar quem é a figura do Mozart dentro da universidade. É essa figura que se confunde com a própria história da universidade. Então amanhã a gente vai fazer aí a entrevista com Guilherme Mendes no Catavento, né? A transição do campus do centro para o campus Carreiros há 50 anos, muitas das aulas e setores administrativos ainda funcionavam em prédios históricos centrais como a antiga Faculdade de Direito na Rua Marechal Floriano ou a Engenharia. O Campus Carreiros era em grande parte um vasto descampado em fase inicial de terraplanagem e edificação dos primeiros pavilhões e blocos de salas de aula. Uma boa história nos mostra de onde viemos e a memória de quem construiu essa jornada. Nos lembra quem somos. A FURG de hoje só existe porque pessoas como você se dedicaram a erguer cada tijolo do que vivemos agora. Muito obrigado pela sua presença e pelas memórias e por manter viva a história da nossa universidade. Esse é o agradecimento do programa Primeira Página para esta figura fantástica, o mito urbano da FURG.
3: Incansável.
2: Incansável, o nosso amigo Mozart. Então, assim encerramos o programa Primeira Página do dia de hoje, através das ondas da FURG FM 106,7
1: MHz. Lembrando a todos que nós também temos uma instituição maravilhosa que se chama a FURG, que estará promovendo no dia 18 de setembro o grande jantar da primavera, que a gente não sabe se é um jantar dançante ou um dançar jantante, né?
2: Então tá, até amanhã, e a gente fica por aqui, trazendo amanhã mais notícias, mais música, mais entretenimento e mais histórias.
1: Até amanhã.
3: Tchau, tchau.
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1: Cacai Nunes, violeiro e compositor pernambucano.
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11: Antônio Carlos e Jocafe.
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7: Mano Borges, compositor maranhense.
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0: 9:35. Bom dia a todas, todes e todos que vão chegando com a gente nesta manhã de quarta-feira, 26 de agosto de 2026. Temperatura no dia de hoje, município do Rio Grande, é 14 graus. Sensação térmica 11 e a umidade relativa do ar 91%. Informação atualizada da praticagem da Barra do Rio Grande para essa manhã que já inicia um pouco cinzenta, nublada. A gente vê quanto 2, 3 graus na temperatura e na sensação térmica fazem a diferença, né? E a umidade também. Então, de ontem para hoje tivemos um leve aumento na temperatura e sensação térmica e também na umidade relativa do ar, já indicando aí o que as previsões vêm trazendo, possibilidades de chuva, né, para os próximos dias aqui na nossa região. Paralelo 30 começa agora e vai até às 11 horas da manhã, de segunda a sexta, aqui na FURG FM. 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Eu sou a Deca Santorum, dá o bom dia para Érica e Victor, que estão aí no apoio técnico do visual do YouTube da FURG, e dar bom dia para ele, meu colega, radialista, jornalista, bacharel em Direito, Rafael, mestre em Educação. Hoje eu resolvi puxar os títulos.
1: Muito bom dia quem vem chegando com a gente aí, obrigado pela audiência, mais uma quarta-feira por aqui, que maravilha. A gente vai começando então esse programa e hoje tem bate-papos muito bacanas. A Deca fez uma produção fantástica por aqui.
0: Não fui nem eu.
1: Tu, o convidado se autoproduziu.
0: Porque são duas produtoras, tu olha só, como facilita a vida da gente, Rafa.
1: Aí facilita mesmo, hein?
0: Duas produtoras atuando, pois então, né? E aí as pois meninas então fizeram
1: ontem
0: todo um...
1: Eu tava olhando as redes sociais, né? Passeando ali pelo... Primeiro, bom dia, né?
0: Bom dia,
1: mundo. Bom dia, paralelers, como diz o Vini, querido. Tava passeando pelas redes sociais e aí me deparei com um card, uma publicação num card, dizendo assim, tipo, porque isso vai acontecer, vem um movimento aí, tá chegando, uma questão ali do movimento cultural.
0: Um movimento
1: e dizia assim,
0: começando em Rio Grande.
1: E você descobre primeiro no Paralelo 30. E eu fiquei pensando assim, mas como se eu não descobri isso ainda?
0: Ah, tu também ia descobrir primeiro.
1: Eu disse que eu vou descobrir junto com essa galera.
0: Todas as
1: aqui
0: pessoas
1: no Paralelo 30. Aí eu descobri, você não foi a Dequinha que fez isso aqui, né, cara? Não. Aí eu fui olhar, claro, aí tava. Eu vi no teu perfil, né? E elas tinham feito, tinha repostado ali. Aí eu achei muito legal aquilo. Eu disse que, cara, que legal. As gurias fizeram, né, um material ali pra divulgar que estariam, né, falando sobre a produção cultural delas ali neste programa. Então, achei muito bacana, muito bacana.
0: Bacana, né, Rafinha?
1: Vamos bater esse papo aí. Já tô bem ansioso pra conversar com elas, acho que vai ser muito legal.
0: Vai ser muito massa, e é isso, né? Elas fizeram com essa ideia, né? E com a ideia de que tivesse mais, acho que posso dizer, postes virtuais com aquele lambe virtual. Eu achei muito bacana. Divulgando e trazendo aí, né, a atenção e interesse do pessoal para a pauta de hoje. Achei fantástico.
1: Com certeza.
0: Fomos privilegiados, Paralelo 30 privilegiado, né? Com aquele chamamento ali. Então, daqui a pouco mais, a partir das 10, a gente recebe aí a Vanessa e a Carol, as meninas aí da Silks Produções e também Bergamota Cultural, que vão falar pra gente sobre...
1: Furo de reportagem.
0: Furo! Novidade, lançamento no Paralelo. Falar sobre o projeto Farol do Rock, que traz aí memória e também oportunidade, incentivo, né, ao gênero, ao rock no município do Rio Grande, a cena, né, no município do Rio Grande. Então, muito bacana E a gente daqui a pouquinho recebe elas. 9h40, Rafinha, temos informes, né, para trazer. A assembleia da APTAFURG está acontecendo nesse momento, passamos por ali, e daqui a pouquinho até coloco os registros.

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1: Que maravilha, Rafa. Rafinha, eu vou trazer uma notícia aí do Plantão Colmeia, em parceria com o MEL, que é Mulheres em Luta, que nos trazem aí uma notícia mensurando, né, o que já viemos aqui falando, né, no Paralelo 30 ao longo dos tempos, que são os casos de violência política contra mulheres. Tá? Então, Brasil já soma mais de 400 casos de violência política contra mulheres. E aí, antes de trazer o texto, faço uma nota aqui, um comentário de que, por óbvio, como em todas as outras questões que a gente busca aí registrar e fazer o levantamento, temos sob notificação, né? Então,
0: com certeza.
1: É isso, o Grupo de Trabalho de Prevenção e Combate à Violência Política de Gênero do Ministério Público Eleitoral registrou 419 casos de violência política contra mulheres em todo o Brasil e já apresentou 93 denúncias à Justiça desde a entrada em vigor da Lei 14.192 de 2021, que estabelece normas para prevenir, reprimir e combater esse tipo de violência. Os casos envolvem diferentes formas de violência, como agressões psicológicas, morais, simbólicas, físicas e econômicas, praticadas durante campanhas eleitorais ou no exercício de mandatos. Essas práticas buscam intimidar, silenciar e afastar mulheres da vida pública. E aí, as meninas ali, né, das comunidades, do movimento, dizem: não podemos naturalizar ou aceitar nenhuma dessas formas de violência. Aí disse: você é parlamentar, candidata, assessora, jornalista, ativista, ainda educadora, servidora ou liderança de movimento social e está sofrendo violência política de gênero e raça, o Plantão Colmeia pode acolher e orientar. Então, nas redes sociais aqui do MEL, que é o Movimento Mulheres em Luta, e também do Colmeia, Rede Colmeia, Plantão Colmeia, tem os links, né, no Instagram. Vou trazer direitinho aqui o perfil e também um telefone para contato, tá? Eu vou trazer ele aqui. O telefone é DDD 11 93468 6380. Vou repetir, então, o telefone do Plantão Colmeia para acolhimento e orientação a mulheres que estejam sofrendo violência política de gênero. O telefone é 11 93468 6380. Violência política de gênero e raça, tá bem? Então, trago aqui os perfis, né? Temos aí o MEL, que é @mel.mulheresemlutas, tudo junto, no Instagram. Temos ainda o Instituto E Se Fosse Você, que o arroba é Instituto E Se Fosse Você, tudo junto também, no Instagram. E o arroba do Plantão Colmeia, da mesma forma, @plantãocolmeia. Todos eles sem os acentos, por óbvio, né? Que é assim que registramos aí os perfis nas redes sociais.

0: Então, é feito aí o registro e, por óbvio que são dados que não nos agradam, não nos agrada que aconteça nenhum caso, quanto mais aí o registro oficial de mais de 400, né, Rafa? Mas também nos fortalece muito saber que esse monitoramento está acontecendo, que temos espaços diversos aí para recebimento de denúncias, acolhimento e orientação. Então, dar os parabéns aí para o Plantão Colmeia, para o Instituto Se Fosse Você e para o MEL, Mulheres em Lutas.
1: Muito bem. 9h47. Vamos fazer o primeiro som do programa antes de seguir adiante com mais notícia? Então vamos embora escutar uma música em seguidinha. A gente está de volta, sempre avisando aí a galera que no YouTube a gente não tem o áudio das músicas, tá? Quem quer escutar os sons tem que curtir com a gente aqui pela 106,7 FM ou também pode usar o player virtual da rádio que fica na página da universidade. Também encontra aí no radios.net e outros players digitais aí de rádio digital. A gente deixa o YouTube aí sem a música, mas a gente tá de volta em seguidinha, fica com a gente, logo logo tem mais Paralelo 30 por aqui.

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0: Muito bem, estamos de volta, 9h55. A gente teve aí uma leve saidinha do ar aí, né, no nosso transmissor. Tá rolando uma manutenção aqui na universidade, no sistema elétrico ali. Tivemos aí uma queda rápida até o gerador assumir, né, o nosso transmissor voltar. Mas já estamos tranquilamente no ar de novo aí. A live também segue no nosso streaming no YouTube da universidade. Tu encontra no canal oficial da FURG este conteúdo. Mas a gente tá por aqui, estamos de volta, continuamos aqui ao vivo com o Paralelo 30, em seguidinha já começando o nosso segundo bloco para trazer a nossa entrevista do dia. Quem tá no YouTube já tá vendo as gurias que elas estão sentadas aqui com a gente, já estão aí começando a se preparar. Em seguidinha a gente anuncia elas e começa esse bate-papo. Começou nessa quarta, 26, o período para participar da lista de espera do processo seletivo do segundo semestre do ProUni, o Programa Universidade para Todos. Essa etapa aí é dedicada aos estudantes inscritos que não foram pré-selecionados nas chamadas regulares do programa, além daqueles que, por motivo de não formação de turma, foram reprovados. Para participar, o candidato deve registrar a manifestação de interesse no Portal Único de Acesso ao Ensino Superior, no endereço acessounico.mec.gov.br/ProUni. O processo é gratuito e o prazo para adesão termina na quinta-feira, amanhã, dia 27, às 11h59 da noite. O resultado da lista de espera vai ser divulgado no primeiro dia de setembro. A comprovação vai ser feita na instituição de ensino escolhida pelo estudante aí, com a entrega dos documentos, que pode ocorrer de forma online ou presencial, conforme a organização da instituição. A lista dos documentos, locais e horários de atendimento deve ser consultada diretamente com a universidade escolhida. Esse ano o ProUni está comemorando 21 anos de existência aí, com mais de 3,7 milhões de estudantes beneficiados com acesso ao ensino superior. Mais uma forma, uma ferramenta de conseguirmos trazer aí acesso ao ensino superior, principalmente para a classe trabalhadora aí, para quem está correndo atrás. A gente sabe muito bem como é que é.
1: É isso, Rafinha. Voltamos, né?
0: Voltamos.
1: Voltamos do intervalo musical, voltamos aí pro 106,7. A gente estava aqui enquanto tocava as músicas, já pensando, vamos preparar um textinho, avisar o pessoal que o dial, né, a sintonia, talvez fique um pouco fora do ar, mas rapidinho voltou. O pessoal tá fazendo uma manutenção.
0: Não deu nem tempo. Foi dois versos só da Alicia Keys cantando ali.
1: Foi. Ficou. Mas é isso, gente. Nós seguimos, então, ao vivo pela 106,7 FURG FM, pelo streaming FURG FM Digital, o tocador disponível no site da universidade, furg.br, e também ao vivo pelo YouTube, canal do YouTube da FURG, que é FURG Oficial. Eu não consegui nem dar um beijo nelas, porque eu tava aqui fazendo publicação. 9h59. Não sei se ainda temos algo que precise ser divulgado hoje, Rafinha.
0: Não, acho que não, gente.
1: Então vou.
0: Estamos prontos para trocar o bloco aí.
1: Vou já saudar essas mulheres que estão aqui com a gente. Comentávamos agora há pouco, em seguida que entramos no ar, né? Eu comentei, né? O Rafa disse, programa de hoje, a Dequinha fez uma super produção, e eu disse, não fui eu, não. Né? E aí eu disse pra ele, né? Temos duas produtoras, né? E aí a coisa flui com muita potência. Dá o bom dia, bem-vindas. Vanessa, eu nunca sei se é Siux. Siux. Vanessa Siux, da Siux Produções, e a Carol. Caroline Souza, da Bergamota Cultural, que estão nessa parceria, já vieram aqui no Paralelo algumas vezes trazer essa collab e agora vem de novo com um super projeto. E vocês vão contar um pouco pra gente de onde veio essa ideia e como está sendo construído, né? Bom dia.
2: Bom dia. Achei que esse teu brinco tem um pouco a ver, bergamota, não é? Meio laranja, meio fruta cítrica, eu acho.
1: Tem homenagem. Foi
3: Se eu
1: homenagem.
3: Soubesse, eu tinha vindo com o meu.
1: Vícia!
3: Primeiramente, bom dia também. Mais uma vez, a gente está muito feliz de estar aqui para divulgar mais uma novidade das criações que a gente acaba trazendo. A gente gosta sempre de contar com o apoio de vocês, contar não só com o apoio aqui da rádio, mas claro, né, de toda o apoio do comércio local, da cidade, bacana, dos produtores, enfim, né, todos os trabalhos que a gente faz é sempre voltado para a cidade, sempre aqui para dentro, preservando e valorizando artistas locais, imprensa local, enfim. Então, a gente não podia não vir aqui, né?
1: Que ótimo.
0: E a gente adora, né? Pautas culturais, pautas que envolvam arte, cultura, pra gente é sempre muito especial, né?
1: E o privilégio que tivemos, comentamos também mais cedo, privilégio que tivemos, né, de receber vocês e o projeto, a apresentação, né, do projeto em primeira mão, lançando a novidade. Ai, que coisa linda, isso é privilégio, gurias. Agradecer vocês já por isso. E pedi, então, para trazerem, assim, de onde surgiu a ideia, né? Porque fazer um projeto, propor aí, construir algo que fale sobre a memória, né? Memória do rock em Rio Grande e também a movimentação, o incentivo da cena do rock atual, né? Essa é a ideia sucinta, digamos assim, do projeto, né? Então, por quê? De onde surgiu essa ideia?
2: A ideia, basicamente... Começo?
3: Claro.
2: A ideia surgiu, na verdade, de uma inquietação, né? Do meu trabalho como produtora e também como mãe, porque o meu filho é músico e também não estava conseguindo espaço, apesar de ser um músico, modéstia à parte, muito acima da média. Ele é aluno do Gabriel Medeiros desde 2019.
1: Uau!
2: Pra te ter uma ideia.
1: Assim, só para dar uma referência.
2: E a gente percebeu que não tem tanto espaço assim, até pelo cenário atual da cidade, né? Tem muita coisa fechando e o que tá, que ainda está aí, de repente, não tem tanto espaço assim. E aí aquilo me inquietou bastante. Em dado momento, eu me enlouqueci. E falei, cara, se não tem espaço, a gente tem que criar um espaço. E aí tudo começou. Aí eu mandei mensagem pra Carol. Carol, eu quero fazer um festival. E ela, bora.
1: Imagina que não.
2: E aí surgiu. Até então seria um festival, tão somente, né? Mas aí em algum momento a gente percebeu que a gente precisaria contar toda uma história, né? A gente precisaria adicionar mais camadas e aí entra a Carol. Nessa.
1: E que, por acaso e não por acaso, também compõe o cenário do rock. E faz parte, integra essa história já faz alguns anos, né, Carolzinha?
3: Faz um tempinho, mais que eu gostaria de admitir.
1: Tempinho aí.
3: Às vezes a gente conversa sobre histórias. Ah, quando é que faz isso? Faz uns 20 anos. Eu digo, mas não pode ter 20 anos, porque
2: eu
3: só tenho 15.
2: Esses dias eu falei pra ela, Carol, tu não me deixa doida, Carol. Não, porque a matemática não tá batendo. Ela, o que que foi? Eu digo, essa matemática não tá batendo, Carol. Ah, porque não sei o quê, porque fulano, porque isso, porque aquilo.
3: Porque quando tipo, aconteceu
2: 20, 30
3: isso.
2: anos atrás, eu digo, Carol, pelo amor de Deus.
3: A gente não se dá conta que o tempo passou, né? Mas basicamente, o que que acontece? A Vanessa veio com essa ideia de fazer um festival, de fazer um evento e abrir espaço para as bandas da cidade. Porque assim, a gente sabe que Rio Grande é uma cidade que a gente chacoalha uma árvore e cai artista de qualidade por todos os lados, né? A gente sabe que o que não falta aqui é artista não só da música, mas em geral de qualidade, né? E por algum motivo esses artistas não estão tendo visibilidade. E assim, o que que é que tá faltando? É o público que não quer? É espaço que não tem? O que que tá acontecendo? Então, foi bem essa ideia. Era uma coisa que a gente já conversava sobre isso. Tipo assim, se não tem espaço, a gente vai ter que criar. E pensando nisso, surgiu essa ideia do festival, voltado especificamente pro rock, né? E aí a gente pensou numa ideia de... Quem sabe a gente faz um evento de lançamento desse festival, né? Aí eu pensei, quem sabe a gente faz uma mini exposição muito inspirada naquele disco que foi gravado lá nos anos 80, o Rio Grande Rock. Quem sabe a gente faz uma mini exposição. Pô, a gente conhece um monte de gente. Não é possível que a gente não consiga uma foto, não consiga uma camiseta, um disco, alguma coisa assim. Faz uma mini exposição. Calhou.
2: Até então, a gente tava ingênua, né?
3: Muito
2: quem sabe a gente consegue uma foto, uma
3: pega
2: coisa.
3: Pega um ingresso que alguém tenha, faz uma mini exposiçãozinha. Aí a gente conseguiu o espaço da Vanguarda, conversamos com o pessoal da Vanguarda. Eles super tomaram a ideia. Casualmente, eu já tinha um show agendado para lá. E a gente resolveu o que ia ser só uma mini exposição, acabou se tornando um evento de 2 dias. E assim as coisas foram escalonando.
2: Sim, a gente foi meio que compelida.
3: É, e aí foi aumentando. E aí a Vanessa disse assim, quem sabe a gente pede nas redes sociais alguém que tenha alguma coisa, muito humildemente, achando que alguém... E aí a coisa tomou uma proporção muito maior do que a gente esperava.
2: Gigantesco.
3: E aí foi quando a Vanessa disse assim, Carol, a gente vai ter que fazer uma coisa diferente, porque senão eu digo, calma, tá tudo sob controle.
1: Tá tudo bem.
3: Tá tudo sob controle. Eu tô sempre dizendo que tá tudo sob controle. Nada tá sob controle, mas tá tudo sob controle.
1: Mas vai ficar.
3: Tem que ficar, é isso. Então a gente percebeu que o que seria uma mini exposição acabou que vai ter que ser algo muito maior. E aí a coisa foi escalonando de novo e a gente resolveu fazer um grande calendário, digamos assim, que ainda está em construção, claro, porque algumas coisas a gente depende de, né? A gente foi tendo que reformular todo o projeto.
1: E é muito dinâmico, né?
3: Sim, não, a gente teve que reformular, assim, o projeto conforme ia acontecendo. Então, como que vai se dar isso? Nós vamos ter o Farol do Rock, que vai ser o nosso evento, que vai acontecer no dia 27 de setembro, no palco Bebeco Garcia, cai no domingo.
2: Bem super simbólico.
3: Seja lá. Super simbólico ser no palco Bebeco Garcia, né? Vai ser no domingo, a partir das 15 horas, vão contar com 4 atrações. O evento de lançamento vai acontecer no dia 10 de setembro, na Livraria Vanguarda. Vai, mais próximo a gente agora já vai divulgar também como é que vai ser a programação do dia 10. E vai se encerrar no dia 11 também, com o show da banda Dona Lee. E mais pra frente, a gente também já tá planejando, visto que a gente teve uma repercussão muito grande nessa questão de material. Muita gente comprou essa ideia, muita gente... entrou em contato com a gente, dizendo que tem material, marcando outras pessoas, enfim. A gente já conseguiu um espaço para fazer uma exposição de fato maior e permanente.
0: Cara, isso aí tá muito bacana.
3: É, então. E aí a gente vai fazer... a gente não vai apresentar mais detalhes sobre isso agora, porque, claro, a gente precisa de fazer uma curadoria, né, de todo esse material. E, claro, são materiais que, na verdade, são relíquias. Então, não é só pegar, levar pra casa e tá tudo certo. É uma coisa que a gente precisa ter muito cuidado, fazer um catálogo de fato, né? Porque, né, a gente sabe que são coisas delicadas. A gente conseguiu, por exemplo, reportagem de jornal. Então, imagina, folha de jornal super delicado, coisas assim.
0: Claro.
3: Tem que ver como é que também a exposição também vai se dar no sentido de abrir ao público, justamente para ter cuidado com o material, enfim.
1: Resgata, então, a exposição, assim, a abertura da exposição, data e local.
3: Tá, a mini exposição vai acontecer a partir do dia 10, do dia 10 ao dia 11.
1: Que é o lançamento, sim.
3: Isso, lançamento do evento do dia 27. Então, dia 10 e dia 11 a gente tem... Livraria Vanguarda, ali na General Neto, a mini exposição, com algumas outras...
1: Cocitas
3: más, que a gente vai divulgar ainda essa semana, tá?
2: A gente tá ambiciosa, guria.
1: Isso é tão lindo.
3: E no dia 27, a gente vai ter o festival, que é o Farol do Rock, que vai acontecer no palco Bebeco Garcia, a partir das 15 horas, no domingo, ali na Henrique Pancada. Pra quem não conhece, aquele multipalco aberto ali na Henrique Pancada.
0: Ah,
1: incrível.
3: Então, vai ser uma tarde que a gente conta com muito sol. A presença
1: que
3: da
1: que
3: cidade.
1: Seja.
3: E tá se tornando realmente um projeto bem bacana, né, Vanessa? A gente tá tendo muita receptividade das pessoas. E as pessoas estão muito engajadas nisso, assim. Elas se mostraram muito dispostas a nos ajudar a retomar essa história. Porque tem muito isso, né? A história acaba se perdendo se a gente não tem um lugar para ela, assim, para mostrar, para expor. Então, a gente sentiu a necessidade de trazer voz para isso, né? Então, o que era para ser um festival acabou, de fato, se tornando esse movimento. Esse movimento de um movimento cultural, de fato, né? Que vai acabar acarretando, e não só isso, mas em muitas outras ações que a gente também já está organizando.
2: A gente tem ideia para um espaço de um ano, enfim, trazer... várias
3: culminando
2: atividades.
3: Já no farol do ano que vem, já.
1: Aí uma pergunta. O projeto, né, o início agora do projeto, vocês conseguiram em tempo, assim, escrever, submeter algum edital? Tem algum financiamento ou...
2: Posso fazer aquela piada?
1: Pode. Acho que pode.
2: A gente tem, A gente tem um total de R$0, um PDF do projeto e um sonho.
3: Que foi como aconteceu o Bergamota Festival.
1: É,
3: né?
1: Olha aí.
3: E aconteceu, a gente não sabe até agora como,
2: e,
3: né?
2: Se, a Carol levantou uma questão bem interessante, né? Outro dia, que se comparando com o Bergamota, que era uma coisa muito mais complexa, né? Porque envolvia. Era artesanato, era, não era só música, entendeu? Era.
3: Todas as áreas das artes, digamos assim, né? Artesanato, artes plásticas, poesia.
2: Nós temos apoio institucional e...
1: Sim. Mas o recurso financeiro, que sim, né?
3: Não,
1: a gente
3: está
1: sempre desconstruindo a romantização, né? Do fazer artístico. É, que sim, ele é essencial, né? Por mais que se ame fazer o que se faz...
3: Exatamente.
1: Precisa receber e ter subsídios aí para isso. Não tem... Ainda, mas eu, olha, lendo vocês, ouvindo vocês, não vejo como não estar, então, num próximo edital, submetido aí para uma continuidade, né, desse projeto tão potente, gurias.
2: A gente tem tido uma receptividade bastante boa, assim. A gente tem batido em algumas portas e tal, e mesmo que aquelas que... infelizmente não tem tempo hábil. A gente entende que o pessoal lida com... Tem um orçamento, enfim, tem toda uma programação. A gente entende isso. A gente que é louca aqui, do nada, quer fazer um evento em 2-3 meses.
1: Como é aquela...
2: A gente tem essa...
1: Não, a gente já tem, vamos lá, né?
2: Exatamente. Mas a gente tem tido uma receptividade... O pessoal tem gostado, assim, tem... Nossa, sabe? Não, dessa vez, infelizmente, não dá. Mas quem sabe pra próxima. E tem sido...
3: É que a ideia também toda se deu, não era para acontecer agora, né? A gente teve que reagendar esse evento por questão de Copa do Mundo, enfim, e questões climáticas. Então, a gente meio que teve que reajustar. Porque a ideia toda era fazer, de fato, no dia do rock, né? E aí, a gente não teve nem tempo hábil de conseguir botar um projeto num edital, de fato, enfim. Então, a gente, claro, tá indo atrás de patrocínios. E, inclusive, a gente, quem tiver interesse, pode entrar em contato com a gente. Porque, realmente, isso é muito importante. E isso é um outro ponto que nos levou a abrir esse espaço. A gente sabe como, de novo, a gente tem muito artista de qualidade na cidade e que não tem a visibilidade, e quando consegue a visibilidade, às vezes não tem a remuneração que deve, né? Então isso é um ponto que, desde o início de todos os nossos projetos, de tudo que a gente já fez e está fazendo, a gente sempre entende que o artista e todos os profissionais envolvidos têm que ser remunerados, né? E de forma digna, não só remunerados, mas de forma digna. Então, para nós é muito importante, né? Todo o apoio que vier financeiro, toda a questão de patrocínios, a gente está indo atrás, sim. Mas realmente, o apoio que a gente tem atualmente principal é da Secretaria de Cultura, né? Da Prefeitura, da Secretaria de Cultura. Estamos atrás de outros ainda, de outros apoios, né? Mas eu tô esperançosa de que a gente vai conseguir, com certeza, fazer isso dar certo, né?
1: Que lindeza, meninas. Fiquei... Desde que vocês apresentaram, né, o projeto, antes da gente marcar aqui no início desse contato, fiquei imaginando o quanto deve acontecer muito no momento em que vocês falam sobre o projeto, das pessoas chegarem a vocês e dizer: ah, eu tenho um contato para te passar, tem uma pessoa, tem um lugar, fulano conhece a história, fez parte da história, fulano pesquisou, e temos pessoas né, aqui no município, até advindas da FURG, que fizeram aí sua pesquisa, sua formação também sobre, né, a cena cultural, musical. Então, eu imagino... E eu, inclusive, tenho contatos para passar para vocês. Né, de pessoas que possam somar nessa ideia, nessa construção. Porque é, de fato, algo muito potente. Vocês estavam dizendo que, bom, Rio Grande é um território, um espaço de muitos e muitas artistas. E, de fato, é. Né? A gente tem essa história aí junto com a gente, com a dificuldade, né? O contraditório que habita em nós, de ter muita produção, muita potência, muita qualidade e pouca cultura do assistir, né? O que é daqui, sobretudo. Karen. Poucos espaços, pouca remuneração. É, então, penso que a questão da formação de público e, para além disso, né, o incentivo ao consumo da arte e cultura sejam os desafios, né, que o cenário aí da arte e cultura enfrentam em Rio Grande. Né? Tu ia comentar?
0: Não, eu vinha no mesmo ponto que tu. Assim, eu fico abismado pensando como é que a gente pode ter, né, tanta gente que... tanta gente boa, tanto artista bacana, né? Como a Carol mesmo falou aqui, em diversas áreas, e a gente não ter tanto esse processo de aprendizado de costume de consumir o nosso produto local, né? As pessoas, claro, valorizam quando vem um artista de fora, mas não vão, né? Assim, ocupar o teatro, né? Ir nos eventos que estão acontecendo na cidade, os eventos de rua, os espaços que a gente tem que são historicamente espaços de produção e divulgação artística, né? E a gente não tem uma cultura do empresariado local de apoiar esse tipo de evento, porque isso aí é uma coisa que faz falta, cara. A gente tem um empresariado grande em Rio Grande aqui, tem não é uma cidade que não tenha dinheiro circulando. Tem dinheiro circulando nesse setor mais comercial e empresarial da cidade.
1: Com certeza tem.
0: Poxa, então cadê, né? Cadê essa galera para incentivar esse tipo de evento e fazer essa troca? Porque a economia, ela circula. Quando tu bota dinheiro num evento cultural, tu é um empresário, aí tens uma empresa, tu tá patrocinando um evento cultural e tu tá fazendo esses artistas receberem ali, né, o cachê deles, como a Carol disse, o valor digno, né, pelo trabalho deles, e as pessoas estão no local consumindo. Esse dinheiro tá circulando, ele volta pra ti, cara. Não. Ele vai voltar pra tua empresa. A pessoa que, o artista que tá ali consumindo, ele vai comprar depois na tua loja de roupa, vai comprar depois lá no teu comércio. Cara, isso aí é fazer a economia circular dentro da cidade. Falta, eu acho, um pouco desse start, né, pra esse setor comercial, empresarial da cidade enxergar isso, assim, e começar a botar dinheiro pra rodar.
1: E sabe que independe, né, só a gente pegou a palavra, não tá largando, né, mas já vou passar pra você. Independe do gênero, da proposta específica, porque temos, né, por vezes, assim, uma sensação, daqui a pouco, de quem tá construindo, lançando a proposta de... Ah, pode ser que o que eu estou construindo seja de um nicho que esse setor não está interessado, mas não é. A gente já trouxe aqui, até no paralelo, relatos, depoimentos de espaços institucionais, aí, né, governamentais, buscando o apoio e tendo dificuldades, né, de conseguir fazer essa conexão. Uhum. Então... a gente está também esperançosos, né, Carol? Se a gente está esperançoso, então, que ótimo. A gente fica, então, com essa esperança e construindo, né, esse caminho para que, sim, né, o empresariado, o setor comercial daqui da nossa região invista em arte e cultura, porque isso também é saúde, também é segurança, também é educação.
0: Exatamente.
3: Eu acho que é essa mentalidade que as pessoas ainda não conseguem muito pegar, assim. Talvez, não uma coisa só de Rio Grande, mas de uma forma geral, entender que cultura é renda, né? É trabalho, é geração de renda. Qual é a nossa prioridade, que eu sempre falo aqui pra Vanessa, a nossa prioridade para esse evento? É ter equipamento de som, porque sem som não acontece show, entendeu? E aí o som é o técnico, é a equipe que trabalha com ele, não é uma pessoa sozinha que faz, é toda uma geração de renda, entendeu? Cada banda que toca ali vai ter no mínimo 4 integrantes, ou seja, 4 bandas são pelo menos 16 pessoas ali que estão sendo remuneradas, fora o pessoal que vai trabalhar no evento, enfim. Às vezes a gente... tem essa ideia de que cultura é uma coisa meio que supérflua, assim, né? E, na verdade, é renda igual. Mas é difícil ver dessa forma, né? Bom, a gente ainda tem que explicar que a gente trabalha com música, tá? Mas tu faz o quê da vida? Assim,
1: por que tu trabalha? Sim.
3: Entendeu? Assim, e assim... E a gente tem que explicar isso e tem uma lógica por trás. Porque a verdade é que o músico aqui na cidade, ele não consegue trabalhar só fazendo show. Ele pode trabalhar só com música, mas provavelmente ele tá trabalhando com produção, dando aula. Ele tá fazendo várias atividades ao mesmo tempo. Não é só com show, assim, que tu vai conseguir. Se existe alguém, deve ser, não é a regra, né?
1: Não é
3: a exceção.
1: Com certeza.
3: Então tem uma ideia, tem uma lógica por trás disso, mas não deveria ser assim. Uma cidade que tem tanto artista e tanto artista competente, que realmente surge todos os dias, e todos os dias a gente fica sabendo de gente gente nova. Bom, a gente acabou de ver um filme de Rio Grande que ganhou Kikito, entendeu?
1: Ah, sim.
3: Então, assim, tá acontecendo.
1: Que vai vir aqui amanhã.
0: Amanhã.
3: Spoiler. Então, assim, tá acontecendo. Acontece, tem. E aí a gente tem. E isso às vezes a gente não tem a resposta, mas é por isso que é importante levantar esse debate, né? Sobre o teatro, como a gente falou, quantas pessoas na cidade nunca nem entraram no teatro. E às vezes não é nem pessoas que não teriam acesso ao teatro. Porque a gente sabe que tem essa questão do acesso, né? Mas às vezes são pessoas que simplesmente não acham que aquilo ali é pra ela, entendeu? Não, mas pra quê? Tá, mas o que tem lá? Eu já ouvi isso, entendeu? Então, é realmente uma questão de construção. Na cultura tem isso, que não é da noite pro dia, né? É uma questão de construção, de modo de pensar, enfim. Uma questão de
2: tanto
3: mentalidade.
2: É que, em certa medida, infelizmente, né, em certa medida, esse pensamento de que cultura é supérfluo, enfim, está enraizado, né, que quando se fala em Rouanet, Lei Rouanet, o pessoal esperneia.
1: Esperneia
2: e não sabe.
3: Isso, não. Não entende.
2: Claramente, né? Não está entendendo o que está falando, entendeu?
1: Tem uma série, são muitas camadas, né, gurias? Uma série de questões que são, né, um desserviço para, né, para essa categoria, para trabalhadores, trabalhadoras da arte e cultura. Eu quero resgatar a questão até do teatro, né, que a Carol trouxe. Primeiro, anunciamos ontem, né, e já reforço que temos os editais de ocupação do teatro abertos, né? Isso, por óbvio, para o Projeto Farol do Rock e para tantas outras iniciativas envolvendo arte.
4: Que a gente quer levar pro teatro.
1: Não? Tantas outras iniciativas aí podem acessar a página da prefeitura, rede social, @smsec, com C, né? Para ver ali os editais. Mas o que quero dizer? Temos, e também é cultural, né? Uma elitização de alguns espaços de arte e cultura, como foi durante muito tempo o espaço, né, do teatro municipal. E algumas pessoas ficam se sentindo não pertencentes, se sentindo envergonhadas ou o que pode ou não pode. E de uns bons tempos para cá, vem podendo muito mais coisas, né? Uhum. Lembro de, há um bom tempo atrás, já ter ouvido o depoimento do pessoal do hip hop, por exemplo, de alguém ali dizendo, não, mas isso aqui não é lugar de hip hop. Né? E o pessoal fazia um movimento que incomodou, mas que foi revolucionário, porque é sim, né? É um lugar para ser ocupado, seja no palco ou na plateia, pelo povo, né? E agora a gente tem esses editais de ocupação que trazem a possibilidade de formação de público sem custo do ingresso e sem o custo de... era um salário mínimo, se não me engano, para alugar ali o espaço, né? Então, acho que é cultural, porque a gente vem construindo esse pertencimento, essa possibilidade do povo, né? Entrar no teatro e se sentir pertencente, entender que aquele lugar ali é
2: que
1: de todo mundo.
2: Que eles têm acesso.
1: Né? Exatamente.
3: É que eu acho que os teatros em geral, né, principalmente esses teatros históricos, né, eles têm uma imagem de um tanto quanto erudito, né? E aí a gente tem que meio que popularizar isso e entender que não é porque é erudito que não pode ter, não ser acessível, né?
0: Com certeza.
3: E é uma questão de mentalidade, realmente, né? E é uma coisa que não nasce da noite pro dia. A gente tem que realmente insistir. Insistir nessa... É uma coisa que a gente tem que insistir diariamente e ir atrás. Mas, realmente, acaba sendo um pouco mais dificultoso porque a gente tem que primeiro quebrar todas essas barreiras. Então, quando a gente chega aqui e fala de um projeto que a gente quer fazer e que a gente precisa de apoio e todas essas coisas, a gente tem que primeiro quebrar todas essas barreiras para explicar que aquilo ali não é só divertimento, aquilo ali é cultura, aquilo ali é geração de renda, aquilo ali é circular renda dentro da cidade, né? Uhum. Que esse é o mais importante, por isso que a gente gosta muito de trabalhar para dentro da cidade, que é fazer o dinheiro girar aqui, uhum. né? Não levar para fora. É, e a gente sabe que às vezes é mais fácil trazer de fora e... Tá, mas e aqui, como é que fica, né? O pessoal daqui, como é que fica? Então, isso se torna mais difícil por causa dessas pequenas barreiras que a gente tem que quebrar sempre. Mas, assim, é, cada pequeno detalhe para fazer esse projeto... não é simples, vou dar um exemplo, né? A gente tava precisando de vidros. Inclusive, se eu tiver espaço para falar. Vidros para fazer exposição. Porque como é que eu vou deixar as coisas expostas? Eu preciso de uma mesa para botar um vidro em cima. Aí a gente tinha a mesa, a gente conseguiu lá na Livraria Vanguarda. Aí ela disse: tu precisa de um vidro para botar em cima. O dia que eu vou conseguir um vidro de 2 metros e quase 3 metros. Pois eu consegui o vidro.
1: Alô, vidraçarias. Porque... Ah, olha que
3: então,
1: bacana.
3: Eu consegui o vidro. Posso falar dos patrocinadores que
1: tem agora? Por favor.
3: Eu queria já agradecer, inclusive, eu queria agradecer a Indiano Joalherias, que super comprou também a nossa ideia, e queria agradecer a Perfect Esquadrias. Eles conseguiram para nós um vidro. Uhum. Não só o vidro, mas todo o transporte. Pra... É. Porque veja bem, é um vidro de quase 3 metros.
0: Claro.
3: Não é
1: pra
3: assim.
1: Botar embaixo do braço.
3: Não é assim que eu vou botar dentro do meu carrinho, dentro do meu palio e levar para lá. E não vai acontecer isso, né? Pois eles super se disponibilizaram. Eles foram. Nossa, foram duas empresas assim que foram super solícitas com a gente. É, não, a gente leva, a gente faz o transporte. A gente, depois tu diz o dia que tem que retirar, a gente retira, vai levar a equipe. Então, assim, uhum. é uma coisa que a gente sabe que não é simples, que não é barato, e mesmo assim tem gente que compra a ideia. Então, por isso que eu falo, né? Tem que levantar esse debate, porque uhum. parece que as pessoas não estão conseguindo se encontrar, né? Tem uhum. gente com a ideia, tem gente que compra a ideia, a gente só precisa se comunicar.
0: E tá aí, né? Às vezes não é só com dinheiro, né? Que colabora isso, com outras formas, né? De colaboração, pensar outro tipo de economia aí, né?
3: Porque essa era uma grande preocupação, né? De novo, são relíquias que a gente tá pegando das pessoas, elas estão confiando na gente nisso. Então, a gente uhum. tem que ter um cuidado extremo. Então, como é que eu vou fazer uma exposição onde eu vou deixar ali, às vezes, uma foto que é super antiga, já tá debilitada ali. Debilitada que eu digo assim, né? Já tá sensível.
1: Deteriorada com o tempo.
3: É, imagina. Uhum. Ou uma camiseta, ou um disco, alguma coisa assim. Então, a gente conseguiu que justamente pra gente conseguir colocar as imagens, ter essa proteção. E as pessoas, o mais legal, as pessoas poderem ter um acesso próximo, né? Sem correr o risco de ter algum dano, alguma coisa assim. Então, mais uma vez, agradecer a Indiano Joalheria e a Perfect Esquadrias, que foram incríveis com a gente.
1: Importante. Importantíssimo. E até comentar, né, que parabéns, né, para esses dois apoiadores. E olha, demais apoiadores aí do comércio, do empresariado, que daqui a pouco estão ouvindo ou vão em algum momento ouvir. É, bom, não, espera aí. Esse comércio aqui apoia e a gente está apoiando aí tal projeto, tal banda. Pode entrar em contato com a gente pelo Paralelo 30, que a gente também vai fazer esse destaque aqui para reforçar,
0: certeza.
1: Né? Eu tô ouvindo a trilha, o Rafa vai chamar intervalo. Eu até não sei se ele chegou a pensar nisso, porque ele tá fazendo 30 coisas ao mesmo tempo. Rafael, olha, eu contrataria, tá? Não sei se chegou a pensar no intervalo musical com alguma música de Rio Grande. Vamos ver se é possível aí. Claro que sim, tá pronto.
0: Já tô com um Leonardo Bucão aqui selecionado pra rodar aqui.
1: Viu? Acontecer.
0: Mas agora fiquei pensando que eu não sei se tenho
1: você
0: aqui.
1: Você lembra o que eu pergunto?
0: Eu precisava, era de um rock rio-grandino aqui, né?
1: Não é rio-grandino, dino,
0: hino. É híbrido, é híbrido.
1: Mas é São José do Norte,
0: pode
1: é Rio
0: ser.
1: Grande?
0: Não,
1: quem
0: mas sabe,
1: sabe
0: que deve ter em algum lugar, nesta pasta deste computador, uma
1: da
0: pasta
1: história
0: de,
1: desse programa.
0: De bandas rio-grandinas. Tenho certeza que tem.
1: Tem,
0: aonde? Aonde?
1: Bom,
0: aonde?
1: Enquanto o Rafa
0: enquanto
1: vai dando play
0: a pasta não aparece,
1: ali,
0: a gente vai com uma Nitrovoid. Gostei da sugestão.
1: Tá, e aí deixa só eu trazer aqui, ó, que a gente foi no papo e eu fui deixando pra depois trazer as interações que tivemos ali na publicação, no Instagram. New Hell Band, conhecem? Uhum. Deu um vamos ali, já compartilhou também nos stories. Carla Colvara também dando seu apoio. E temos aqui em tempo real, ao vivo, a Vini Rocha. Ah, o privilégio de ter o Vini Rocha, também conhecido carinhosamente como Xaropinho, dando o seu alô aqui. Disse um salve pra Siux e pra Carol, pra Vanessa e pra Carol, Siux e Bergamota, né? Ele disse muito massa. E aí foi comentando, né, ao longo do nosso papo, ele disse, pô, o famoso disco Rio Grande Rock, e por óbvio que, né, isso já tá aí junto com as gurias. O Vini disse, eu tenho esse, ó... Aí ele disse, parabéns pelos apoiadores da cena, que tenhamos mais que apoiem, e as gurias, eu não posso usar esse termo aqui, as gurias são... todo mundo entendeu, tá lindo. E aí agora ele disse, né, Nitro Void, ou busca aí Zone Off, metal antigo de Rio Grande. E é isso, Vini, tá nos assistindo pelo YouTube, mandar um beijo pra ele e pra todo mundo que esteja nos acompanhando. Acredito que as músicas de Rio Grande nós possamos reproduzir no YouTube.
0: Acho que sim,
1: acho, né?
0: Sim, o YouTube não há de nos derrubar.
1: Por favor, a gente tem deixado o YouTube mutado, né? Sem o áudio, enquanto reproduzimos músicas, porque às vezes ele derruba a live. Não, mas a gente espera que...
3: Ele não faria isso com a gente.
1: Esperamos que não faça, né? Porque eles devem estar felizes, né? O pessoal do YouTube tá feliz que a gente tá trazendo esse conteúdo aqui. Olha só, Érica Xavier, 10h31, tudo certo por aí?
0: Deixa eu só trazer rapidamente e dizer que Gabi Studio mandou aqui um Vamos Produção.
1: Aê, privilégio. A gente, vou te dizer.
0: E aí, gato, como é que tá? Ivan Campos também mandou aí, ótimo, aí, Paralelo, gente. 30, e mandou um beijo pra ti, Deca. Aí, ó. Beijo, Deca,
1: que
0: mandou
1: bacana,
0: aqui.
1: Beijo,
2: ai, o Gabriel me persegue com esse Vamos Produção. Eu durmo, acordo, sonho com Vamos Produção.
0: Vamos Produção.
1: E ele, né, também, super. Como é que a Carol disse? A gente tem esperança, a gente sempre diz que vai dar certo. E Gabriel também tem essa vibe. Como é importante ter pessoas que... incentivem pra gente seguir construindo, né, gurias?
3: Tem que ser.
1: Um abração pra esse querido, baita profissional.
2: Tem que perguntar pro Gabriel, por favor, pra mim, Deca, se ele tá curtindo o nosso rolê hoje. Oh, ele vai entender essa piada interna.
1: Tá ouvindo.
2: Ai, pra
1: tá
2: ti ouvindo. Tudo é rolê pra ti.
1: Ele tá ouvindo e a gente aguarda a tua resposta, se tá curtindo esse rolê. Enquanto isso, a gente vai pro rolê. Intervalo.
0: Vamos pro intervalo. Enquanto isso, a gente faz um intervalinho. Na sequência do intervalo, a gente volta com o Nitro Void. Não sai daí, fica com a gente.
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0: Muito bem, 10h40, a gente tá de volta por aqui com o Paralelo 30 na 106,7 FM, também com transmissão simultânea no canal oficial da FURG no YouTube, e até pouquinho tempo atrás estávamos ao vivo também ali pelo nosso Instagram. A gente faz aí de vez em quando, né, alguns registros, umas lives, tenta manter algum materialzinho por ali, né?
1: Não faço uma hora de live, porque
0: o pedestal do celular era o meu braço.
1: Isso,
0: e aí
1: a gente
0: chega
1: tá
0: uma
1: treinando.
0: Hora que cai, né? A gente precisa também de um apoio aqui, tá? Se alguém tiver um pedestal de celular pra nos doar, pra poder fazer esse ao vivo, né? Não tá rolando, tá?
1: Vou trazer aquele meu de garrinha. Para.
0: Aquele é bom. Isso, mas é isso. Tamo de volta, Dequinha. Vambora.
1: Estamos de volta e vou pedir pro Rafa desanunciar aí o nosso som.
0: Sim,

0: Antes ele tinha sugerido a Praga também, que é uma banda muito boa de São José do Norte. Mandou beijo pro Vic e pra Érica quando viu, né, a galera passando aqui no intervalo do cafezinho. E agora nos disse aí, Sonzeira da Nitro, Bipolar, foi o som que a gente ouviu. Agradecer o Vini e a galera que tá interagindo. Já tem uma galerinha ali.
1: Saudade do Vini, cara. Faz tempo, né? Eu não encontro com ele. O pior é que a gente é vizinho. A gente mora a 15 metros um do outro.
0: Será? Não vejo. Ele já se mudou? Agora, novo endereço?
1: Não sei.
0: Agora ele vai responder pra gente.
1: Agora ele me diz, Vini, tu é meu vizinho ainda, Vini. Pelo amor de Deus, vamos ter que se encontrar pra tomar um suco de caixinha.
0: Guardamos essa resposta com o endereço, o número da residência pra divulgar aqui.
1: Saudade dele, saudade.
0: Meninas, 10h42. Por onde vamos? Pra não ficar nada de fora. O que vocês querem destacar, ou ainda que não falamos, precisamos divulgar os Instagrams também, né? Na live que o Rafinha fez agora do primeiro bloco, a gente já colocou a collab e na publicação do Paralelo a Chamada para hoje também. Então, pessoal que ainda não conhece as produtoras, o projeto Farol do Rock, que achei agora pela manhã ali o Instagram, acessa por ali, coloca para seguir, acompanhar as novidades, né? Então, pedi para vocês resgatarem ou trazerem questões que a gente ainda não abordou nesses minutinhos finais. Temos aí 15 minutos. Eu sei que teve muito beijo, né? Sendo mandado aí no intervalo, né, Vanessa?
2: Tô assistindo.
0: Ah, que coisa mais linda.
2: Músicos, enfim.
0: Que coisa boa.
2: Que a gente poderia destacar. Então, acho que fazer um apanhado geral, e aí depois tu fala do Leandro, eu acho importante. Eu gostaria de falar também sobre esse Instagram aqui.
1: Só falar mais pertinho do meu.
0: Fatos e coisas de antanho. Sim.
2: Ele tem sido um baita de um parceiro, assim, tem trazido material. Ele foi um dos que. Acho que foi o único que falou que tinha material da década de 60, né?
0: É o Regis? Não, não me lembro.
2: É Morgado.
0: Eu acho que é o
1: É o Ronaldo. Ronaldo Morgado, conheço ele. O Ronaldo é colecionador. Ele tem muito material.
2: Ele tem muito material, muito material.
3: Ele tem coisa da década de 60.
1: Qual é o outro que é meu vizinho também? Meu vizinho também mora ali também, no mesmo bloco.
3: A gente já sabe que a gente tem que marcar um café na casa do Rafael.
0: Né?
1: Só,
0: e chamar
1: todas as pessoas. Eu sou vizinho das pessoas.
3: Já o Vini tá pertinho de todo mundo.
0: O Vini disse que tá no mesmo lugar ainda, pertinho
1: aí,
0: do Rafa.
1: Vini, ó, o Morgado mora a 30 metros, o Vini mora a 50 metros, mais ou menos.
3: A gente vai lá, a gente leva pipoca.
1: Tem problema, a gente monta no condomínio.
0: Piquenique do condomínio.
1: Piquenique no condomínio ali na graminha, vamos embora.
3: Eu acho que esse projeto agora vai decolar, vai ser desse.
0: Agora vai.
1: Não,
0: mas faça, Vanessa, vamos para esse então apanhado. Vanessa trouxe ali fatos e coisas de antanho para quem também queira ir acompanhar no Instagram, que tem muito material e tá contribuindo.
3: Foi uma das pessoas que entrou em contato com a gente. Muitas pessoas entraram em contato com a gente, marcaram.
2: Foi quase uma centena de comentários.
0: Uau!
2: 300 e tantos likes, sei lá, quase 10k de visualizações.
3: É, foi algo realmente
2: orgânico, né? Eu gosto de.
3: É, não.
0: Ah, importante.
2: Eu gosto de me exibir.
3: Foi uma singela postagem que gerou uma quantidade absurda de mensagens curtidas, compartilhamentos, enfim, as pessoas se marcando, foi bem legal. A gente fala sobre como é simbólico a gente ter o nosso evento acontecendo no palco Bebeco Garcia. A gente também entrou em contato com o Edinho Galhardi, que também
2: nos recebeu super bem, né?
3: Nos recebeu super bem e topou, exatamente, topou participar do projeto com a gente também. E vão vir novidades por aí. Vocês fiquem ligados ali nas nossas redes sociais. A gente tá buscando parcerias, claro, não só os patrocínios, né, mas parcerias de pessoas que possam nos ajudar a fazer esse projeto tomar toda essa forma, né? Então, a gente tá em busca de pessoal que trabalhe com audiovisual. A gente conversou, como a gente tava falando agora.
2: Alô, Xaropinha.
3: Alô, Xaropinha.
0: Alô, Xaropinha. Já dei a dica também aqui do Myron, vou passar contatos.
3: A gente tava conversando com o Leandro, né, sobre isso, porque a gente percebeu que a gente sabe das nossas limitações, né? Dos nossos, do que a gente entende, do que a gente não entende, do que a gente precisa procurar profissional. Então, assim, a gente precisa, para fazer uma exposição tão rica, a gente precisa de um historiador. Quem melhor, se não um historiador, que é músico, né? E autor de livro, enfim. E como ele já tem um projeto voltado para esse lado, a gente também está tentando a possibilidade

0: De unir os nossos projetos, né, para justamente somar, né, sempre somando. E claro, também deixar aqui, né, que a gente não pode esquecer de falar das nossas redes sociais, Bergamota Cultural, arroba Bergamota Cultural no Instagram, arroba Siux, tá Prodes ainda? Siux Prodes, S-I-O-U-X Prodes, no Instagram. E agora também, dada a grandiosidade que está se tornando esse projeto, a gente tem também o Instagram do Farol do Rock, que é faroldorock.rg, e ali a gente vai colocar todas as informações a respeito desse movimento, de todos esses desses projetos, não, de todos esses, como é que é a palavra que a gente tinha usado? Todas essas ações que a gente vai fazer, que a gente vai fazer ao longo do ano, enfim, a gente vai colocar todas as informações ali, todas as informações que vocês tiverem, pode entrar em contato ali com a gente.
1: E é simbólico que seja um farol, né? A gente, até toda a nossa identidade visual...
2: Mas eu ia perguntar por que farol
1: tá
2: e foi passando.
1: Voltada para Rio Grande, símbolos de Rio Grande, os moles, o próprio Leão Marinho.
2: Eu vou mostrar.
1: Enfim. E a gente quer... o PDF mais sovado,
0: não,
1: coitado.
0: Esse PDF vai parar na exposição,
1: tudo.
0: Com certeza.
2: Tá muito bom.
3: Vê se tá. Aí
2: vira até helhinha. Ó. Ih, fechou.
3: Fazendo cosplay de pedestal.
2: Cosplay de pedestal. Viram, pessoal? E né, o farol.
1: Isso. Agora a Carol vai explicar direitinho essa. Porque o farol, e eu vou destacar aqui, é simbólico, né? Que seja o farol. E que seja um farol. E fazendo analogia, a gente quer que... São várias ações. A gente está, como eu te disse, a gente está meio ambiciosa nesse rolê aí. Oi, Gabriel. A gente está ambiciosa no rolê. E a gente quer que o feixe, a luz do farol, em cada momento, vai estar no palco, vai estar na exposição. A gente quer direcionar aos poucos por esses...
2: Coisa linda.
0: A ideia da Vanessa, tudo se linka, né? A gente trabalha sempre para dentro da cidade. É o nosso foco, pelo menos, né? O nosso ponto principal é sempre trabalhar para dentro da cidade, com a cultura da cidade. Então, a Vanessa, ela teve a ideia de fazer um logo que tenha essas referências das simbologias da cidade, né? O Leão Marinho, os moles, o farol, enfim. Mas o fato específico de ter o farol na hora de decidir o nome, a gente estava ali pensando. E, no final das contas...
1: Porque teve outro nome antes, né?
0: Teve outro
1: nome. Pode falar,
0: nome.
1: Amiga, não tem problema. Pode contar.
2: Tá tudo
1: que
2: bem.
1: Que o teu nome estava melhor que o meu.
0: E aí, pensando nisso, a gente também achou, falando de simbologias, a gente achou simbólico o farol, porque o farol, querendo ou não, o farol ele tem o objetivo de, claro, trazer luz e ser um ponto de referência, né? E é isso que, no final das contas, é o que a gente quer. A gente quer trazer luz para essa vastidão de artistas que a gente tem na cidade e precisam dessa visibilidade, né? E ser, de novo, esse ponto de referência, né? Que as pessoas saibam que, no nosso projeto, elas vão conseguir encontrar, de fato, toda essa gama de artistas. Não vai se sujeitar a um ou outro artista. Não, a gente quer chegar ao máximo de espaços que a gente puder, ao máximo de pessoas que a gente puder. Então, a simbologia principal de o nome ser Farol do Rock, né? A gente ter batido o martelo que seria Farol do Rock, é justamente essa questão de ser esse ponto de referência e, sim, de trazer luz para todos esses artistas, né?
1: E agora, nessa primeira edição, vão ser quatro bandas. Bandas, né? Quatro bandas muito boas.
2: Olha, vocês vão começar a primeira edição com quatro bandas.
0: Ah, não. Sim.
2: Depois vai ser o quê? Vai ser...
0: Não, é festival de uma semana.
2: Isso, acampamento.
4: Lollapalooza Rio Grande.
0: Isso. Como eu falo pra Vanessa...
1: Daí pra cima.
0: Como eu falo pra Vanessa, é mirar na lua pra acertar nas estrelas.
2: Oi, dai,
0: que tu
2: meninas.
0: Quer? É isso.
1: E a gente tem ideia para as próximas edições também. Essa primeira edição vão ser quatro atrações, né? E... de tributo, né, cover, mas a gente tem ideia de fazer, de trazer já para a próxima já projeto autoral. Isso é muito importante, muito importante.
2: Nossa, muito, né?
1: E é um trabalho de formiguinha, então.
2: Porque temos muita produção também, né, de trabalho autoral, né, para os lados de cá, para as bandas de cá. Né?
0: Exatamente. E de alguma forma, eu não sei se vocês concordam comigo, mas eu acho que os artistas na cidade acabam sentindo a necessidade de ter que sair daqui para conseguir esse espaço. O que é uma pena, né? Porque não é como se a gente não tivesse os espaços, a gente não tivesse as pessoas, a gente não tivesse quem, gente capacitada para fazer isso. Temos. Mas, de alguma forma, de novo, a gente não tem essa a visibilidade que deveria ter. Uhum. Então, principalmente para o projeto autoral, né? Que sente ainda um pouco mais dificuldade para conseguir, né? Uhum. Ter esse espaço, para nós é muito importante, assim. Então, assim, não só esse projeto Farol do Rock, né? Mas como todos os outros que a gente tem planejado, assim como o Bergamota, o festival também foi. São várias coisas, assim, que são os pilares, assim, do nosso trabalho, né? Uhum. Essa valorização, claro. A valorização não só da visibilidade, mas como também a valorização do trabalhador, né? Que é isso que... A valorização da remuneração, enfim. Uhum. Essa questão de sempre, claro, de novo, ser voltado para a cidade. São várias coisas que a gente traz.
1: Ocupação qualificada dos espaços públicos.
0: Ocupação dos espaços públicos. Isso é muito importante, né? Porque a gente tem muito espaço incrível na cidade, assim. E saber que a gente pode, digamos assim, democratizar esses espaços, né? Assim como a gente estava falando do teatro, né? A gente não pensa no teatro como um espaço pro rock, né? Aliás, a gente já teve alguns espaços, a gente já teve atrações de rock lá, mas, de novo, não é uma coisa que a gente idealiza, né? Quando a gente pensa em rock.
1: Até porque a questão da discussão da democratização do acesso à cultura é uma coisa muito recente, né? Infelizmente.
2: Infelizmente.
0: Exatamente, exatamente.
2: Bom, meninas, vou trazer aqui. Eu não respondi ele aqui na mensagem.
4: Onde é que tá bombando esses comentários aí?
2: No meu WhatsApp. No meu WhatsApp recebi ali o Vini, porque chamamos ele para o trabalho ao vivo. E ele topou.
0: Então pronto.
2: O que que ele disse? Ó, falou aí antes, né? Deixa eu resgatar aqui. Falou do Fatos e Coisas de Antanho, que é muito massa, o Ronaldo. E aí colocou, bora, fui convocado e aceito a tarefa, camaradas. Olha no que aí. Eu puder apoiar, vamos dali. Em seguida, ele já disse. Inclusive, posso me propor junto com o Myron, que é da Uma Teia, que comentei com as gurias em off. Né? E ele disse, se ele topar, e aí, né? A gente sabe que eles estão sempre com muita demanda, eles, a produtora e o Vini também, mas ele disse, já posso me propor a trocar essa ideia com ele, somando forças para ver, né, se ele topa, se rola.
0: Ah, muito legal. Aí.
1: A gente tá podendo. Legal,
2: olha aí.
0: Vício.
2: Vou passar esse contato para vocês.
0: Por favor, a gente
2: e
0: faz
2: aí,
0: questão.
2: É isso. E temos mais um comentário, Cláudio Gabriel, que é aí o presidente do Sindicato dos Pescadores, né, colocou bom dia Deca, bom dia Rafa, e aí trouxe coisas e fatos de antanho, página muito boa, sou um dos que postou, repostou e marquei. E aí em seguida ele riu, né, do cosplay de pedestal, acho que ele gostou bastante aí, Rafa. Mais uma função para Rafael Viana.
4: Ei. Rod Cáceres nos manda mensagem. Olhei. Também lá no Instagram, dizendo, ó, vou ouvir completo hoje no YouTube, ele viu, né, o trecho que a gente fez, a primeiros 30 minutos, né, de live aqui no programa. Escuta, vai ficar salvo no YouTube lá, depois a gente
1: o Rod, que inclusive tem um trabalho muito importante, um trabalhinho de formiguinha, que vem crescendo, né, ele já tá algumas edições aí.
0: Do Outside Festival,
1: Outsider Festival, que é só pra música autoral. Só
2: e temos que
1: pra...
2: trazer aqui também. Sim. No paralelo.
0: É um trabalho incrível, muito legal, vale super a pena. E ele já tem algumas edições.
1: Algumas,
0: né?
1: Edições já.
0: Já não é de agora.
4: Galera, até pra avisar aqui, me lembrei agora, quem quiser o link do vídeo do YouTube, tá? Quiser assistir depois completo, alguma coisa assim, pode mandar mensagem no direct do Paralelo pra gente. Porque esses vídeos, eles estão ficando como não listados, tá? Devido ao regramento do Defesa Eleitoral, que a universidade é uma autarquia federal, então a gente precisa seguir o regramento que vem aí da Secretaria de Comunicação do governo, né, federal. Uhum. Então, esses vídeos, eles não ficam, depois que saem do ar, eles não ficam ali aparecendo, né? Mas a gente consegue com passar link, os links, né? Exatamente, se eu te enviar o link, tu consegue acessar. Então pede pelo direct do Paralelo, quem tiver interesse ali, manda uma mensagem que a gente envia pelo direct o link para vocês distribuírem, aí pode mandar no WhatsApp onde quiser, só para avisar que talvez procure depois e não esteja ali, né?
2: E acredito que o link que a gente usou para divulgar ali, fez a chamadinha, acho que segue o mesmo, né?
4: Segue.
2: Então quem tem ali o texto da chamada ou já acessou no Instagram, pode pegar o mesmo linkzinho. Isso. Que vai encontrar ali a live de hoje. Isso. Meninas, 10h56. Eu nem sei se eu não dei conta de algum comentário, participação, porque eu vou dizer que Não é surpresa para nós, né, Rafa, verdade. Que quando a gente traz aí pauta de arte e cultura no Paralelo 30...
4: Sempre assim,
2: né? Bomba, né? Então a gente tem uma galera interagindo na live do YouTube através das marcações, das reações... Uma galera assistindo ao mesmo tempo em tempo real. E acho que recorde de menções nos stories durante a live. Porque muita gente compartilhando e mencionando a gente.
4: O que é mais um recorte bacana que a gente tem de que fome que essa galera da cultura tem, né? Por esses espaços, por esses eventos, por essas pautas, esses debates. Que a galera quer consumir esse tipo de coisa, né? Então, bacana a gente ver essas interações também.
2: É isso, gurias. Tem aí outros comentários surgindo. Mas eu vou passar, né? Pedir desculpa para a galera que está comentando no final, mas garantir aí os minutos finais para vocês. Uhum. Ocupem, por favor. E já agradecemos, né, Rafa?
4: Isso aí, reforçar o serviço aí também.
2: Tanto o trabalho de vocês, a disponibilidade de vocês que... Penso que nos ajuda aí a esperançar, a respirar fundo, a sair daqui mais leve, né? E também a disponibilidade de construir com a gente. Obrigada.
1: Eu lembrei agora, a gente tem que ressaltar também que a gente conseguiu um espaço muito legal na Feira do Livro.
2: Que legal.
1: Somos chiques, guria. A gente vai estar na Feira do Livro agora, na segunda e na terça, das 14 às 22, né, Carol?
0: Expondo
1: o projeto, fazendo chamamento à comunidade, que ainda pedindo acervo, convidando, né, pro evento da Vanguarda, mini exposição da Vanguarda no início do mês, e pro festival, que a gente espera bastante público, né?
0: Por favor,
1: passa a gente passar vergonha, pessoal.
0: Mas vai ser um lugar também, a gente escolheu aquele lugar. A gente escolheu um lugar aberto, a gente escolheu aquele lugar especificamente, por quê? Para não ficar num lugar fechado, para as pessoas terem acesso. Mesmo quem não ficou sabendo, vai passar lá, Henrique Pancado, em dia de sol, lota. É, então a gente pensou em tudo isso. E também para, de fato, chegar no público, assim, né? Então aquele lugar é principalmente para isso, né? Então tudo combinou para dar certo, assim. Então, acho que a nossa primeira parada, né? Fazendo uma recapitulação, a nossa primeira parada é no...
1: Na Feira do Livro.
0: Na Feira do Livro, dia 31 em primeiro, né?
1: Isso.
0: Que vai ser aqui no SIDEC, das 14 às 22 horas. Uhum. Depois, no dia 10, a gente vai ter o primeiro dia, do dia 10 ao dia 11, né? A gente vai ter a mini exposição com algumas atividades ali na Livraria Vanguarda. E no dia 27...
1: Show da Dona Ali, no dia 11, isso. A banda dessa moça.
0: Que começa com uma exposição no dia 10 e termina com algumas atividades, concluindo às 19 horas no show da Dona Lia, ali também na Livraria Vanguarda. E depois, no dia 27 de setembro, o evento, de fato, o Festival Farol do Rock, 4 atrações, que em breve a gente vai divulgar. E a gente conta com a presença de todos. Quem quiser ter um primeiro contato com a gente pessoalmente, apareçam ali na Feira do Livro, que a gente vai estar lá, justamente para mostrar, né, o trabalho, mostrar o nosso
1: não
0: projeto.
1: Não vamos estar com PDF.
0: Não, esse PDF não vamos. A gente vai estar com PDF. Só que ele vai estar guardadinho.
1: A gente vai estar com um banner na Feira do Livro, bem bonito.
0: Sim, o PDF vai ficar só para os bastidores. E a gente vai... Vocês podem entrar em contato, mais uma vez, pode entrar em contato com a gente no @faroldorock.rg, tudo que vocês tiverem. As primeiras postagens não foram feitas ali, porque até então a gente não tinha, né, essa conta. Mas a gente deixou justamente para fazer esse lançamento aqui no Paralelo, para agora sim a gente começar a fomentar aquelas redes. A suspense acabou.
4: Que bacana.
0: E agora a gente vai começar a fomentar ali a rede de fato, com as informações de tudo que o pessoal precisa saber. Qualquer dúvida pode chamar a gente lá, tá bom? E a gente agradece todo mundo que nos ajudou, todo mundo que se dispôs a que comprou essa ideia junto com a gente. Enfim, a gente só tem a agradecer. E a gente conta com a presença de todos nesses eventos, nesse cronograma.
2: Lindeza, meninas.
4: Que maravilha, hein?
2: Mandar um salve, então, os meninos ali. Cláudio Gabriel trouxe no final, mandou um salve aí pro Rod, né? E deixa eu ver aqui. 8 edições do Outside Outsider Festival, que o Cláudio Gabriel trouxe, acho que é isso. E o Vini deu aí os parabéns para as gurias que estão à frente dessa luta. Disse que a arte e cultura de Rio Grande fortalecida e o paralelo sempre na vanguarda, que é um paraleler com muito orgulho. Ele que lançou, né, o paraleler.
4: Ele que lançou esse termo aí.
2: Ah, coisa boa.
4: Nós adotamos.
2: E é isso, né? Mandar um salve, agradecer a galera que cola junto com a gente. Érica e Victor, e amanhã a gente tem mais Paralelo 30 com mais arte e cultura por aqui.
4: É isso aí.
2: Então até lá, gente.
4: Volta. Valeu.

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0: Obrigado.
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0: boa tarde, agora meio-dia, 2 minutos. Começamos mais uma edição do programa FM Café, hoje quarta-feira, dia 26 de agosto. Temperatura em Rio Grande de 13 graus, sensação térmica de 10, segundo o site da Praticagem da Barra. 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Na apresentação do programa hoje é minha, Juliana Rodrigues. Nos comentários, a partir da 1 da tarde, Duda Pereira. Na produção, Clara Aires Fonseca e Érica Xavier. 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E a 25ª Mostra da Produção Universitária da FURG, a MPU, irá homenagear a professora Enara Costa. O reconhecimento celebra a trajetória da docente e sua contribuição para a universidade, especialmente nas áreas de pesquisa, inovação e na aproximação entre a produção acadêmica e a sociedade. A homenagem foi recebida com emoção pela professora, que destacou a importância da FURG em sua trajetória profissional e acadêmica. A 25ª edição da Mostra da Produção Universitária será realizada de 10 a 13 de novembro com o tema Inovação e Ciência para Transformar. O evento reúne estudantes, professores, pesquisadores e a comunidade em atividades que apresentam trabalhos desenvolvidos nas áreas de ensino, pesquisa, extensão e inovação. As inscrições são gratuitas e podem ser realizadas até o dia 31 de agosto. A programação e outras informações estão disponíveis nos canais oficiais da FURG. E quase 30% dos brasileiros usam a IA para demandas de saúde mental. É a notícia que nós vamos ouvir agora.
1: A inteligência artificial é usada por muitos como uma confidente para desabafos, como um amigo que escuta os problemas e traz soluções. Às vezes, ela assume até mesmo o papel de terapeuta. Porém, de acordo com o posicionamento dos profissionais da área da saúde, isso é extremamente problemático, uma vez que a IA não tem empatia real e nem ética profissional, além de ter uma tendência a concordar com o usuário para mantê-lo engajado. A neuropsicóloga Juliana Gebrim se aprofunda no assunto.
2: Não existe hoje em dia nenhum tipo de manejo que substitua a relação terapêutica dentro de um setting terapêutico junto com psicólogo ou com psiquiatra.
1: De acordo com pesquisa da Mind Health Report, o país é um dos líderes globais no uso de IA para a saúde mental. Nada menos que 70% dos brasileiros declaram já utilizar ferramentas de inteligência artificial para gerenciar questões psicossociais. Eduardo Rocha, neurocientista especialista em IA, explica que as IAs se adaptam muito rápido à personalidade das pessoas.
3: Você começa a ter uma aderência muito grande entre essa pessoa que talvez esteja colocando esse conteúdo porque ela está precisando ali de um acolhimento, de um conselho, de uma solução, de uma diretividade, mas ela está influenciando direta e indiretamente pelo seu próprio conteúdo quem ela é e como ela gostaria que fosse. Isso é um perigo.
1: Segundo o relatório, aproximadamente 27% dos brasileiros recorrem regularmente a alguma ferramenta de inteligência artificial para diferentes demandas relacionadas à saúde mental. O levantamento, porém, traz um alerta. 40% dos usuários brasileiros de IA dizem confiar mais nas plataformas tecnológicas do que em profissionais na hora de buscar aconselhamento. Da Rádio Cultura FM de Belém, Gabriel Nascimento para a Rádio Nacional.
0: E estão abertas as inscrições para apresentação de trabalhos e propostas de oficinas na 25ª Mostra da Produção Universitária, a MPU da FURG. Com o tema Inovação e Ciência para Transformar, o evento será realizado de 10 a 13 de novembro. Quem quiser apresentar trabalhos e propor oficinas deve ficar atento. O prazo para manifestação de interesse vai até o dia 31 de agosto. As inscrições para trabalhos devem ser feitas pelo portal de inscrições da MPU, enquanto as propostas de oficinas devem ser encaminhadas pelo sistema de inscrições da FURG. A programação reúne a produção acadêmica e científica da universidade e busca ampliar a divulgação do conhecimento produzido pela comunidade universitária. Os regulamentos e todas as orientações estão disponíveis no site da MPU. E Dia do Feirante celebra o ofício que movimenta a economia popular. É a notícia que nós vamos ouvir agora.
4: No dia 25 de agosto é celebrado o Dia do Feirante, data que homenageia homens e mulheres que antes mesmo do sol nascer, já estão nas ruas montando suas barracas e são profissionais que, além de movimentar a economia regional e nacional, garantem a chegada de alimentos frescos à mesa das famílias brasileiras. A história do feirante no Brasil remonta a 1914, quando ocorreu a primeira feira livre em São Paulo, no Largo General Osório. Hoje a profissão é regulamentada pela Lei nº 492 de 1984, que estabelece direitos e deveres em todo o território nacional. O Francisco de Carvalho é proprietário de uma banca de frutas e ressalta que a rotina exige disciplina e resistência física.
5: A gente trabalha com muito amor, carinho e em prol da população, oferecendo os melhores produtos para eles.
4: A cultura das feiras é também familiar e passada de geração em geração. Em muitas bancas, o trabalho é dividido entre pais, filhos e até netos. A Suelen Gomes, feirante do Ver o Peso, considerada a maior feira livre a céu aberto da América Latina, destaca um vínculo afetivo com os clientes.
6: Meu pai tem 50 anos de Ver o Peso. Então, tudo que eu adquiri foi trabalhando aqui honestamente no Ver o Peso. Adquiri meus bens, criar meu filho e adquiri muita amizade também. Eu digo que aqui é minha casa.
4: As feiras livres também são espaços de diversidade e identidade popular. Nelas circulam sotaques, cheiros, cores e histórias que ajudam a compor o retrato da cultura brasileira. João Paulo Seabra, da Rádio Cultura FM de Belém, para a Rádio Nacional em Brasília.
0: Agora é 12h09, nós vamos para o primeiro bloco musical do FM Café de hoje.

0: Agora meio-dia, 21 minutos, e a FURG completa 57 anos de aniversário da universidade. Será tema de uma edição especial do projeto Roda de Chimarrão. O programa de número 144 chega nesta sexta-feira, dia 28 de agosto, com a participação da reitora da FURG, professora Suzane Gonçalves. A conversa será conduzida pelo apresentador Oselito Possidônio e terá como tema FURG 57 anos. Durante o encontro, a reitora vai falar sobre a trajetória recente da universidade, os principais desafios enfrentados pela instituição e também as perspectivas para os próximos anos. A conversa também vai abordar temas importantes para a comunidade acadêmica e para a sociedade, como ensino, pesquisa, extensão, inovação e a presença da FURG nos diferentes territórios onde atua. A transmissão será realizada ao vivo pelo canal do YouTube a partir das 14h. Depois, o conteúdo ficará disponível na plataforma para quem não puder acompanhar ao vivo. A edição especial marca, assim, mais um momento de reflexão sobre a história da FURG e sobre os caminhos que a universidade pretende construir para o futuro. E violência digital contra a mulher. Saiba se proteger e denunciar. É a notícia que nós vamos ouvir agora.
1: 38% das mulheres no mundo já sofreram algum tipo de violência pela internet. Divulgação de imagens íntimas sem autorização, ameaças, sextorção, que é quando a extorsão tem caráter sexual, e deepfakes. O dado é da ONU Mulheres. Isso no mundo todo. Aqui no Brasil, uma pesquisa feita pelo Data Senado mostrou que uma em cada 10 brasileiras com mais de 16 anos já sofreu violência digital em um ano. São quase 9 milhões de mulheres expostas a esse tipo de violência. E ninguém está imune, por isso é preciso aprender a se defender. A primeira coisa é ficar alerta, cuidar das senhas, fazer a dupla verificação, limitar a visualização de fotos. São dicas que mais ou menos todo mundo sabe. Mas e o que a gente não sabe? Quando você não conhece a pessoa ou quando a sua imagem é alterada por deepfake, sem nem você saber como, nem quem. E aí é o caso de se fazer um boletim de ocorrência. A polícia tem como rastrear o autor das imagens, é o que diz o advogado Júlio Leone.
2: As pessoas acham que a internet é uma terra sem lei. Na verdade, não é. É possível você achar o IP, o celular, os dados, o endereço com precisão. A própria polícia, com o serviço de TI, inteligência deles, eles conseguem fazer uma varredura. E o mais importante é achar o IP. Achando o IP, localiza quem é o agressor digital. E com isso, a justiça estará municiada com as informações necessárias para fazer a proteção da vítima.
1: O que não se pode fazer mesmo, segundo a professora Maria Beatriz Nader, da Universidade Federal do Espírito Santo, é responsabilizar a vítima.
3: A gente nunca deve colocar responsabilidade em quem colocou a foto de viagem ou outra foto, outra coisa na internet. É legal você mostrar para as pessoas do seu convívio que você viajou, uma foto de uma coisa bonita que você viu, um lugar bonito que você estava. Quem faz uso dessas imagens e dissemina o conteúdo falso e usa isso para agredir as mulheres é que está fazendo errado, é que deve ser punido.
1: E no Brasil tem lei para isso. A mais recente entrou em vigor em julho. Ela define o que é violência digital contra a mulher e chama os provedores de internet à responsabilidade. Eles devem retirar o conteúdo do ar em 2 horas e nem precisa de advogado para isso. A própria vítima pode fazer a comunicação. O que os especialistas falam é para ficar atenta aos sinais. Quando a mulher sentir um desconforto, um aperto no peito, perceber que algo não está muito legal, é hora de acender a luz amarela e denunciar sempre. Aliás, a própria inteligência artificial está sendo usada neste trabalho. A ativista Carla Souza conta até um exemplo de uma ferramenta criada em Recife chamada Clara IA, que identificou um padrão de comportamento feminino nos dias que antecedem a uma agressão física.
4: Nos 90 primeiros dias que antecedem uma agressão ou um feminicídio, essas mulheres procuram um serviço de saúde com mais frequência. Então agora essa ferramenta que foi criada, ela gera um alerta automático no prontuário eletrônico quando reconhece esse padrão, para que o profissional de saúde ele possa acolher, ele possa ajudar essa mulher antes que uma nova violência aconteça.
1: Para denunciar, diz que 180, 180. Salve todas as provas, prints, links, não apague antes de fazer esse registro. Denuncie o conteúdo na plataforma. Importante também, nunca responda ao agressor, evite reagir. agir para não incentivar novos ataques. Busque uma rede de apoio feminina e, se preciso, vá a uma delegacia da mulher fazer um boletim de ocorrência. Com produção de Beatriz Evaristo, da Rádio Nacional em Brasília, Priscila Mazenotti.
0: Agora 12:26 e a FURG publicou um edital para formação de cadastro de reserva emergencial para as bolsas Carrefour. A seleção é destinada a estudantes negros, pretos e pardos de cursos de graduação contemplados pelo programa, que busca ampliar o acesso e contribuir à permanência dos estudantes na universidade. A bolsa tem o valor de R$ 1.000 por mês e pode ser renovada conforme as regras do edital até a conclusão do curso. O programa tem validade até 2030. As inscrições devem ser feitas pelo e-mail da Secretaria de Ações Afirmativas, Inclusão e Diversidade da FURG, a CCAID, até hoje, quarta-feira, dia 26 de agosto. Mais informações e o edital completo estão disponíveis no site da FURG. Agora, 12:27, nós vamos para um rápido intervalo, não saia daí.
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0: voltamos, meio-dia, 31 minutos, e a Secretaria de Cultura e Economia Criativa do Rio Grande publicou um edital para selecionar propostas de ocupação cultural do palco do Teatro Municipal entre os meses de outubro e dezembro. A chamada pública número 7 de 2026 é destinada a artistas, produtores e demais interessados em apresentar projetos culturais no espaço. As propostas podem ser inscritas até às 10 horas da manhã do dia 1º de setembro, próxima terça-feira. A entrega pode ser feita por e-mail ou presencialmente na sede da Secretaria de Cultura e Economia Criativa. A iniciativa busca ampliar a programação cultural do Teatro Municipal e proporcionar ao público rio-grandino o acesso a diferentes espetáculos e manifestações artísticas. Segundo a Secretária de Cultura e Economia Criativa, Rita Hash, a circulação de espetáculos e as parcerias realizadas recentemente contribuíram para uma pré-abertura significativa do Teatro Municipal, fortalecendo a produção cultural e a relação do espaço com a comunidade. O edital completo está disponível nos canais oficiais da Prefeitura do Rio Grande e da Secretaria de Cultura e Economia Criativa. E Flifs começa nesta terça-feira e reúne mais de 50 autores. É a notícia que nós vamos ouvir agora.
1: A cena literária terá mais um espaço para divulgação de livros, do mercado editorial, de ações formativas, debates, incentivo à leitura e acesso a diversas manifestações artísticas. Começa nesta terça-feira, na Bahia, a 19ª edição da Flifs, o Festival Literário de Feira de Santana. Com o tema Feira é o Mundo, o evento organizado pela Universidade Estadual de Feira de Santana e pelo Sesc Local será realizado pela primeira vez no Centro de Convenções da cidade. A área principal do festival vai reunir livrarias, editoras, distribuidoras, sebos, espaços acadêmicos e outras atrações voltadas ao mercado editorial e à formação de leitores. Mais de 50 escritores e cordelistas participam da programação, que inclui lançamento de livros, minicursos, exposições e debates sobre literatura e cultura. Entre os convidados estão Chico Sá, Luiz Antônio Simas, Jessé Souza, Riane Leão e Thalita Rebouças. Também haverá mesas em homenagem aos 70 anos de Grande Sertão Veredas e a obra de Olney São Paulo no cinema. Entre as atrações musicais estão Marisélia convida Roberta Sá, Asa Filho e Dionorina na Noite Feirense, Agnes Nunes, 80 na Pista e Armandinho. Além dos visitantes, a programação contempla cerca de 45 escolas da cidade com atividades culturais diversas, entre contações de história, espetáculos infantis e adultos e apresentações musicais. Outro destaque é a 48ª edição do Festival de Violeiros de Feira de Santana. O evento será realizado na quinta-feira, a partir das 8 da noite, no Teatro Carlos Pita, também no Centro de Convenções de Feira de Santana. No site flifsoficial.uefs.br é possível consultar a programação dia a dia. O festival segue até 30 de agosto. Da Rádio Nacional em São Luís, Madison Euler.
0: E hoje no FM Café, a partir da 1 da tarde, nós vamos conversar sobre a Feira do Livro da FURG, que começa na próxima sexta-feira, dia 28 de agosto. E a política de regularização fundiária da Prefeitura do Rio Grande está avançando e já soma mais de 4 mil lotes em diferentes etapas de análise e titulação. De acordo com a Superintendência de Regularização Fundiária ligada à Secretaria de Planejamento, Habitação e Regularização Fundiária, algumas áreas já estão na fase de titulação, etapa que acontece a entrega dos documentos de propriedade às famílias. Entre os locais com processos mais avançados estão os núcleos Atlântico Sul, Barra Velha, Getúlio Vargas e Vila Militar, além de áreas como em bairros como Senandes, Bolacha, Bernadette, Hidráulica, São Miguel, Maitá e Povo Novo. Um dos principais destaques é o bairro Getúlio Vargas, o BGV, onde cerca de 1.700 lotes estão em processo de regularização. No local, a Prefeitura segue atualizando o cadastro dos moradores e realizando ajustes no projeto urbanístico, que posteriormente será encaminhado ao cartório de registro de imóveis. A Prefeitura também criou uma comissão que reúne diferentes setores da administração municipal para agilizar a análise dos processos. Desde desde a criação do grupo, 23 processos que estavam praticamente parados já foram analisados. Mais do que garantir um documento de propriedade, a regularização fundiária busca dar segurança jurídica às famílias, reconhecer as áreas ocupadas historicamente e garantir que os moradores tenham acesso a locais com infraestrutura e condições adequadas de moradia. No BGV, o próximo plantão para atualização cadastral será realizado no dia 5 de setembro, a partir das 14h, em frente à Escola Juvêncio Lemos, na Avenida Dom Pedro II. E a Prefeitura do Rio Grande inaugura, nesta quarta-feira, dia 26 de agosto, o novo espaço do Centro de Estimulação Precoce, o CEP, e do Núcleo TA. A inauguração acontece às 17h e integra a programação da Semana Municipal da Pessoa com Deficiência, que segue até a próxima sexta-feira, dia 28 de agosto. Os dois serviços oferecem atendimento especializado e humanizado para crianças e adolescentes com ações voltadas ao desenvolvimento motor, da fala, da comunicação, do comportamento, da aprendizagem e da autonomia, além de acompanhamento e suporte às famílias. O Centro de Estimulação Precoce atende crianças de 0 a 7 anos, já o núcleo TEA, acompanha crianças e adolescentes de 8 a 18 anos, de acordo com as necessidades identificadas pela equipe. O núcleo começou a ser estruturado a partir do aumento da demanda por atendimento especializado para pessoas com um transtorno do espectro autista. O CEP foi inaugurado em abril de 2024 e desde fevereiro deste ano, os dois serviços funcionam de forma integrada. Segundo a Secretaria Municipal de Saúde, a nova estrutura representa um avanço na qualificação da assistência, oferecendo um espaço mais adequado, acolhedor e preparado para atender as necessidades das crianças e adolescentes. A inauguração será na Travessa Arthur Lawson, número 673, em Rio Grande, hoje, a partir das 17h. E artistas comentam desafios e oportunidades na carreira. É a notícia que nós vamos ouvir agora.
2: O Dia do Artista, comemorado em 24 de agosto, chama atenção para a importância daqueles que transformam criatividade e talento em trabalho. Marcele Catarini, desde os 3 anos, é bailarina e hoje é professora de dança. Ela comenta como se profissionalizar na área.
3: Trabalhar com a arte tem suas dificuldades, porém ser artista é mais uma necessidade íntima, inevitável de expressão do que algo como trabalho. Mas claro, somos artistas profissionais que persistem no meio de muita desvalorização e descaso ainda, mas sabemos que um dia melhorará.
2: A dedicação e a formação são importantes para quem deseja seguir carreira artística, mostrando que o desenvolvimento de habilidades e busca por conhecimento são fundamentais para conquistar espaço no mercado. Alcivan Moraes, do município de Guarapé-Miri, é pintor e desenhista há 19 anos e fala sobre as oportunidades de trabalhar com a arte.
4: A partir dos 13 eu comecei a me interessar muito pela pintura. Por conta própria mesmo, eu pintava em tecidos, comprava algumas tintas de tecido que não era a tinta adequada, mas era só mesmo para seguir a paixão, o amor à arte. Daí então, fui fazendo alguns trabalhos, tudo começou na escola, ensino fundamental, trabalhos que eu fazia muito para os colegas de ciências, inclusive alguns concursos também que a escola participava, intermunicipal a respeito de desenho artístico e outros tipos de concursos, e eles me colocavam.
2: O mercado de trabalho artístico oferece diversas possibilidades, mas viver da própria produção exige planejamento, persistência e criatividade. Além dos artistas que criam e apresentam suas obras, a produção cultural também envolve professores, críticos, diretores e outros profissionais que contribuem para fortalecer a arte na sociedade. Para quem sonha em viver de criatividade, o caminho envolve experiência, dedicação e busca constante por novas oportunidades. João Paulo Seabra, da Rádio Cultura FM de Belém, para a Rádio Nacional em Brasília.
0: E Rio Grande recebe nessa quarta-feira, dia 26, um seminário dedicado à educação popular em saúde. O encontro reúne gestores, trabalhadores do SUS, representantes do Ministério da Saúde, instituições de ensino e movimentos sociais para discutir experiências e estratégias de fortalecimento da participação popular nas políticas públicas de saúde. O evento acontece no Salão Nobre da Prefeitura e também marca o lançamento do PET Clima, projeto desenvolvido em parceria com a FURG. O projeto Clima SUS Rio Grande Vigilância, Cuidado e Justiça Climática no Território foi selecionado em edital nacional do PET Saúde e ficou na quarta colocação entre as propostas escolhidas em todo o país. No Rio Grande do Sul, foi o projeto com melhor resultado entre as universidades públicas. A iniciativa aproxima universidades, serviços de saúde e comunidade para desenvolver ações de vigilância e cuidado diante dos impactos das mudanças climáticas sobre a saúde da população. Durante o seminário, também será lançado um guia de vigilância popular em saúde e emergências climáticas, com orientações para ampliar a participação da comunidade na identificação de riscos e na construção de respostas para situações de emergência. Rio Grande possui uma política municipal de educação popular em saúde desde 2020, valorizando o diálogo entre os conhecimentos da comunidade e os saberes dos profissionais do SUS. Agora, 12:41, nós vamos para mais um bloco musical no FM.

0: Agora nós vamos para um rápido intervalo, não saia daí.
1: 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O objetivo é orientar e acolher os estudantes na adaptação ao nosso clima severo. 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Vem aí a 51ª Feira do Livro com o tema Caia Nesta Rede. De 28 de agosto a 3 de setembro, nos encontramos no SIDEC, aqui no Campus Carreiros, em Rio Grande. Venha prestigiar nossa patrona Joselma Noal e mergulhar no universo da leitura. 51ª Feira do Livro. Caia Nesta Rede.
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0: Nós voltamos agora 1h02 e hoje nós vamos conversar sobre a Feira do Livro da FURG, que é um tradicional espaço de encontro entre a universidade e a comunidade, reunindo literatura, cultura e conhecimento, buscando incentivar o hábito da leitura, valorizar a produção literária e aproximar o público dos livros e de seus autores, fortalecendo a cultura e o acesso ao conhecimento na cidade. E aqui conosco nos estúdios, a Beatriz e a Lilian, para falar um pouquinho dessa programação que agora essa semana saiu oficialmente. Especialmente, né? Boa tarde, gurias. Bem-vinda. Bem-vindas.
1: Boa tarde, então, a todas as pessoas que estão nos ouvindo. Mais uma vez, um prazer vir aqui no FM. E já agora com a nossa programação prontinha, encerradinha, já está na rua, esperando só pela feira acontecer.
0: Exato. E a gente brincava aqui no intervalo que o pessoal não se assuste, que a chuva do final de semana, principalmente, já está diminuindo. Que o pessoal não se assuste e venha prestigiar a feira. Acho que a gente pode começar fazendo um convite para abertura, né, Lilian?
1: Sim.
0: Boa tarde, Duda. Chegando aqui nosso comentarista de hoje.
1: Bom te ver, querido. Bom, mais uma vez aqui, né? Aqui, agora sim, agora com a nobre presença do Duda, né?
2: Boa tarde a todos e todas.
1: Então, a gente abre a feira agora nessa sexta-feira, dia 28. A partir das 18 horas, a gente vai ter a banda da Brigada, né? Recepcionando as pessoas, para quem está chegando, assim, para se embalar, para ir entrando no clima da feira. E às 19 horas, a gente já tem a abertura oficial, né? A gente vai trazer ali alguns convidados, né? A fala da reitora, né? Prefeita, da patrona, né? Da Joselma Noal, a nossa Jo, que a gente chama de Jo. A gente às vezes tem que até que se cuidar porque a gente fala Jo, a Jo.
2: Mas para quem? Professora do curso de letras.
1: E é professora do curso de letras também, escritora. E ela tem uma longa carreira aí. E aí a gente vai trazer nessa abertura oficial, então, às 18 horas, a apresentação musical da banda de música da Brigada Militar. A gente vai ter também o lançamento do álbum visual Bem Além, do Leonardo Bulcão. E aí, a partir das 18 horas, nós também temos atividades na Confurg Convida, que é as nossas FURGs, que esse ano, além da exposição que elas ficam ali, elas vão trazer também atividades culturais e outras atividades, junto às Kombis também, integrando a Feira do Livro.
0: Que, inclusive, já estão estacionadas ali na frente do SIDEC.
1: Elas ainda não estão ainda na sua posição original, eu acho, a última vez que eu vi, né? Mas como elas vão ficar, mas a gente já está arrumando as Kombis para que elas sejam as nossas meninas, né? As nossas gurias que vão receber as pessoas que vêm visitar a feira. E a abertura oficial, então, é às 19 horas, com a apresentação teatral Benção Poetinha, a partir da obra de Vinícius de Moraes, com a Débora Finocchiaro, a Rê Adegas e o Paulo Trindade, que são da Companhia de Solos e Bem Acompanhados de Porto Alegre. E logo em seguida, Vozes Femininas da Música Brasileira, Camila Eduardo, que também vão participar ali na Praça Alimentação, também a partir das 19h30, mais ou menos. Então, quem não estiver lá dentro, lá, vai poder, então, apreciar um pouquinho desta atividade musical, atividade cultural que acontece na Praça de Alimentação.
0: Acho importante a gente falar também para quem está nos ouvindo e nos assistindo que na sexta-feira, a partir das 18 horas, as bancas dos livreiros já vão estar funcionando, né?
1: Sim, as bancas dos livreiros já, a partir das 18 horas, já tem banca chegando, já tem banca aí trazendo os seus livros, já tem banca já começando a se organizar. E a partir das 18 horas, eles já vão estar ali com os seus livros ali à venda, né? Ou para quem quiser dar uma olhadinha, para quem quiser ficar se ensaiando para comprar até o final da feira. E a feira, no primeiro dia, então, ela acontece a partir das 18 horas e vamos até as 22 horas. É o horário mais diferenciado que a gente tem. Uhum. Depois a gente tem os outros horários, que é sábado e domingo, que a gente tem o horário, ele abre às 14 horas, já com uma ampla programação, tanto no sábado como no domingo, né? A gente tem, no sábado mesmo, a gente tem uma programação riquíssima, que a gente tem desde o passeio ciclístico promovido pelo SESC, a gente tem o encontro das compras, a gente tem encontro de carros antigos, a gente vai ter um festival de bandas também. Então, é uma programação super ampla. E junto com isso, os livreiros, a praça de alimentação e todas as outras atividades que acontecem no sábado, das 14 horas às 22 horas. E no sábado também, é bem importante a gente pensar ali na programação, porque aí a gente tem a noite da patrona, uhum. né, que a gente vai ter o sarau da patrona. A gente está pensando, são várias atividades, são várias pessoas convidadas que vêm para ler um pouco, declamar e como se jogar nas redes da poesia, nas redes da escritura, das narrativas que a Jô traz nos seus livros. São vários livros publicados, né? Assim, de cabeça eu não vou lembrar todos. Claro. Mas eu me lembro lá quando ela lançou o 200, depois teve, eu acho que o Arão Mortelã veio antes.
0: A Memória é uma Folha Seca.
1: A Memória é uma Folha Seca. Demorei a descobrir que meu pai era um guri. E aí ela tem o Enredar-se, que inclusive o Enredar-se dá nome ao tema da Feira do Livro, né, que é cair nessa rede. E legal, né, Dudinha, porque se a gente for pensar em rede, numa cidade como Rio Grande, numa cidade que é rodeada de águas, né, mar, lagoa, laguna, e aí a gente tem toda a nossa pesca aqui, né, e que faz parte da nossa cultura, faz parte da nossa constituição enquanto cidadãos e cidadãs, riograndinos, riograndinas, papareias, né, as águas, então, as redes. E aí, se a gente pensa na rede, a gente pensa para muito mais, né? Tem aquela rede que a gente bota lá, assim, entre paredes ali para dar uma relaxada. Tem as redes de amizades, né? Tem as redes, essas redes, tipo, internet, né? Tipo, internet. Às vezes faltam as palavras. Então, se a gente pensar na palavra redes, né? O quão amplo é essa palavra, né? E quantas possibilidades ela nos possibilita pensar, né? E se enredar mesmo, assim. Eu acho que é tão maravilhoso uma Feira do Livro que a gente consegue trazer pessoas de todas as idades, pessoas de várias nacionalidades, né? Não só estudantes por ser dentro do campus, que isso é espetacular, a gente ter a Feira do Livro da FURG, que traz esse nome da FURG dentro da própria universidade, dentro da sua própria casa, mas ela traz também toda a comunidade do entorno, né? E a comunidade toda de Rio Grande, porque facilita muitas pessoas virem, elas vêm até aqui, né? Elas descem ali, vão na faixa, vêm de carro, vêm de um modo ou de outro, e elas conseguem chegar aqui.
0: Sim, reforçando uma fala muito importante, Lilian, não querendo te interromper, mas já te interrompendo, que no sábado e no domingo vai ter micro. 2 horas da tarde, 4 horas da tarde, 6 horas. Tem micro.
1: O micro vai funcionar durante toda a feira.
0: Isso, nesses horários.
1: Mas principalmente sábado e domingo.
0: Isso.
1: Que a gente vai ter 2 horas, 4 horas.
0: E 18 horas,
1: 6 horas da tarde, isso. Depois às 22, isso. Que é o horário de retorno. Então, assim, quem tá longe, assim, pode vir de a pé, também dá para vir de a pé dali até aqui, é pertinho, a gente também vem curtindo, vem conversando, mas vai ter um micro aí para quem precisar, né, chegar ali. Lembrando que no sábado a gente tem esse nosso passeio ciclístico pelo SESC e que a inscrição é ali na hora, a gente faz a inscrição ali, traz um livro ali, troca para um livro, os 200 primeiros vão ter direito a um boné muito estilizado, muito legal, assim, eu estava olhando assim, e aí pensando assim, eu tenho uma atividade, eu medi uma atividade bem nesse horário, porque senão eu ia fazer o passeio ciclístico, né, que é às 15 horas.
0: E outra coisa bem legal, a inscrição para o passeio ciclístico é doação de um livro.
2: Ah, e ganha o boné,
1: ganha a inscrição, isso. Ganha o ano passado, quando a gente fez a corrida por um livro, também foi assim. A nossa inscrição, ela é uma inscrição
2: trazer
1: solidária,
2: um livro,
1: né? Então, é uma inscrição, ela não tem lucro, ela não visa o lucro, mas ela visa a cultura, né? Visa essa possibilidade de a gente fazer com que os livros cheguem a lugares mais diferentes, cheguem em outras mãos. Tanto pode ser um livro usado, em bom estado, como pode ser um livro novo. E algo muito interessante aconteceu ano passado, né, Bia? Porque as pessoas chegavam aqui, mas não tinham trazido o livro. Então elas iam, passeavam ali por dentro da...
3: Compravam, sabe?
1: Dos livreiros. Ali, e compraram ali, disseram assim, a gente vendeu horrores de livro, a gente vendeu muito. E o pessoal disse assim, é para corrida. Então vocês vejam como tem algumas ações que a gente faz, né? E a quantas pessoas essa ação atinge, né? Porque desde os livreiros que tiveram seus livros vendidos, as pessoas que foram ali comprar já tiveram a oportunidade de passear ali. Depois foram andar, foram passear, foram correr por dentro da FURG, se admirar com a nossa natureza, né? Com o nosso entorno, que é tão bonito. Vamos rezar, quem sabe umas capivaras aparecem aí no caminho dessa vez. O ano passado não teve capivara, tá? Estavam tudo guardadinho, escondidinha. Quem sabe esse ano elas aparecem aí para dar um oi durante o passeio, né?
0: E outra coisa bem interessante esse ano, Lilian, que é a primeira vez, é o encontro de bandas, né? Pensando em Rio Grande, que é uma cidade histórica. Há pouco tempo, eu posso estar falando uma bobagem, porque eu não tenho certeza exatamente da notícia, porque eu não lembro nem o que eu comi ontem. Mas eu dei notícia há poucos meses, acho que foi agora em julho, que a banda da escola Lemos Júnior fazia mais de 100 anos. Eles fizeram uma comemoração, alguma coisa. Acho que é possível, né? Posso estar falando uma bobagem, mas acho que é possível.
2: É uma banda histórica da cidade.
0: Isso, e aí eu fiquei pensando, que legal isso que vocês tiveram essa ideia de unir as bandas escolares, que são históricas, nas bandas marciais na cidade do Rio Grande, com a Feira do Livro.
1: Sim, porque assim, é o primeiro encontro de bandas marciais e fanfarras da 51ª Feira do Livro. Então, pensem que barulho legal que vai, usando a palavra barulho, mas com uma boa conotação, né? Mas olha que legal que vai ser esse som. Olha, o protagonismo dessas crianças, desses jovens, desses estudantes que vão estar aqui e vão estar dentro de um espaço cultural, dentro de um espaço que vai escutá-los assim de coração, né?
2: Muitos músicos profissionais começaram carreira, às vezes, em bandas marciais de colégio. Primeiro, contato com a música de uma maneira mais organizada, né? Para ser músico, às vezes é na banda.
0: Fui recuperar a notícia, para a gente dar a informação correta. A escola Lemos Júnior está fazendo 120 anos e a banda 70. E aí teve uma exposição na Fototeca sobre os 70 anos da banda marcial, que é a banda marcial mais antiga de escola no Brasil. A gente não sabe dessas informações, que tinha um protagonismo, né? 70 anos a banda da escola do Lemos Júnior e 120 anos da escola.
2: A escola é bem antiga.
1: E falando também assim, em escolas, né? Ainda não vou entrar na tua seara, Bia, não te preocupa. essa parte eu deixo para a Bia, que a Bia é expert nisso, né? A gente tem também, no dia 29 de agosto, no sábado, às 14h30, também, na Arena Cultural, lá dentro do SIDEC. Então, a gente vai ter a Orquestra Estudantil de Pedro Osório.
0: Ai, que legal, não vão ser só de Rio Grande.
1: Sabe, isso, não, a gente tem também essa orquestra estudantil também, que também vai estar ali dentro, vai estar fazendo essa atuação. Então, assim, a gente tem uma programação, ela é bem diferenciada, ela é bem diversificada. Então, ela tem, assim, para todos os gostos. Vão ter os autografantes, vai ter atividades acontecendo dentro do SIDEC, né? Na Arena Cultural,
0: no espaço de conversas,
1: no espaço formativo, né? Que a gente tem, inclusive, né? A gente tem uma atividade lá nesse dia. E na Rua das Crianças, no Espaço Curioso. Então, a gente vai ter em diferentes lugares... Em todos esses espaços em que a feira acontece, nós vamos ter diferentes atividades. E aí as pessoas vão indo, se dirigindo para cá. Olha, eu quero ver isso daqui, eu quero olhar aquilo dali.
2: Ah, o encontro de bandas é que dia? É no sábado?
0: É no sábado.
1: Dia 29 também tem.
2: Também tem passeio ciclístico.
1: O encontro de bandas. O primeiro encontro de combis. E o segundo encontro de carros antigos, que também vai acontecer tudo ali no estacionamento. Então, eu acho que o sábado...
2: Está recheado. Né?
1: Vai bombar muito. Vai ser, e que bom, né? A gente estava conversando que não está prometendo um dia sem chuvas, né? O que facilita muito.
0: Está prometendo ali um pouquinho de chuva, mas são pouquinhos milímetros.
1: Se cair alguma coisinha ali, nada que um guarda-chuva, uma sombrinha ali, não dê conta. Então, a gente tem essa ampla... programação é, né? E que traz assim de todos os tipos de atividades assim para todas as pessoas assim. E a gente convida de novo, venham para a Feira do Livro. Ela começa agora essa sexta-feira, sábado começa às 14 horas. Venham para o passeio ciclístico. Ah, mas eu não tenho livro, não tenho como. Vem igual ali na hora a gente vê como é que fica, como
2: e
1: é que
2: faz. Até que horas vai no sábado?
1: Até às 22 horas.
2: 22 também,
0: é,
2: tá?
0: Isso. Todos os dias, vamos reforçar bastante o horário, que é para as pessoas não se confundirem e depois não chegar aqui e não gerar frustração. Na sexta-feira é das 6 da tarde às 10 da noite.
1: Isso.
0: No sábado e no domingo, das 2 da tarde às 10 da noite. E aí depois de segunda a quinta tem um horário diferenciado que começa de manhã.
1: Isso, aí porque a gente começa de segunda a quinta. A gente começa às 9 horas da manhã, né, Bia? É 9 horas. E vamos até às 22. Por que 9 horas? Porque às 9 horas e às 14 horas a gente recebe as escolas, mas claro. Isso aí não é. Isso aqui é.
0: Não é teu departamento.
1: Não, isso aqui. É, até é, mas é assim, né? Assunto da Bia, assim, porque, né? Eu sei que é, mas a Bia consegue ali destrinchar tudo. Dizer
0: eu acho que é muito importante a gente falar. Ainda vamos pro final de semana e depois a gente conversa com a Bia. Mas eu acho importante a gente falar da mateada, Duda, que acho que no domingo tem mateada em parceria com a Rádio Oceano.
1: Isso, isso. Aí no domingo a gente tem essa mateada. Que é às 14 horas, deixa eu só ter certinho aqui. Isso mesmo, ó. A mateada começa às 14 horas, a mateada Oceano. O ano passado eles vieram, fizeram a mateada. Tava um dia lindíssimo, tava um domingo ensolarado. E o nosso estacionamento ali do lado do SIDEC tava cheio, mas muito cheio. As pessoas vieram, as pessoas ficaram ali, trouxeram o seu mate, né? E aí, esse ano, a gente vamos apostar de novo, né? Porque o que fez sucesso no ano, a gente vamos de novo fazer. A gente vai ter também, no domingo, a gente vai ter um encontro de brechós, né?
0: Sim, eles estarão aqui no FM Café, depois conversando.
1: É, eu acho que sim, né? Eles também vêm para o FM Café. E aí a gente tem, a gente também tem uma diversidade de outras atividades que acontecem. Claro que a gente acaba trazendo algumas assim, que são essas, geralmente as que ficam mais na rua, uhum. né? E porque depois as atividades lá dentro, dentro do SIDEC, quem quiser vai e coloca ali, www.furg.br. 51ª Feira do Livro, ou só coloca a primeira, 50, eu coloco 51 Feira do Livro FURG. Já aparece ali, né? Bem, bem simples assim, o Google já identifica e ele já traz o link direto para a programação. A programação está ali, né? Lembrando que a gente, nossa programação, ela vai ser toda online, né? A gente não vai fazer uma programação editável, assim, porque a gente também está preservando um pouco, né, o gasto de papel. A gente tem a nossa, assim, que é o nosso socorro ali, né? Que a gente tem, assim, mas...
2: Aquela que antigamente tinha lá no Cassino para distribuir para as pessoas.
1: Isso, que era enorme aquilo e era um gasto... para mim, é um gasto muito grande de papel. E hoje em dia, a grande maioria do pessoal, poucas pessoas querem uma programação no papel. Eu já me acostumei, já, inclusive, a usar a programação no celular, nas redes, nas coisas assim. Mas, às vezes, para algumas coisinhas rápidas, assim, para a gente estar... É bom ter ali no papel, a gente faz uma anotação, uma coisa ou outra, assim, mas é isso, a programação está lá. Né? Nós vamos ter, a gente vai ter os totens, não vamos ter ali com a programação? Provavelmente
2: também
1: a gente. Provavelmente
2: pode...
1: a gente tem um totem ali, eu vou dizer provavelmente, porque.
2: Com a programação do dia,
1: atualizada
2: ali.
1: Dia. Né? Então a pessoa vai ali e vai olhando, a programação do dia está aqui.
0: O importante é as pessoas saberem que sexta-feira começa às 6 e termina às 10 da noite, e que no sábado e no domingo começa às 2 horas da tarde e termina às 10 da noite.
1: É isso mesmo. Isso. E aí a gente tem assim, uma programação. No sábado também, é bem importante a gente falar que é a noite da patrona. Tá aqui, agora eu achei aqui, ó. É a noite da patrona. Escritoras em Conversa, Caia na Rede das Autoras do Rio Grande do Sul Atual, com José Manuel e Helena Terra. E logo depois dessa conversa, a gente tem o Sarau da Patrona, Caia Nesta Rede, com a participação especial da Emily Siebre, que ela canta, né? Ela dela é maravilhosa. Um dia ela veio no Sábado, gente, que coisa apaixonante, assim, ela é um espetáculo, né? E aí a gente traz, assim, ele é organizado pelos coletivos Mulheres de Escrita e Escritores de Quinta, que são dois coletivos que a Joselma coordena, Então, esses coletivos se juntarem, a gente vai fazer a Noite da Patrona, vão ter declamações, as pessoas vão estar ali, elas vão poder assistir. Então, está bem legal, está sendo construído, vai ficar muito produtivo, muito bonito, assim, muito interessante de ver. Isso no sábado. E aí, depois, sim, no domingo e nos outros dias, a gente tem algumas atividades musicais, teatrais, que a gente traz e que foram selecionadas via edital, né? A gente fez via edital, né?
2: Eu queria ressaltar ali, tu citasse uma pessoa que eu conheci uma vez em Porto Alegre, que é a Débora Finocchiaro. É excelente, assim, recomendo muito. Imagino, vi há bastante tempo atrás, acho que mais de 10 anos atrás, em Porto Alegre, uma apresentação lá na Mário Quintana. Ela estava fazendo uma atividade teatral lá, a gente foi, muito bonito, assim, é uma artista rio-grandense, né? Muito capaz, assim, na área do teatro, muito reconhecida, inclusive, até por fim, não quero. Então, eu não sei qual é o que ela vai apresentar, já vi que é sobre Vinícius de Moraes, o Poetinha,
1: isso,
2: né?
1: Isso,
2: que apesar
1: isso.
2: do nome, o Poetinha, como ele mesmo se dava, ele diz, não, eu sou um Poetinha, mas é um dos maiores poetas brasileiros, né, reconhecido.
1: Ele é um Poetinha gigantesco, né?
2: Gigantesco, tem uma obra fantástica e ainda a parceria com a música, né, com vários músicos brasileiros, né? Toquinho é o mais conhecido, mas não só, tem parceria com vários outros músicos que buscaram as poesias dele. Lindo, assim, tem uma obra vasta. Então, eu acho que imagino que vai ser muito bom, né? A Débora, por exemplo, para mim já recomenda bastante. Então, por isso que eu estou repassando essa recomendação, assim, de vir assistir no sábado, né? Esse espetáculo teatral.
1: Eu não sei quanto tempo eu tenho ainda, né?
0: Acho que a gente encerra esse bloco contigo e depois faz o segundo bloco falando um pouquinho com a Beatriz sobre as atividades com as escolas, com a Rua das Crianças.
1: Tá bom,
0: então ainda tem 3 minutos.
1: Tá, então tá. Então assim, a gente tem ainda...
0: Para ser bem precisa, tem 3 minutos.
1: Tá bom, tempo de um miojo. Então a gente tem a terceira festa literária do Rio Grande, a FLIRG, que também é uma atividade bem legal, né? Ali organizada pelo ILA. A gente tem o Circuito de Inovação FITEC. A gente tem o nosso Confurg, o Confurg Convida, que eu já tinha falado antes também, que é outra atividade que a gente vem trazendo junto com a FURG, não só as Combis agora, mas as Combis também como espaço literário, cultural. A gente tem aqui...
0: Acho que a gente parou sábado, a gente pode falar do Faleiro na segunda.
1: A gente tem o Faleiro na segunda aqui. A gente, que ele vem para a terceira FLIRG também, a gente tem o Faleiro. É o Faleiro porque a gente tem que chamar o Faleiro por causa da que me deu branco no nome agora, porque ela é apaixonada pelo Faleiro.
0: A Érica, nossa colega aqui do FM Café.
1: A Érica do FM Café é apaixonada pelo Faleiro.
0: Inclusive, ela tem folga na segunda para assistir
1: pra
0: o Faleiro.
1: Para ver o Faleiro. A gente tem mais o sarau, a gente tem vários saraus, a gente tem várias conversas, a gente tem várias atividades ali dentro do espaço formativo, assim, que são de palestras, são de literatura, né? Então, a gente traz assim, a gente pensa na Feira do Livro, né, como uma feira literária mesmo, mas também uma feira literária cultural, né? Ela não é uma feira de vender livros.
0: É muito importante falar isso.
1: É uma feira de abraçar a cultura, de pensar a cultura como direito, né, como direito de todas as pessoas, de todos e todas. Por isso, a Feira do Livro ser feita dentro da universidade é uma forma também, é um pensamento extensionista de trazer a comunidade para dentro da nossa universidade, para que a comunidade tenha essa oportunidade também. Quem nunca entrou dentro da FURG, por razões diversas, ela vem para cá e consegue enxergar a universidade por um outro olhar. Ela olha de dentro, né? Não é só olhar de fora, assim, não é só do lado de fora do mundo, mas ela vem para dentro da universidade e ali ela pode ver o quanto a gente tem aqui e perceber assim, que a Feira do Livro, ela tem todo tipo de atividades, né? São atividades científicas, são atividades destinadas para as crianças, para adultos, para todas as pessoas, para quem escreve, para quem lê, para quem vende, para quem compra.
2: É uma feira onde a literatura, de certa forma, é a estrela, é a principal coisa, mas ela comparte com outras artes, né? Com outras formas de contato e de expressão, né? Cultural. Né? Então, eu acho assim, muito importante. Assim, as artes, elas não são exclusivas, pelo contrário, elas se perpassam umas às outras. Né? Agora há pouco a gente falava da parceria do Vinícius com a música. Ele que era poeta. Então, a poesia e música é um caso de amor já há bastante
1: tempo, né?
2: Mas elas, cada uma tem a sua praia também, né? Mas também desenvolver uma praia conjunta. E assim várias outras artes que vão se perpassando. E a Feira do Livro, até por estar numa universidade, né, com essa ideia de universo, ou seja, que engloba todas as manifestações. Então, é uma das manifestações culturais, a literatura. Na Feira do Livro, ela é, de certa forma, privilegiada, a estrela, mas as outras artes também estão presentes. Né? Inclusive, a arte do encontro entre as pessoas. A Feira do Livro sempre se caracterizou por isso. Né? Já no Cassino era assim, e agora aqui também. Se, de repente, não acontece mais com os veranistas, que era um dos públicos privilegiados naquela época, agora ela estendeu a sua atuação para outras áreas, especialmente a área das crianças. Então, do ponto de vista cultural, assim, acho isso fantástico. Embora alguns critiquem, o pessoal do Cassino sente saudades, né? Critica por sentir saudades.
1: Agora que eu mudei para o Cassino, a feira veio para cá. Poxa vida.
2: Tem gente dizendo isso. Muita gente mudou nos últimos tempos para o Cassino mesmo. É verdade.
1: Mas mesmo assim, eu fui uma das grandes lutadoras para que a Feira do Livro da FURG viesse para dentro da universidade, enquanto ela ainda era lá no Cassino.
2: E nós vamos agora, acho que no próximo bloco,
0: isso,
2: debater por que veio para cá e quais as vantagens e mais, né?
0: Tá bom. Nós vamos agora para um rápido intervalo, não saia daí.

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0: Nós voltamos agora, 1h32, e hoje estamos conversando sobre a Feira do Livro da FURG, aqui conosco a Beatriz e a Lília, e agora nós vamos conversar um pouquinho sobre as atividades na Rua das Crianças, no Espaço Curioso, e a visita das escolas, né, que a gente sabe que tem bastante escolas agendadas, e é o que a gente falava no bloco anterior, né, Duda, que a feira ganhou em ser feita neste período do ano em que pode a visitação das escolas, pensando naquele modelo de Feira do Livro antigo que nós tínhamos no Balneário Cassino, que era no veraneio, né?
1: Então, uma boa tarde, né, todas as pessoas. A Lilian se empolga aqui bastante falando da Feira do Livro, né, Lili? É. Mas aí, ó, Lili, se quiser falar alguma coisa das escolas, que eu sei que tu é apaixonada.
2: Sim,
1: tá? Fica à vontade,
2: pode deixar,
1: tá bem?
2: Pode deixar.
1: Então, vamos lá. É, nós temos a Rua das Crianças, que é esse espaço já tradicional na Feira do Livro, que foi pensado um tempo atrás, né, justamente para as crianças fazerem algumas atividades. E esse espaço muito voltado para as infâncias, onde nós temos contações de histórias e outras atividades. Neste ano, nós pensamos na criação de um novo espaço, que é esse Espaço Curioso, justamente porque a Rua das Crianças ela foi crescendo, ganhando, né, uma proporção, assim como a gente brincou no outro programa, que era uma avenida, né? Já não era
0: isso,
1: mais uma rua,
0: não
1: era
0: mais
1: uma avenida.
0: Rua, uma avenida.
3: Então, quando era no Cassino, ocupava um espaço grande,
1: sim.
3: E era um dos espaços mais procurados.
0: Sim.
3: Né? Sempre
1: cheio.
3: Sempre cheio.
1: E aí o Espaço Curioso foi criado para deixar a Rua das Crianças mais voltada para as infâncias. Então, para as crianças menores, né? Mas, né, para todas as idades, porque, né, tem adulto que gosta também de participar. E o Espaço Curioso é um espaço para todas as idades, que é para chamar a atenção por essa curiosidade das atividades que nós teremos lá. São mais atividades experimentais, de exposição, científicas. Hoje eu estava conversando até com uma coordenadora de projeto da neurociência, e ela contando das atividades, e eu disse, aí, eu posso participar? Porque, né, já me interessei.
3: Então, voltadas para um público mais,
1: sim,
3: adolescente, de repente,
1: isso,
3: mas...
1: Isso, exatamente. Para chamar esse público também para a Feira do Livro,
3: claro,
1: né,
3: então.
1: Que é muito importante. As crianças, elas vêm, né, acompanhadas dos seus familiares, milhares. E às vezes os adolescentes, né, os jovens, né, não tem tantas atividades, e esse espaço ele vai ficar num local para também atrair esse público que é adolescente, né, dos
3: Aliás,
1: jovens.
3: É na adolescência que a maioria das vezes eu acho que se fixam hábitos, né, para leitura especialmente, né? Quem leu na adolescência fica leitor pro resto da vida, assim, de certa forma, né? Na infância, não que não deva começar, acho que deve, mas não necessariamente. A adolescência eu acho que é o período que mais tu fixa hábitos, quando tu te transforma em ti mesmo, né? Porque até então, quando criança, tu é um apêndice da família, tá sempre junto com os pais. Na adolescência é quando tu sai pro mundo e te assume como pessoa, e tu começa a definir os teus hábitos, né?
0: Então, sim, teus
3: é
0: importantíssimo,
3: gostos também. Importantíssimo esses, um espaço que
1: atrai. É um espaço que atrai, né, esse público, e nós teremos também a FITEC, né, junto com a Feira do Livro, então é importante também para atrair o público adolescente, né, os jovens. Então nós teremos esses dois espaços permanentes na feira, né? Algumas atividades não ficam todos os dias, né, mas a maioria das atividades nós teremos, né, atividades que ficam todos os dias. No palquinho da Rua das Crianças, nós teremos várias contações de histórias. Então, no fim de semana está cheio, assim. Nosso fim de semana começa às 15 horas, vai até às 19, de hora em hora, com atividade no palquinho da Rua das Crianças, né? Então, nós teremos ali no sábado, a partir das 15 horas, então, na contação de histórias com a Gabi, que é Girafas Não Sabem Dançar, às 15 horas. Às 16 horas, né? Como eu falei, de hora em hora. Nós teremos as Aventuras do João Platino, que é com o ICMBio, que vai fazer a contação. Depois, uma outra contação de histórias, às 17, que é Eu Tenho um Pequeno Problema, disse o Urso, que é com a Tia Docinho. Depois, às 18, é uma apresentação teatral, Balestina e Durval, com a criançada de 0 a 100 anos. E depois, 19 horas, uma contação de história, que é com o André Barros, em parceria com a Livraria Vanguarda, que vai contar três histórias, né? O Robô de Madeira e a Princesa, O Mistério da Meia Suja Furada e Fedida e Chapeuzinho Vermelho-Limão. Ah, então, isso no sábado. Então, para o pessoal já começar a se programar, que podem trazer as crianças que têm...
0: Atividade
1: de hora
0: sábado.
1: Em hora, né? Além das atividades na Rua das Crianças e no Espaço Curioso. E temos essas contações. E no domingo algumas se repetem, né? Por exemplo, a contação de histórias com o ICMBio se repete no domingo às 15 horas. A parceria com a Livraria Vanguarda também às 16 horas. Teremos um espetáculo teatral que é O Poderoso Ratão, também no Espaço Curioso, às 17 horas no domingo. e às 18 horas, com a tia Docinho, um dia muito mal-humorado, né? Uma contação de histórias. E às 19 horas, aquela apresentação teatral, né, da Balestina e Durval com a criançada de 0 a 100 anos. Então, algumas se repetem no sábado, uhum, e no domingo. Então, quem não pode vir no sábado tem algumas atividades que se repetem no domingo. Então, essas são as atividades do palquinho, tá? Então, no sábado e no domingo, a gente tem para o público em geral. Então, as famílias, né, podem trazer os seus filhos, né? Tragam as crianças, os jovens, que nós teremos atividades, né, nesses dias para todos os públicos e para a criançada. Depois, de segunda a quinta, que nós temos a visitação das escolas, né? E aí foi muito importante quando a data da feira mudou. Ainda no cassino, né? A feira em 2022 e 2023 aconteceu.
0: Foi
1: em
0: maio.
1: Né, que foi naquele período. E aí a gente começou com a visitação das escolas. E acho que foi o que a gente mais ganhou, digamos, né? Com
0: essa troca de data
1: foi com relação à visitação das escolas.
3: A avaliação da feira avaliou como muito positivo, né? E até isso influiu depois na própria mudança, então, de local.
1: Sim.
3: Para poder se continuar com essa...
1: E aqui, né, como no CIDEC, nós temos ali o auditório. Então, para as atividades teatrais que nós temos, né? Ficou um espaço maravilhoso para acolher as crianças das escolas, né? Que vem para as atividades.
3: Independente do clima, de tudo, né?
1: Sim,
3: espaço
1: é um
3: acolhedor,
1: espaço que fica,
3: com qualidade.
1: E o importante, né? As crianças vêm com ônibus e eles descem ali no CIDEC já numa área tapada, né? Então, qualquer coisa, se o tempo não está muito agradável, né, a gente consegue receber com segurança, né, com tranquilidade, todas as crianças que vêm até a feira. Nós temos várias escolas inscritas, né, para visitação, diversas escolas que nos... A gente abriu um formulário de inscrições, né? Mais é para a gente organizar a recepção.
3: Não,
1: né?
3: Poderia vir todas no mesmo dia, obviamente,
1: sim,
3: né? Tem que organizar ao longo da semana.
1: A gente vê, a gente pede para eles nos dizerem, né, quantas crianças, mais ou menos, para a gente ter uma noção, porque senão fica todo mundo no mesmo dia. Uhum. Mas assim, a gente nunca teve muitos problemas com relação a isso. Então, em princípio, está tudo muito tranquilo. A gente já confirmou com as escolas que fizeram a inscrição. Então, eles chegam 9 horas da manhã, né, com uma apresentação teatral. Nós temos às 9 e às 14 horas, né? Então, as escolas que chegam de manhã ou à tarde...
3: São recebidas com essa apresentação teatral.
1: Isso, eles vão direto para a Arena Cultural, né? O nosso auditório no CIDEC. E tem uma apresentação teatral, que é na segunda-feira, a fábrica. Tá? Nós temos tanto às 9 da manhã como às 14 horas. É a mesma apresentação. Isso na segunda-feira. Aí, na terça-feira, nos mesmos horários, 9 e 14, é Ed Chapéu e Suas Histórias, que foi a atividade selecionada no chamamento público que nós fizemos ali pela Proesc. Tá? E ele vem na terça e na quarta, a mesma apresentação, tá? O Ed Chapéu
3: e
1: Suas Histórias, manhã e tarde, na terça e na quarta. E na quinta-feira nós temos uma contação de história teatral, musical e interativa Era Uma Vez pela Primeira Vez, com a Gabi. Então, ela faz também essa atividade às 9 e às 14. Então, nesses dias de visitação das escolas, eles chegam, vão para a Arena Cultural, participam, né, dessa apresentação, e depois eles podem ir para os outros espaços, que é a Rua das Crianças e o Espaço Curioso, com diversas atividades. E também, né, com certeza, ir ali na tenda onde ficam os livreiros para, né, olhar os livros, quem sabe, né, se puderem comprar um livro, então eles vão poder acessar todos os espaços da feira. Então eles seguem vão para a Arena Cultural, participam da apresentação e depois seguem com as professoras, os professores nos outros espaços. Nós teremos atividades.
0: E quantas escolas vocês têm agendada, mais ou menos?
1: Agora eu não vou saber te dizer o número, mas porque o município, as inscrições pelo município foi feito com a ISMED. Então eu ainda não tenho toda a listagem do município. Eles estão terminando a organização, porque vai de acordo com o ônibus escolar, né? Eles fizeram o agendamento das escolas. Então não sei te precisar assim a quantidade, mas são muitas escolas.
0: A gente pode dizer
1: crianças.
0: Que esse público está crescendo, por exemplo, do ano passado para cá.
1: Sim, sempre crescendo. E as escolas vão sempre nos procurando. Elas começam a nos procurar, às vezes, antes da gente iniciar o período de inscrições. Quando sabem que a Feira do Livro vai acontecer, já começam a entrar em contato perguntando. Vai ter visitação? Né, como é que
0: acontece? E outra coisa que eu ia te perguntar, Beatriz. Na Rua das Crianças, no Espaço Curioso, são projetos da FURG ou tem projetos de fora também?
1: A grande maioria, projetos da FURG. Né? Eu até agora, importante também agradecer, né, a todas as pessoas que... A gente abre uma chamada, né, para inscrição de projetos que queiram participar desses espaços. E...

0: as pessoas têm nos relatado que os estudantes também estão querendo participar cada vez mais, né? Então, agora, essa professora que eu comentei sobre a atividade, ela chegou lá... da neurociência, ela chegou e disse... Ai, olha só, eu disse para vocês que eu ia ter 20 e poucos estudantes, agora eu tenho quase 40, eu posso levar? Sim, leva, porque, né, óbvio, é muito importante que eles participem das ações, né? Então, está ampliando, né, também a quantidade de projetos que nós temos participando da Feira do Livro.
1: E é uma oportunidade, né, Duda, para as pessoas que... Porque a gente sabe que a Feira do Livro tem um público muito heterogêneo. Então, é uma oportunidade também para as pessoas de fora verem os projetos de extensão da FURG e o que a FURG tem pesquisado nesse sentido.
2: Uma das entidades da FURG que sempre fez muita atividade desse tipo de divulgação científica era o CIAMESIM.
1: Isso.
2: Por exemplo, sempre teve muitas
0: atividades. Eles estarão conosco na Feira do Livro.
2: Imagina que não iam faltar. Já antigamente, né, por exemplo, aquilo que tu entrava por dentro do corpo humano.
1: Isso, do sistema digestivo.
2: Tu ia vendo os órgãos, assim. Aquilo para as crianças era fantástico, assim, um dos... que eu lembro que o CMSIM tinha já desenvolvido há muito tempo, né? Certamente outros, eles têm ali, tem muitos projetos em várias áreas da área das ciências, né? E isso atrai muito a atenção, né, de jovens, assim, de adolescentes, pré-adolescentes, né? Estão muito curiosos mesmo. Por isso a ideia é muito boa de espaço curioso, né? Porque é bem a idade que tu quer saber tudo, assim, essa idade da pré-adolescência.
1: Outra atividade que eu lembro muito legal era para o pessoal da biologia, muito legal, pensando em quem tem filhos, né? O pessoal da biologia que fez muito sucesso naquele ano da feira, acho que foi de 2022, que era um micro-organismo que dançava com as crianças.
0: Era o projeto dos fungos, circuito do cientista no mundo dos fungos, que
1: isso.
0: É com a Vanice e com a Melissa, que são da FAMED.
1: Isso, FAMED. Era muito interessante.
0: O Gilu, e agora elas têm também o mascote, que é o Trix, que é o gato. Depois, se eu falei errado os nomes dos mascotes, a Vanice depois me corrige.
1: Mas é muito legal esse espaço da criança e a gente reforçar também para quem está nos ouvindo que todas essas atividades, Rua das Crianças, Espaço Curioso, são gratuitas, né?
0: Sim.
1: É muito
0: sim.
1: importante a gente falar isso.
0: Exato.
1: É, que é a FURG mostrando o trabalho dela e de forma gratuita.
2: Divulgação científica, né? Que acontece na FURG já de modo mais acadêmico, de certa forma, né? Como é o nome desse grande encontro de divulgação científica que a FURG faz? Mostra.
1: MPU?
2: MPU mostra da produção universitária. É uma outra forma de mostrar para um público mais amplo, inclusive, né? E de uma forma eventualmente mais descontraída, até porque o público é mais amplo e mais diverso.
1: O Espaço Curioso está inaugurando esse ano?
0: Sim, é o primeiro ano.
1: É o primeiro ano do Espaço Curioso.
0: Ele foi criado justamente pensando que a Rua das Crianças estava muito grande. A gente precisava pensar um pouco em cuidar mais, assim, de um espaço mais voltado para as infâncias mesmo, as crianças menores. O ano passado, no domingo, foi o dia que encheu, né? Teve muita gente. E a Rua das Crianças ficou muito cheia. E aí a gente observava... Maravilhoso, né? Que bom. Eu digo assim, são bons problemas quando a gente, né, vê um público...
1: Quando o nosso problema é público. É,
0: exatamente, né? Então, mas a gente pensou na questão do espaço ficar mais confortável para as crianças menores. Então, por isso que a gente separou. E aí a separação foi nesse sentido. O que, que é mais voltado para as crianças menores e o que, que é mais voltado para um público. Que é desde os pequenininhos até as crianças grandes, né? Digamos
2: ninguém
0: assim.
2: Ninguém está proibido de ir num ou no outro, mas a ideia é ter mais ou menos de acordo
0: com...
2: As
0: crianças menores ficam com mais espaço, né? Ficam num espaço um pouco mais confortável, porque aí a gente atende mais a elas, né? Mas assim, todo mundo está convidado para todos os espaços,
1: sim,
0: né?
1: Sim, e outra informação importante, né, Beatriz, é que não precisa de inscrição prévia para participar das atividades.
0: Não,
1: é só chegar, na Rua das Crianças, quanto no Espaço Curioso e também nas conversas no espaço de formação, né, Lilia?
3: Isso, esses espaços é só chegar, né, e
2: não
3: participar.
2: Não necessita nem inscrição.
3: Não precisa inscrição. É tudo, como você já disseram, é tudo gratuito, né? É a universidade aberta para todas as pessoas, uma universidade realmente gratuita, né? E que aí ali, e claro, com algumas exceções, como por exemplo o dia da corrida, mas ali também não é ali gratuito, porque é
2: uma
3: simbólico, né?
2: Uma
3: é simbólico,
2: sim.
3: Né? Como a gente faz. E assim, essa programação toda, eu até tenho algumas programações permanentes, né? Que eu quero ainda falar, se tiver um tempinho, que é o NUME, né? Que é o Espaço de Memória e Exposição Permanente, ele vai estar aberto ali durante toda a feira. Então, quem quiser conhecer o NUME, quem quiser conhecer como é que funciona, vai ter sempre alguém lá para mostrar, para informar. Né?
2: O núcleo de memória da FURG, né, que sempre tem uma exposição
3: ótimo,

0: A história da universidade.
1: Sobre a história da universidade.
2: E no ano passado, a visitação no NUMI, né, aumentou muito no período da feira.
1: Muito.
2: Então, foi muito importante também, né, pro NUMI.
0: Tem documentos históricos, fotos, né, inclusive da construção do campus, por exemplo.
1: Sim.
0: Né, pra gente ver o que, que era o campus antes e o que, que ele se transformou depois, né, de...
3: Hoje, quem andou pelo campus, né? Eu lembro de quando eu estava fazendo a minha graduação aqui, a gente tinha o 2, o 4, o 6, e como a gente gosta de brincar, o resto era tudo mato. Literalmente. E era mesmo. E a gente foi vendo aquilo crescendo e os prédios se erguendo e disse, meu Deus, e aí hoje a gente mora numa cidade, universitária. A gente mora numa cidade universitária.
0: É verdade, não, é irreconhecível, se a gente olha as fotos antigas.
3: Sim.
0: Eu conheci o campus aqui quando só tinha a base.
3: Aqui, sim.
0: E só esse lado de cada base. Três prédios. Aqueles prédios
3: lembro,
0: em forma de casulo, de abelha, né? Aqueles três prédios dali. Não tinha mais nada aqui. Quando eu vim,
3: era bem, conhecer. Né?
0: E eu vim conhecer, ainda estavam fazendo uma câmara fria. Eu era aluno do CTI, na área de refrigeração e ar-condicionado. Então, o nosso professor nos trouxe para ver a construção, a colocação dos isolantes, então, na câmara fria que ficava aqui na... para o pessoal armazenar pescados, para as pesquisas, né, da Oceano. Era a única coisa que tinha no campus até então. Estava começando a fazer a terraplanagem para a construção dos pavilhões 2, 4 e 6.
3: Que legal, né?
0: E era tudo duna de areia, né? Essa região toda era dunas
3: essa
0: de areia.
3: Essa parte eu não me lembro de ter visto. Assim, eu me lembro lá, né? E depois, assim, os pavilhões, quando eu cheguei aqui, já tinha os pavilhões, já estavam construídos, né? E era muito impressionante, porque tudo parecia tão longe para ir de um lugar ou outro, parecia tudo tão longe. Hoje a gente anda pelo campo, daqui, dali, sabe? Mesmo sendo a pé, é tudo muito, parece, sabe, que aumentou, mas parece que ficou mais acolhedor, né? Outro também é atividade permanente, que é o projeto Confurg, que são nossas FURGs. Os livreiros, que vão estar sempre, claro, todos os dias ali. A praça de alimentação.
1: Nós não falamos.
3: Diariamente, a partir de umas 19 horas, na praça de alimentação, sempre vai ter uma atração musical também.
1: A praça de alimentação vai ficar do lado de fora?
3: Termina os livreiros... Anda um pouquinho, tem a praça de alimentação.
1: Tá.
3: No mesmo moldes do ano passado.
0: No estacionamento do SEDEC.
1: Isso, ali onde já está construído.
3: Onde
1: já está erguido
3: as tendas ali. Passa as tendas assim, em seguida tem a praça de alimentação. Também outra...
1: O pessoal do Armazém Eco estará lá. É bom a gente falar também. Quem já é cliente.
0: Economia solidária.
3: Isso, Armazém Eco, economia, os brechós. Então, as mulheres empreendedoras. Então, são tudo atividades que vão estar ali, que são atividades permanentes, que vão estar por ali, né? Para que as pessoas possam visitar. Também a gente não pode esquecer de falar ali da... A poesia acontece na feira, que é o seu Marcos Costa Filho, né? Que é lá, que é da academia, que ele encerrou agora uns 2, 3 dias atrás, as inscrições para quem quisesse concorrer com as poesias. É no domingo. No domingo, às 16 horas, ele vai fazer, então, a premiação.
0: Do concurso, né?
3: Concurso
0: de poesias.
3: Né? Isso.
0: Já é histórico também na FURG.
3: Histórico desde, né? Me lembro, ele sempre trouxe desde o cassino. E a gente tem que trazer, não pode esquecer também, os autografantes, né? Que também são uma parte importante, uma parte histórica.
0: Sim, sempre
3: já
0: tem uma longa lista de autografantes.
3: Sempre tem uma longa lista. E a gente tem autografantes, a gente no domingo, no sábado, na sexta-feira a gente não tem autografante, tá? A gente tem autografantes a partir do dia 29, sábado. Nos horários das 15 às 16h30 e das 19 às 20 horas, às 8h30 da noite. Então, às 20h30.
0: São dois conjuntos de autografantes.
3: São dois conjuntos. Então, a gente tem no sábado, a gente tem no domingo, na segunda-feira, na terça e na quarta-feira. Na quinta-feira, a gente não tem, porque quinta-feira é o encerramento. E a gente traz ali, para encerrar a quinta-feira, o samba...
1: Da feira.
3: Samba de feira. Agora a gente fez samba da praia, samba de feira. A gente... É o samba de feira que encerra em grande estilo. Venham, porque aí é aquele momento assim de... Oba, acabou. Mas a gente não... A gente acaba em grande festa, né? Assim, então, para quem está nos ouvindo ou para quem vai nos escutar depois, a feira tem uma atividade bastante ampla, bastante diversa. São muitas atrações culturais, musicais, teatrais, para criança, pensado para criança, mas também atividades de conversas, atividades literárias, muitas atividades literárias. E aí está todo mundo convidado, assim, é só chegar.
0: Lili, uma perguntinha. A gente estava falando de onde é que ficam os espaços aqui no campus. A gente falou, o espaço curioso. Né? Onde é que ficam esses locais? A gente falou agora que ali no estacionamento do SIDEC vão ficar os livreiros e na sequência a praça de alimentação. Dentro, a gente já comentou também, fica a arena.
3: Isso.
0: A arena cultural, que é o próprio palco SIDEC, do SIDEC.
3: Palco do SIDEC.
0: Tá. E o espaço curioso, onde é que
3: fica? O espaço curioso
2: vai ficar no auditório, o SIDEC vai ficar com as divisórias,
0: duas asas, né?
2: Então, entrando no SIDEC, o auditório da esquerda é o Espaço Curioso. A Rua das Crianças, tá. Na Asa Norte. Que é a
1: Asa Norte, na frente do NUMI.
2: Frente do NUMI.
0: Tá, aquele espaço maior, que tem ali meio livre.
1: Assim, e aí, depois, aqueles auditórios lá da ponta vão ser usados para as formações.
3: No outro lado do auditório, naquele outro ali, fica o Espaço Conversa. Lá no fundo fica ali o CX, que já está ali, né?
1: Sim.
3: Que é num daqueles auditórios. Aí vai ter o espaço formativo, que fica ali do lado. E a outra sala também vão ter várias atividades. E também...
0: Mas tu citaste aqueles que ficam lá no espaço de convivência, né? No centro de convivência. Você tá, acha que vai acontecer alguma coisa lá no centro de convivência?
3: Centro de convivência?
1: Não, é o espaço que ela citou. É junto, acho eu que é junto ali da praça de alimentação, que é dos brechós e das atividades permanentes.
3: A praça de alimentação.
1: Ela disse que é um espaço de convivência, mas é parte da praça de alimentação.
0: Eu que fiz a relação.
1: Tu já foi lá pro CC, Duda.
0: Eu achei que era lá.
1: Não,
3: o centro de convivência vai estar funcionando normal.
1: Não, mas a feira é toda localizada ali no SIDEC e no estacionamento.
0: Chegando ali, tá. Exatamente, foi a palavra convivência que me levou pro centro de convivência.
1: E a gente reforçar para quem tem
0: também,
1: criança, que independente da chuva, a Rua das Crianças, é tudo coberto, e é tudo dentro do SIDEC.
3: Pode vir, né? E também nós vamos ter uns espaços instagramáveis ali. Tá bem legal, assim, tá sendo construído. Ontem eu fui ali, balancei um pouquinho, vai ter uma rede ali pra gente
0: balançar. Aqueles que gostam de publicar.
3: Chegando ali, quando a gente entra no SIDEC, em frente, quase, a Rua das Crianças vai ter o espaço da patrona. Então, ali ela vai estar recebendo as pessoas, quem quiser conversar com ela, quem quiser tirar foto com ela. O espaço está lindo, lindo, lindo, assim. É isso. E aí, a gente queria também agradecer algumas pessoas, né? Algumas parcerias, que é a Vetorial, a FAURG, a Prefeitura Municipal de Rio Grande, a Corsã, CIEE, Rocha, Fênix Soluções, a Panvel Farmácias, a Unimed, o Sesc... E a Rádio Oceano. E agradecer, eu acho que é todo mundo aí que está ajudando a construir essa feira aí. E a todas as pessoas que eu sei que vão vir participar. E agradecer também vocês aí por nos trazerem mais uma vez aqui para falar da feira. É sempre legal a gente vir divulgar, né?
0: As parcerias são importantes, porque sem elas não se faz, né?
3: Sem elas não se faz a feira, né?
0: Com parcerias
3: não se faz a feira.
0: Já era assim lá no Cassino. E assim que a feira foi crescendo, né? Expandindo as parcerias. E parcerias antiguíssimas, por exemplo, o Sesc sempre se fez presente, né? E sempre trouxe atividades. E um dos parceiros que eu lembro, assim, que é histórico. Fora outros. Parceria é a chave, né?
1: Eu acho que fica o convite aí, então, a partir de sexta-feira, às 6 horas da tarde, que a comunidade riograndina venha prestigiar a Feira do Livro. Tem programação no final de semana, tem programação para criança, não precisa inscrição, é tudo gratuito.
3: É só vir.
1: Obrigada, Duda. A todos uma ótima tarde. Nós voltamos amanhã.

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2: Fábio Peron, bandolinista paulistano.
3: O rádio é uma fonte de informação inesgotável. 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

Agora eu vou convidar de novo ao palco Chico César, numa composição dele com Carlos Renó, que eu adoro. Eu acho uma música romântica tão assim, diferente, não é comum. Vem, Chico.

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assim, num dia em que todas as pessoas do planeta inteiro resolveram que ninguém ia sair de casa, como que se fosse combinado em todo o planeta. Naquele dia ninguém saiu de casa.

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0: Notas da série Nutrição para a Vida Real, um projeto da Diretoria de Atenção à Saúde ligado ao programa de qualidade de vida Movimenta FURG. Já ouviu falar em superalimento? A ciência mostra que nenhum alimento sozinho faz milagres. O que realmente faz a diferença é o seu padrão alimentar. Variedade, equilíbrio e constância nas escolhas diárias. Priorize alimentos in natura e respeite sua rotina. Comer bem é construir hábitos saudáveis que façam sentido para você. Voltou! Intervalo 106,7 segue firme aqui na FURG FM, com as músicas brasileiras que você precisa ouvir agora.

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0: 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Daqui a pouco tem mais pop, rock e reggae brasileiro aqui no Intervalo 106,7.
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7: Rafa Nascimento, violonista integrante do Regional Sacudindo o Choro de São Paulo.
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0: 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Seu intestino faz bem mais do que ajudar na digestão, sabia? 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
1: Rio, vamos ter mais informações. Vamos começar com o Inter. Lucas Tsurayama, boa tarde.
2: Boa tarde, Yasmin. Boa tarde a todos. O Inter que realiza neste momento, nesta tarde de quarta-feira, a última atividade visando o clássico Grenal de amanhã, 8 horas da noite, no estádio Beira-Rio. E deve ser confirmada como a terceira atividade de Sanabria, centroavante recém-contratado, trabalhando com bola. A segunda é liberado totalmente, sem nenhuma restrição. Deve ficar, é claro, à disposição para o clássico de amanhã, mas ainda não iniciando entre os titulares. Deve ser uma opção no banco de reservas, até porque ele ficou um longo período de férias depois da Copa do Mundo que ele disputou pelo Paraguai, se reapresentou na sua equipe italiana Cremonese apenas em 11 de agosto, há 2 semanas praticamente, chegou na semana passada em Porto Alegre, está treinando focado principalmente na questão física, mas com bola, com elenco somente no início desta semana, portanto aí não tem as melhores condições físicas para iniciar a partida, mas vai ser opção para o técnico Paulo Pezzolano.
1: Tá certo, Lucas Catuê. E aqui no estúdio com a gente também o Rodrigo Oliveira para trazer as informações do Grêmio. Tricolor, Rodrigo, boa tarde.
3: Boa tarde, Yasmin. O Grêmio fez várias mudanças de rotina para garantir a maior mobilização possível para o Grenal. Entre as medidas adotadas, antecipação da concentração. O Grêmio, desde o início do ano, nos jogos à noite, vem liberando os atletas para se apresentar na hora do almoço do dia do jogo. No Grenal não vai ser assim. Termina o treino à tarde agora, os atletas já vão para a concentração. Mais do que isso, os direitos de imagem de setembro foram antecipados para esta semana, para dar aquela carga de motivação extra. Houve também um movimento de pacificação com as organizadas, que foram recebidas por líderes do grupo, pelo dirigente Paulo Pelaip e pelo técnico Luiz Castro. E o Grêmio entende que conseguiu, com essa mudança, com esse conjunto de medidas e de mudança de rotinas, criar um...
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São Paulo, agora pupila, pertence a vocês, beleza?

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0: Já. O Deus invencível, o Espírito vivente que nunca morre, o Criador de todas as coisas. Tchau!
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3: Em Brasília, 19 horas. Está no ar a Voz do Brasil. As notícias do governo federal que movimentaram o país no dia de hoje.
4: Olá, boa noite.
3: Boa noite para você que nos acompanha em todo o país.
4: Quarta-feira, 26 de agosto de 2026.
3: Vamos aos destaques do dia.
4: Defesa de crianças, adolescentes e mulheres no ambiente digital.
3: Discord é acionado na justiça por falhas na proteção de menores.
4: Ação civil pública foi apresentada pela Advocacia Geral da União. Graziele Bezerra.
5: A ação civil pública cobra que a plataforma Discord adote medidas efetivas para a proteção de crianças, adolescentes e mulheres no ambiente digital.
3: O combate a crimes cibernéticos e as ameaças no ambiente digital contam com o apoio do CyberLab, Laboratório de Operações Cibernéticas.
4: Quem conversou com a gente sobre o assunto foi o coordenador, delegado Alessandro Barreto.
6: O CyberLab está ajudando as polícias estaduais a identificar a pessoa se achava acima de qualquer suspeita e se escondia por detrás de conexões de internet.
3: Atenção, diretores e professores de escolas públicas.
4: Está na hora de escolher os livros didáticos que serão utilizados em sala de aula a partir do ano que vem. Thaís de Araújo.
7: A seleção deve ser feita com a participação da equipe escolar, levando em consideração a proposta pedagógica, as características e as necessidades da comunidade.
3: Hoje, na apresentação da Voz do Brasil, eu, Luciana Vasconcelos e Luciano Seixas.
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3: A arrecadação do governo federal chegou a 289 bilhões e 300 milhões de reais no mês de julho.
4: Um aumento de quase 9% em relação a julho de 2025.
3: O mês foi marcado pelo desempenho favorável de setores como indústria, serviços e arrecadação de impostos.
8: Na comparação com julho do ano passado, o resultado representa crescimento real de quase 9%, já descontada a inflação. Entre os fatores que contribuíram para o resultado estão o aumento da arrecadação da Previdência Social e o crescimento das receitas com PIS e COFINS associado ao aumento das vendas. Destaca Claudemir Malaquias, chefe do Centro de Estudos Tributários e Aduaneiros da Receita Federal.
9: Os fatores que contribuíram para o resultado do mês de julho, na comparação com o mesmo período do ano passado, foram os seguintes: o desempenho da indústria, um crescimento de 1,05%. A venda de bens, um crescimento de 4,93%. A venda de serviços, um crescimento de 2%. A massa salarial teve um crescimento nominal de 10,19% em relação ao ano passado. E o valor em dólar das importações, um crescimento de 12,16%.
8: O desempenho também é positivo no acumulado do ano. de janeiro a julho, a arrecadação chegou a 1,876 bilhões de reais. Em valores corrigidos pela inflação, o crescimento foi de quase 7% em relação ao mesmo período de 2025. Reportagem Pablo Mundim.
4: O Índice Nacional de Preços ao Consumidor Amplo 15, o IPCA 15, considerado uma prévia da inflação oficial do país, ficou em menos 0,4% no mês de agosto.
10: Contribuíram para o resultado os setores de habitação, com queda de 1,41% nos preços, transportes com redução de menos 1% e alimentos e bebidas com queda de 0,57%.
4: No setor habitação, o destaque foi para a redução no valor da conta de luz. E nos transportes, a queda no preço da gasolina.
10: Já no setor de alimentos e bebidas, os destaques ficaram por conta do tomate, batata inglesa, cenoura e café moído, que ficaram mais baratos no período.
4: Crianças e adolescentes estão no centro de uma ação civil pública contra a plataforma de comunicação Discord.
10: O motivo são possíveis falhas na proteção desse público, que teriam resultado em crimes e situações de violência.
4: A ação prevê obrigações para que a empresa aprimore mecanismos de prevenção e proteção.
11: A ação civil pública cobra que a plataforma Discord adote medidas efetivas para a proteção de crianças, adolescentes e mulheres no ambiente digital. Voltada inicialmente para as comunidades de games, hoje a ferramenta é usada por públicos variados e permite o compartilhamento de textos, arquivos de voz e vídeo e transmissões de modo público ou privado. Porém, segundo o governo, tem apresentado falhas na segurança e mecanismos de proteção a menores, como explica o advogado-geral da União, Jorge Messias.
12: Não há, por parte da plataforma, a adoção de requisitos mínimos estabelecidos na legislação brasileira, em especial no ECA Digital, e a ausência dessa rede de proteção tem levado a situações de ordem absolutamente criminal, envolvendo crianças, adolescentes, mulheres e animais. Tentamos, por 2 semanas, construir um termo de ajustamento de conduta. A empresa, no primeiro momento, demonstrou o interesse de assumir compromissos significativos com o Estado brasileiro, mas, infelizmente, recusou a assinatura do termo no último momento.
11: O fato mais grave e recente envolvendo a plataforma foi a morte de uma adolescente de 13 anos no Mato Grosso do Sul, que tirou a própria vida durante uma transmissão ao vivo pelo Discord. O secretário nacional de Direitos Digitais, Vitor Fernandes, diz que a plataforma demorou a agir, mesmo quando foi notificada.
13: Essa live durou mais de 2 horas, ela começa por volta de 2h20 da manhã, 4h15 da manhã, já completando quase 2 horas, servidor foi derrubado. As contas dos investigados envolvidos só foram banidas da plataforma 24 horas do ocorrido.
11: O ministro da Justiça e Segurança Pública, Wellington César Lima e Silva, lembrou que as plataformas digitais devem se adequar ao país.
14: É uma resposta que busca fazer valer que qualquer plataforma nacional ou estrangeira não venha a descuidar dos limites impostos pela lei.
11: A ação pede que a plataforma reforce os mecanismos de controle parental, amplie a cooperação com autoridades brasileiras e implante sistemas que identifiquem situações de riscos para menores. É exigida ainda a criação de mecanismos específicos de detecção e moderação de conteúdos com práticas de maus tratos, violência, mutilação e crueldade contra animais. A plataforma tem até 15 dias para se adequar, sob pena diária de R$500 mil. Também é pedida a condenação da empresa em R$500 milhões por dano moral coletivo, valor que poderá ser revertido ao Fundo de Defesa de Direitos Difusos. Reportagem Graziele Bezerra.
10: Crianças e adolescentes devem ser orientados sobre os riscos existentes na internet e estimulados a conversar com adultos de confiança sempre que sentirem desconfortáveis durante interações online.
4: Caso alguém solicite sigilo sobre conversas, fotos ou qualquer outro conteúdo, o fato deve ser comunicado imediatamente aos pais ou responsáveis.
10: São orientações do delegado Alessandro Barreto, coordenador do CyberLab, o Laboratório de Operações Cibernéticas ligado ao Ministério da Justiça e Segurança Pública.
4: Em entrevista à Voz do Brasil, o delegado falou comigo e com Mariana Jungmann sobre a atuação do CyberLab no combate a crimes cibernéticos e ameaças no ambiente digital. Vamos ouvir.
15: Delegado Alessandro Barreto, bem-vindo à Voz do Brasil, um prazer ter o senhor conosco aqui. Vamos falar então sobre o CyberLab, o trabalho de inteligência que ficou concentrado nele a partir da sua criação. Explica para o nosso ouvinte que trabalho é esse.
6: Bom, bom estar aqui com vocês, obrigado pelo convite. Bom, o que o CyberLab faz? O CyberLab é uma unidade da Secretaria Nacional de Segurança Pública, e ele é um laboratório de operações cibernéticas. A pessoa acha que é até um super laboratório, estilo Matrix, mas não, nós temos lá policiais capacitados, a grande parte do time são de meninas cybergirls, então assim, são as meninas que fazem um trabalho espetacular nessa área, e essa unidade ela apoia as polícias estaduais trazendo informação qualificada para ajudar em diversos contextos, como por exemplo no enfrentamento a fraudes eletrônicas, em ameaças contra escolas. Então se tem esse trabalho qualificado que ajuda certamente a salvar vidas e a evitar tragédias.
4: Quais são os crimes mais identificados pelo laboratório e nesse contexto o que tem chamado mais atenção?
6: Bom, o que a gente tem visto aí nos últimos anos e principalmente pós pandemia, a migração do crime do espaço físico para o espaço virtual. Então a gente tem visto um aumento considerável de crimes, principalmente envolvendo fraudes e golpes online, como invasão de conta de WhatsApp, de redes sociais, falsa central. A gente tem visto isso muito. Nós temos visto também vários problemas, principalmente o extremismo digital, crimes de ódio. Eu fico indignado como policial e principalmente como cidadão. Muita misoginia, um ódio contra mulheres e meninas que dá nojo, que dá asco dessas pessoas. Então a gente tem visto muito esse contexto também, e de maneira geral a gente tem visto o crime migrar da rua para internet. E nesse contexto o CyberLab está ajudando as polícias estaduais a identificar pessoas que se achavam, a pessoa se achava acima de qualquer suspeita e se escondia por detrás de conexões de internet.
15: Bom, o senhor mencionou crimes como fraudes, né? Estelionatos e tal. Esses a gente já imagina quem são as pessoas por trás, são os bandidos comuns, vamos dizer assim. Mas o senhor mencionou também crimes de ódio, crimes de misoginia. Quem são as pessoas por trás desses crimes e qual é o perfil dos criminosos e das vítimas, delegado?
6: Isso, bom, o perfil das vítimas, boa parte, principalmente relacionada a crimes de ódio, a gente encontra de mulheres, meninas, entendeu? Às vezes até meninas novas, adolescentes. E o criminoso, o que a gente tem visto antigamente, que eu falo há pouquíssimos anos, porque muda muito rápido na internet, a gente via maiores aliciando menores para cometer delitos. Hoje a gente já está vendo menores aliciando menores para cometer delitos. Quando se fala de internet, de uma maneira geral, quando vai se tratar de vítimas de fraudes, antes falava que o pessoal idoso, pessoal com a idade um pouco mais avançada, estava mais suscetível para isso. Hoje é todo mundo, ele pode ser vítima de um golpe. Crimes de ódio, a gente tem visto muitos adolescentes, até crianças com 11, 12 anos fazendo parte de grupos. Isso tem chamado muita atenção, que nós precisamos reforçar o trabalho para identificar ainda mais rápido, e principalmente aqueles que estão por trás do processo de radicalização dos menores.
15: Sim, porque uma criança de 11 anos, ela não chega ao ponto de praticar um crime de ódio na internet sozinha, eu suponho, né?
6: A gente tem visto pessoas desvirtuar redes e serviços que são utilizados. Então, assim, qual é o nosso papel? Identificar essas pessoas. Então, elas utilizam mídias sociais de uma maneira geral, utilizam plataforma para encontrar esses garotos e radicalizar. Então, nosso papel é antecipar cada vez mais, identificar esses grupos e evitar que crianças de 11 anos sejam atraídas para um caminho terrível como esse.
4: A partir do monitoramento, o CyberLab dá um alerta e colabora para o desencadeamento de operações importantes de combate ao crime nesses ambientes digitais. Quais são as operações dessas que contaram com a colaboração do laboratório? Que operações o senhor destacaria, por exemplo?
6: Tem algumas, principalmente a proteção de crianças e adolescentes. Eu vejo pessoas falando, salvamos tantas vidas. Para mim é impossível mensurar isso. Eu só tenho certeza que tragédias foram evitadas, meninas que estavam sendo abusadas online foram libertadas. Aí essas operações, elas nos orgulham muito em fazer parte de um time e a gente trazer ter resultados como estamos salvando vidas. Isso é muito gratificante para mim.
15: Delegado, o senhor mencionou, né, que é um trabalho conjunto com as polícias civis dos estados. Se alguém quiser fazer um alerta para o CyberLab, fazer uma denúncia, como é que essa pessoa pode proceder? De repente, um pai, uma mãe que identificou ali com seus filhos uma situação desse tipo? Enfim, pessoas que queiram fazer algum tipo de alerta para o CyberLab, como é que pode proceder?
6: Eu recomendo que procurem no teu estado canais de denúncia online, a própria delegacia mais próxima, que quando chegar a informação qualificada, a gente está conversando com as polícias e consegue desencadear essas grandes operações. E um ponto relevante que você falou é o pai e a mãe. O que a gente tem visto? O pai e a mãe deixa o filho passar 10, 12, 15 horas na internet, não acompanha, e a internet tem muita gente má por trás das conexões. E a criança ou adolescente, ela dá sinais. O pai e a mãe, eles conseguem entender e trazer essas informações para a polícia. Então, quanto mais informação, quanto mais dados chegar, mais pessoas vão ser identificadas e vão ser responsabilizadas. Até porque tem-se aquela impressão que a internet é algo que você fez algo lá e fica impune, não vai ocorrer nada. Muito pelo contrário. Tá? As polícias estão cada vez mais preparadas para identificar essas pessoas e responsabilizá-las.
4: Muito bem, nós conversamos com o delegado Alessandro Barreto, coordenador do Laboratório de Operações Cibernéticas, CyberLab. Muito obrigado, delegado, pela entrevista à Voz do Brasil.
6: Eu que agradeço.
10: O Ministério das Relações Exteriores emitiu nota de pesar pelas vítimas dos deslizamentos e inundações que atingiram o Nepal e o Tibete após o terremoto desta quarta-feira.
4: Equipes de resgate continuam as buscas por sobreviventes.
10: Até o momento, não há registros de brasileiros entre as vítimas.
4: A Embaixada do Brasil em Katmandu, no Nepal, e em Pequim acompanham com atenção os desdobramentos da situação.
10: Em caso de assistência consular, o telefone do plantão geral do Itamaraty é 61, código de Brasília, 982600610.
4: Está aberto o período de escolha dos livros do Programa Nacional do Livro e do Material Didático, o PNLD, que serão usados por alunos do primeiro ao quinto ano do ensino fundamental no período de 2027 a 2030.
10: O prazo vai até 8 de setembro e a seleção deve ser feita de forma coletiva por professores e gestores. Confira na reportagem.
16: O período de seleção dos livros didáticos que serão utilizados por estudantes e professores do primeiro ao quinto ano do ensino fundamental já está aberto. As escolas públicas têm até 8 de setembro para selecionar os materiais que serão utilizados no triênio 2027-2030. A seleção deve ser feita com a participação da equipe escolar, levando em consideração a proposta pedagógica, as características e as necessidades da comunidade. O programa conta com três categorias: categorias, como explica a coordenadora geral de materiais didáticos da Secretaria de Educação Básica do Ministério da Educação, Jaqueline dos Santos Melo.
17: Na categoria 1, as obras são voltadas para estudantes e professores do primeiro e do segundo ano com foco na alfabetização. Na categoria 2, as obras são voltadas para o terceiro, quarto e quinto ano com foco no desenvolvimento do letramento e da escrita. Nesse ano, nós temos novidades como o livro regionalizado de história e geografia, a obra de produção de texto e livros voltados para a educação digital e midiática. A categoria 3, ela é optativa para as redes e a seleção dela é para obras de língua espanhola e língua inglesa.
16: Antes de registrar a decisão, professores e gestores devem consultar o Guia Digital do Programa Nacional do Livro e do Material Didático, PNLD, que reúne informações sobre as obras aprovadas, como resenhas, metodologias, organização dos conteúdos e orientações para a escolha. Depois, a seleção precisa ser formalizada em ata e registrada no sistema PNLD Gestão, com acesso pela conta gov.br. O preenchimento da ata sozinho não conclui o processo. Após o registro, a ata e o comprovante de escolha devem ficar disponíveis em local visível na escola. Em caso de dúvidas ou problemas no acesso, as escolas podem entrar em contato com o FNDE pelo e-mail livrodidático@fnde.gov.br. Reportagem Thaís de Araújo.
4: Instituições públicas do ensino superior e tecnológico que adotam práticas de prevenção e enfrentamento à violência de gênero vão ser reconhecidas com o selo de ambiente acadêmico seguro.
10: A iniciativa do Ministério da Educação vai conceder o título nas categorias ouro, prata e bronze.
4: Podem aderir ao programa instituições federais que atendam aos requisitos do MEC.
10: A diretora de desenvolvimento acadêmico da Secretaria de Educação Superior do Ministério, Lúcia Pelanda, fala sobre a iniciativa.
18: As mulheres já são maioria no ensino superior, então é muito importante criar ambientes cada vez mais seguros e livres de violência. Nesse sentido, o selo é um estímulo para que cada vez mais instituições se juntem a esse movimento de ter instituições verdadeiramente livres de violência.
4: Para mais informações, acesse gov.br/MEC.
10: Estamos no mês da gestante. Nós já falamos aqui sobre a importância de cuidados com a saúde, como tomar vacinas e fazer o pré-natal direitinho para cuidar da mãe e do bebê.
4: Hoje nós vamos falar dos direitos assegurados por lei às gestantes.
10: Estabilidade no emprego, atendimento médico gratuito pelo SUS, prioridade em filas e serviços, intervalo para a amamentação, além da licença maternidade.
4: Está tudo explicado na reportagem de Luciana Colares de Holanda, que ouviremos agora.
19: Maria Selma Pereira é empregada doméstica em Brasília. Grávida de 8 meses, ela espera a bebê para setembro. E junto com a chegada da filha, vem a licença maternidade de 4 meses, garantida pela carteira assinada. Um direito que Selma não teve nas outras 4 gestações, quando trabalhou na informalidade.
20: Vai ser bem melhor, porque eu vou acordar, cuidar da neném, né? Ficar os 4 meses em casa. Agora, por carteira assinada, tá bem melhor agora, porque aí quando você ganhar o bebê, você vai receber, né?
19: No Brasil, as gestantes têm direitos fundamentais garantidos por lei, que se estendem até alguns meses após o nascimento da criança. É proibida a dispensa arbitrária ou sem justa causa da empregada gestante, por exemplo, desde a confirmação da gravidez até 5 meses após o parto. Por meio da licença maternidade, fica garantido o afastamento remunerado de 120 dias para trabalhadoras formais, empregadas domésticas e seguradas do INSS. Elas também têm acesso ao salário maternidade, benefício previdenciário que substitui a renda durante esse período, como explica Márcio Lima, coordenador do Programa de Educação Previdenciária do INSS.
21: O valor pago por este benefício vai variar do salário mínimo, que é R$ 1.621 atualmente, até o teto do INSS, que vai estar no valor de R$ 8.475,55, a depender da categoria da trabalhadora.
19: Entre as garantias previstas na legislação brasileira para gestantes e mães, também está previsto o direito à liberação do trabalho para realizar consultas médicas e exames. E elas podem ser transferidas temporariamente de função quando a saúde exigir. Os direitos podem ser acessados pelo telefone ou pela internet, de acordo com Márcio Lima, do INSS.
21: Os direitos são acessados através da central telefônica 135, que funciona de segunda-feira a sábado, das 7 da manhã até as 22 horas no horário de Brasília, sendo que recebe ligação gratuita ou ainda através do aplicativo Meu INSS.
19: Além dos direitos trabalhistas, as gestantes contam com atendimento prioritário e acompanhante no parto pelo SUS. Após o retorno ao trabalho, a mãe tem direito a 2 intervalos diários de 30 minutos para a amamentação até o bebê completar 6 meses. Reportagem Luciana Colares de Holanda.
10: Essas foram as notícias do governo federal.
4: Uma realização da Secretaria de Comunicação Social da Presidência da República.
10: Com produção da empresa Brasil de Comunicação.
4: Fique agora com o Minuto do TCU. Em seguida, as notícias do Poder Judiciário e do Congresso Nacional. Boa noite.
10: Boa noite para você e até amanhã.
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22: Você vai ouvir agora notícias do Poder Judiciário.
23: Supremo julga a ação sobre o poder de requisição do Ministério Público da União a órgãos da administração pública.
24: Para o STJ, acesso a sistema com dados contábeis não dispensa dever de prestação de contas de bens em condomínio.
23: Justiça determina que o governo federal e o estado de Sergipe implantem serviço especializado em doenças raras.
24: Boa noite, eu sou Arthur Filho.
23: E eu sou Walter Lima.
24: Supremo Tribunal Federal julga ação sobre o poder de requisição do Ministério Público da União a órgãos da administração pública.
23: O julgamento busca definir até onde vai essa prerrogativa do Ministério Público da União e em quais situações ela pode ser exercida, delimitando se a administração pública é obrigada a atender integralmente ao pedido ou se pode recusá-lo.
24: Administrador de bens em condomínio, ou seja, em copropriedade, deve prestar contas ao outro condômino, mesmo que dados contábeis estejam disponíveis em sistema eletrônico.
23: Essa decisão é do Superior Tribunal de Justiça, o STJ. Fátima Uchoa.
25: Um irmão ajuizou ação contra o outro, pedindo a prestação de contas da administração dos imóveis de propriedade comum. A Justiça de Mato Grosso decidiu que o administrador tem o dever de apresentar as contas, e a terceira turma do STJ manteve esse entendimento. Segundo a relatora ministra Nancy Andrighi, o interesse de agir pressupõe a existência de controvérsia sobre a prestação das contas e, nesse caso, mesmo havendo sistema que permita o compartilhamento de informações, o administrador deve apresentar as contas de forma especificada e completa.
24: TST manteve condenação em caso de caseiro baleado durante assalto.
23: Empregador terá de pagar indenização por danos morais e materiais. Mila Amaral.
2: Um caseiro levou 3 tiros durante um assalto na fazenda onde ele trabalhava e morava, em Cruz Alta, no interior do Rio Grande do Sul. Ele ficou com sequelas e capacidade de trabalho reduzida. O trabalhador entrou na justiça e contou que não foi a primeira vez que a fazenda foi assaltada. E a justiça deu razão a ele. O Tribunal Regional do Trabalho condenou o proprietário a pagar R$30 mil por danos morais e R$70 mil por danos materiais. A fazenda recorreu, dizendo que a culpa era de terceiros, mas a primeira turma do TST manteve a condenação e destacou que o dono sabia dos assaltos anteriores e mesmo assim não tomou nenhuma providência para aumentar a segurança dos trabalhadores. A decisão foi unânime.
24: Justiça Federal determina que União e o Estado de Sergipe implantem serviço de atenção especializada em doenças raras.
23: Decisão atende a pedidos do Ministério Público Federal em ação. Sabrine Menezes.
5: De acordo com o inquérito civil instaurado pelo MPF, Sergipe possui cerca de 120 mil pessoas acometidas por doenças raras. Dessas, aproximadamente 36 mil apenas em Aracaju e a maioria delas crianças. Com a decisão, o Estado e o município devem organizar e pactuar a linha de cuidado da rede de forma imediata e em até 4 meses. Além disso, Sergipe e Aracaju, junto com a União, têm até 8 meses para habilitar e implementar pelo menos um serviço de atenção especializada em doenças raras, além de estruturar a rede de atenção integral para pessoas com doenças raras. Em caso de descumprimento, foi fixada multa de R$5 mil.
24: O Tribunal Superior Eleitoral recebeu um grupo de criadores de conteúdos digitais para uma iniciativa voltada a combater a desinformação sobre as urnas eletrônicas.
23: O encontro se estendeu por toda a tarde dessa terça-feira e foi viabilizado por meio de uma parceria do TSE com a organização Redes Cordiais. Vitor Struck.
7: Juntos, os influenciadores somam 45 milhões de seguidores nas redes sociais. O encontro fez parte da iniciativa Confirma 30 anos de urna eletrônica e foi promovido pela organização Redes Cordiais, em parceria com o TSE e com o apoio do YouTube e do TikTok. A programação contou com visitas a espaços importantes do tribunal, como o local onde as urnas ficam armazenadas, o Museu do Voto, e também incluiu uma demonstração detalhada sobre o funcionamento dos equipamentos usados nas eleições. Ao final, os influenciadores participaram de uma roda de conversa com o presidente do TSE, o ministro Cássio Nunes Marques.
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24: A você, uma boa noite.
23: E até amanhã.
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9: Eu sou Paula Groba.
12: E eu sou Humberto Pinheiro.
9: E estes são os destaques de hoje do Jornal do Senado, que começa agora.
12: Governo e Congresso anunciam um acordo para votações prioritárias. Fim da escala 6x1, taxa das blusinhas, terras raras e PEC da segurança pública.
9: Congresso vai analisar 2 medidas provisórias para reduzir impactos das tarifas americanas e alta do petróleo.
12: Projeto cria política nacional para apoiar adolescentes nos anos finais do ensino fundamental.
9: Boa noite.
12: Boa noite.
9: Após encontro com o presidente Lula e o presidente da Câmara dos Deputados, Hugo Mota, o presidente do Senado, Davi Alcolumbre, anunciou as prioridades do Congresso nos próximos dias. Entre os temas citados estão a votação da MP que acaba com a taxa sobre compras internacionais acima de $50. Alcolumbre afirmou que a MP da chamada taxa das blusinhas será votada na próxima semana.
12: Também terão prioridade de votação as propostas de emenda à Constituição, que acaba com a escala 6x1, e a PEC da Segurança Pública, que devem ser analisadas pela Comissão de Constituição e Justiça na semana de esforço concentrado do Congresso a partir da próxima segunda-feira. Mais informações com o repórter Pedro Pincer.
26: O presidente do Senado, Davi Alcolumbre, afirmou que votará na próxima semana a medida provisória que acabou com a chamada taxa das blusinhas, imposto de importação taxação de 20% sobre compras internacionais de até $50. O texto, segundo o senador, será analisado na Câmara e no Senado antes de perder a validade. Caso a votação não ocorra, o imposto voltará a ser cobrado em 9 de setembro. Alcolumbre reafirmou que a medida será pautada no esforço concentrado previsto para ocorrer entre 31 de agosto e 4 de setembro.
6: Nós vamos deliberar e tornar ela virar lei para proteger milhões de brasileiros que usam desse instrumento para adquirir produtos muito baratos e terem qualidade de vida melhor.
26: Alcolumbre também disse que a Comissão de Constituição e Justiça vai analisar na próxima semana as propostas de emenda à Constituição que tratam da segurança pública e do fim da escala 6x1. Davi afirmou estar em contato frequente com o relator da mudança na escala de trabalho, senador Omar Aziz, do PSD do Amazonas.
6: Tem a compreensão da importância da matéria, me disse que já está construindo um relatório para ser apresentado na próxima quarta-feira na Comissão de Constituição e Justiça.
26: Outra proposta que deve ser pautada na semana que vem é a que cria uma política nacional para os minerais críticos e estratégicos.
9: E o relator da PEC da Segurança Pública, senador Rogério Carvalho, do PT de Sergipe, anunciou que o texto não deve sofrer mudanças no Senado.
12: Já aprovado na Câmara, a proposta está na Comissão de Constituição e Justiça. Repórter Herman Kulitz.
11: O texto altera diversas regras da Constituição para ampliar a atuação da Polícia Federal, endurecer o combate às facções e milícias e reforçar o financiamento do Fundo Nacional de Segurança Pública e do Fundo Penitenciário Nacional, além de aumentar a integração e a cooperação de sistemas e órgãos de segurança pública. Em análise na CCJ, a proposta recebeu diversas emendas, como a do senador Sargento Reginauro, do PSDB do Ceará, que recomendava que os homicídios praticados por organizações criminosas não fossem julgados pelo Tribunal do Júri. Já a emenda do senador Hamilton Mourão, do Republicanos do Rio Grande do Sul, defendia a previsão de um sistema de informação sobre antecedentes criminais. Ambas foram rejeitadas, com o entendimento do relator de que não cabe a implementação dessas mudanças no texto constitucional. Além disso, na opinião do senador, alterar o que já foi aprovado pelos deputados somente atrasaria medidas que precisam ser tomadas contra a criminalidade organizada e iria na contramão da expectativa da sociedade. Porém, as modificações podem ser apresentadas na Comissão de Constituição e Justiça até a discussão final da matéria. O texto ainda precisa ser aprovado em 2 turnos no plenário do Senado. Se passar sem alterações, será promulgado e começa a valer. Havendo qualquer mudança, a matéria deverá retornar para a Câmara dos Deputados.
9: O Congresso também vai analisar 2 medidas provisórias editadas pelo governo federal para tentar reduzir os impactos das tarifas americanas e da alta internacional do petróleo.
12: As 2 medidas provisórias já estão em vigor, mas precisam ser aprovadas por deputados e senadores para continuar valendo. Repórter Patrícia Oliveira.
13: Uma das medidas permite que empresas afetadas pelas novas tarifas impostas pelo governo americano prorroguem por até 1 ano o cumprimento de compromissos de exportação, com a suspensão de tributos. Já a outra medida libera R$3 bilhões para subsidiar a produção e a importação de diesel e gasolina, diante dos efeitos dos conflitos no Oriente Médio sobre o preço do petróleo. Para Carlos Pio, professor de Relações Internacionais da UNB, as medidas são importantes neste momento de emergência, mas o país precisa também adotar estratégias a longo prazo.
14: A gente precisa aumentar a produtividade da economia como um todo, é reforçar as qualificações dos trabalhadores, ampliar o comércio com os outros parceiros de qualquer lugar do planeta, em qualquer setor.
13: As 2 medidas provisórias já estão em vigor, mas precisam ser aprovadas por deputados e senadores para continuar valendo.
9: A adolescência é uma fase de muitas transformações e desafios que podem refletir diretamente no desempenho e na permanência dos estudantes na escola. Para apoiar o desenvolvimento dos alunos nessa etapa da vida, um projeto de lei propõe criar a Política Nacional Escola das Adolescências. A proposta é do senador Camilo Santana, do PT do Ceará, ex-ministro da Educação, e está em análise na Comissão de Educação. Pelo texto, a política será voltada aos anos finais do ensino fundamental, do sexto ao nono ano. A ideia é tornar a escola mais atrativa, acolhedora e conectada à realidade dos adolescentes, com estratégias de apoio técnico e financeiro.
12: A medida também busca reduzir as taxas de reprovação e abandono escolar, especialmente no período de transição para o ensino médio. O senador Camilo Santana destaca ainda a importância da educação em tempo integral. Segundo ele, ampliar a permanência de crianças e jovens na escola pode trazer mais benefícios não apenas para a educação, mas também para a segurança.
15: Porque além de dar oportunidade para o nosso jovem passar o dia na escola, fazer as refeições, praticar esporte, é a maior política de prevenção à violência. É você ter a meninada toda na escola nesse país.
9: O Senado também analisa um projeto que cria o programa Escola Sem Partido. De autoria do senador Magno Malta, do PL do Espírito Santo, a proposta altera a Lei de Diretrizes e Bases da Educação para incluir novos princípios e regras para o ensino. O texto prevê a garantia da pluralidade de ideias, da liberdade de crença e da liberdade de consciência. Também proíbe professores de promoverem em sala de aula determinadas concepções ideológicas ou políticas.
12: A proposta está em análise na Comissão de Direitos Humanos, onde é relatada pelo senador Sargento Reginauro, do PSDB do Ceará. Depois, o projeto ainda deve passar pela Comissão de Constituição e Justiça e pela Comissão de Educação.
16: Eleições 2026.
9: As eleições deste ano vão contar com a participação de mais pessoas idosas em relação a 2022.
12: O aumento segue a tendência de envelhecimento populacional apontada pelo IBGE. Repórter Lana Dias.
17: O número de eleitores idosos cresceu cerca de 14% desde as eleições de 2022. Neste ano, 37 milhões e meio poderão votar. Para aqueles entre 60 e 69 anos, o voto é obrigatório, mas acima dos 70 anos, a participação é facultativa. O senador Fernando Dueire, do PSD de Pernambuco, reforçou a importância do voto da terceira idade.
18: A democracia precisa ouvir todas as gerações. Os mais jovens representam o futuro, mas aqueles que são mais experientes carregam uma parte importante da memória e da construção do nosso país.
17: Para a Dorci Antônia de Carvalho, de 83 anos, a participação não deve se limitar ao voto obrigatório.
19: Eu acho que todo mundo que tem mais de 60 anos, 70 anos, devia continuar votando. Eu tenho certeza, tenho os amigos também que já combinaram, vão votar.
17: O aumento do eleitorado idoso segue a tendência de envelhecimento populacional no Brasil. De acordo com o IBGE, a população com 60 anos ou mais subiu de 11,3% para 16,6% de 2012 a 2025.
12: Com edição de Paula Groba e trabalhos técnicos Eliseu Caires, o Jornal do Senado fica por aqui. Acompanhe agora as notícias da Câmara dos Deputados. Boa noite.
9: Boa noite e até amanhã.
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20: Comissão analisa projetos que reduzem impacto ambiental de plásticos.
21: Deputados aprovam parecer da subcomissão sobre segmento de estética.
20: Parlamentares apresentam medidas de proteção à criança e adolescente.
27: Boa noite. Jefferson Rodrigues, do PSDB de Goiás, propõe novas obrigações para plataformas digitais no combate à exploração sexual de crianças e adolescentes na internet. Ele explica que o texto cria canais de denúncia e respostas rápidas às vítimas e aos órgãos de segurança.
20: Para facilitar a investigação desses crimes, a proposta de Jefferson Rodrigues inclui mecanismos de preservação de registros, metadados e informações de usuários suspeitos. O deputado avalia que a medida amplia a capacidade de identificar os responsáveis e reunir provas no ambiente digital.
27: Está em análise projeto que cria o Programa Nacional Ampara, voltado à prevenção da violência contra crianças, adolescentes e mulheres nas escolas. A proposta de Helena Lima, do PSD de Roraima, prevê formação de profissionais e articulação entre escolas, famílias e segurança pública.
20: O projeto de Helena Lima orienta estudantes sobre como identificar situações de violência e conhecer canais de denúncia e proteção. Para a deputada, a medida busca fortalecer a cultura de paz e o respeito no ambiente escolar.
27: A punição de crimes contra a dignidade sexual praticados com abuso de autoridade é reforçada em projeto apresentado por Samuel Viana, do União de Minas Gerais. A proposta aumenta pela metade a pena por importunação sexual quando o agressor se valer de posição de supervisão sobre a vítima.
20: Samuel Viana aponta que a mudança alcança relações em ambientes educacionais, esportivos, religiosos, culturais e assistenciais, mesmo sem vínculo formal de emprego. O texto também amplia as situações em que a autoridade exercida sobre a vítima pode elevar a pena dos crimes contra a dignidade sexual.
27: Dr. Ismael Alexandrino, do PSD de Goiás, apresentou o projeto que torna crime dar escondido ou à força substância química que reduz a capacidade de reação de alguém, prática conhecida como Boa Noite Cinderela. De acordo com o projeto, o autor poderá ficar preso de 3 a 6 anos.
20: Dr. Ismael Alexandrino alega que o Brasil ainda não possui tipificação penal específica para essa conduta, o que gera impunidade. Para o deputado, o projeto muda isso ao obrigar a coleta imediata de exames, criar um cadastro nacional de ocorrências e a elaboração de campanhas permanentes de prevenção.
22: Justiça.
27: Está em análise o projeto de Fábio Choquete, do União de Santa Catarina, que estabelece restrições ao exercício da advocacia por cônjuges, parentes e sócios de magistrados. De acordo com o deputado, a proposta visa ampliar a transparência e evitar conflitos de interesse.
20: O texto de Fábio Choquete permite que partes questionem o patrocínio de causas diante de possíveis vínculos com magistrados. A proposta ainda estabelece sanções, incluindo a exclusão da OAB para advogados que descumprirem as vedações.
22: Saúde.
27: É de autoria de Juarez Costa, do Republicanos de Mato Grosso, projeto que estabelece diretrizes para o atendimento pelo SUS de mulheres que passam pelo climatério e menopausa. A proposta prevê acompanhamento integral com atuação da atenção primária e acesso a diferentes tratamentos.
20: Juarez Costa ressalta que a matéria prevê também oferta de terapia hormonal pelo SUS quando houver indicação clínica. O deputado acredita que a medida pode reduzir desigualdades no atendimento e ampliar o acesso das mulheres aos cuidados necessários nessa fase da vida.
22: Habitação.
27: Aline Gurgel, do União do Amapá, requer a criação de uma comissão especial para analisar o projeto que trata do financiamento de imóveis urbanos durante situações de emergência sanitária. A proposta suspende as parcelas de financiamentos durante esse período.
20: O projeto também determina que não sejam cobrados juros ou multas durante a suspensão e amplia o prazo para financiamento do Minha Casa Minha Vida. Aline Gurgel lembra que a medida foi apresentada durante a pandemia de Covid-19 para reduzir o impacto da crise sobre as famílias.
22: Esporte.
27: Milton Vieira, do Republicanos de São Paulo, quer garantir imunidade tributária para entidades esportivas sem fins lucrativos. O deputado defende equiparar essas organizações às instituições de educação e assistência social, desde que cumpram os requisitos previstos em lei.
20: A proposta de Milton Vieira abrange entidades certificadas dos movimentos olímpico, paralímpico, clubístico e educacional. Para o deputado, a imunidade pode fortalecer projetos esportivos, ampliar a inclusão social e contribuir para a formação de atletas e cidadãos.
22: Ciência e tecnologia.
27: Rui Falcão, do PT de São Paulo, apresentou relatório favorável ao projeto que amplia o uso de recursos destinados à ciência e tecnologia para financiar iniciativas inovadoras. Ele recomenda aprovação por considerar que a proposta aproxima a pesquisa científica do setor produtivo.
20: Rui Falcão avalia que a medida pode fortalecer empresas de tecnologia e aumentar a competitividade brasileira. O parlamentar afirma que a parceria entre universidades, empresas e governo contribui para a transformação de pesquisa em produtos e serviços para a população.
22: Economia.
27: A Receita Federal.

0: A quantidade de remessas não para de crescer. Também será minimizado o problema de vazamento de dados dos destinatários, que acabam sendo alvo de golpes. O deputado Júlio Lopes, do PP do Rio de Janeiro, elogiou o trabalho da Receita e afirmou que é preciso tratar a pirataria de forma especializada em todos os órgãos públicos. E citou o problema de sementes fabricadas em desacordo com a regulação nacional.
1: Os caminhões de sementes transgênica feitas fora das regras e fora das normas são aprisionados e não há conhecimento da Polícia Rodoviária Federal, nem da Polícia Federal, nem de órgão nenhum para fazer a apreensão da mercadoria. Então, esses têm sido liberados e são casos gravíssimos, porque essas sementes, quando feitas fora de norma, elas podem gerar pragas, gerar deformações nas colheitas brasileiras, enfim, no meio ambiente como um todo. Né?
0: O deputado sugeriu ainda que a Receita cruze dados dos 47 milhões de CPFs que fazem compras no exterior com as suas rendas declaradas. Segundo ele, isso deverá revelar irregularidades. De acordo com a Receita Federal, as encomendas do exterior passaram de cerca de 30 milhões de pacotes em 2019 para mais de 200 milhões em 2023. Para este ano, é esperado uma arrecadação recorde com as encomendas, equivalente a 10% de todo o volume importado pelo país, ou 5 bilhões de reais. Da Rádio Câmara de Brasília, Silvio Minhato.
2: Carlos Chiodini, do MDB de Santa Catarina, defende a transferência para Brasília da sede do órgão responsável por regular e fiscalizar o mercado de valores mobiliários no Brasil. O projeto prevê que a mudança da Comissão de Valores Mobiliários seja feita de forma gradual em até 4 anos.
3: Para Carlos Chiodini, a transferência aproxima a CVM de outros órgãos federais sediados em Brasília, facilitando a articulação entre as instituições. O projeto também assegura aos servidores da autarquia no Rio de Janeiro a opção de se transferir para Brasília ou de permanecer no estado.
2: Stefano Aguiar, do PSD de Minas Gerais, apoia a criação da Frente Parlamentar em defesa do mutualismo, sistema em que as pessoas se associam para compartilhar custos e oferecer proteção patrimonial umas às outras. A proposta, segundo o deputado, é uma alternativa aos seguros tradicionais.
3: A frente pretende reunir parlamentares, governo, empresas e entidades do setor para acompanhar a regulamentação da proteção patrimonial mutualista. Stefano Aguiar acredita que a iniciativa pode ampliar o acesso dos brasileiros a uma opção de proteção competitiva.
4: Comissões.
2: Comissão de Trabalho aprova relatório da subcomissão sobre o setor de estética. A repórter Maria Neves traz os detalhes da medida proposta.
5: A Comissão de Trabalho da Câmara aprovou o relatório final da subcomissão especial sobre o setor de estética, elaborado pela deputada Soraya Santos, do PL do Rio de Janeiro. Além de um projeto de lei que altera a regulamentação das atividades dos profissionais do setor, a relatora apresentou recomendações aos poderes executivo. Soraya Santos argumenta que as interpretações da legislação vêm dificultando o exercício dos profissionais de estética.
6: Estudante de faculdade de estética, migrando para outras carreiras, para biomedicina ou para medicina, passando dificuldades, por exemplo, com a compra de insumos. Porque se eu não sou reconhecida, eu não posso comprar. É humilhante eu fazer um curso universitário regulamentado por um órgão público e eu ter que precisar de uma outra pessoa para assinar a compra do material que eu quero trabalhar. Para piorar, a Anvisa e as vigilâncias sanitárias não reconheciam profissão quando a competência delas não é reconhecer. Quem reconhece profissão é a lei e o Congresso aprovou a profissão.
5: Como forma de solucionar interpretações divergentes, a relatora sugere inserir expressamente na lei que os esteticistas são profissionais da área de saúde para todos os efeitos legais. Outro problema detectado pela subcomissão, segundo Soraya Santos, foi a falta de um currículo nacional que padronize a formação de esteticistas e cosmetólogos. Por isso, ela sugere ao Ministério da Educação que elabore diretrizes curriculares específicas para todos os cursos da área, além de criar mecanismos de certificação técnica para profissionais já formados. A proposta também permite a atuação de profissionais formados em outras áreas da saúde, como esteticistas, desde que façam pós-graduação na área ou passem por exame de proficiência. Da Rádio Câmara de Brasília, Maria Neves.
4: Trabalho.
3: Nicolete, do PL.

0: de Roraima apresentou projeto que permite a servidores públicos atuarem como microempreendedores individuais. A proposta condiciona a atividade à inexistência de conflito de interesses com as funções exercidas no serviço público.
1: Nicolete afirma que a proibição atual pode levar servidores que realizam atividades nas horas de folga à informalidade. Para ele, a mudança estimula a formalização de pequenos negócios e preserva o funcionamento do serviço público por meio de regras definidas por cada ente federativo.
2: Transportes.
0: Danley de Deus Interhols, do PSD do Rio Grande do Sul, pede a realização de uma audiência para discutir a concessão da BR-285 no trecho entre Passo Fundo e a região de Ijuí. A proposta prevê a participação de representantes do governo, de órgãos de transporte e de prefeitos.
1: Danley de Deus Interhols argumenta que a concessão pode acelerar investimentos como duplicação de trechos, construção de terceiras faixas e melhoria da sinalização. Ele afirma que as mudanças podem aumentar a segurança na rodovia e fortalecer a logística e a economia da região.
2: Desenvolvimento regional.
0: Júlio César, do PSD do Piauí, defende projeto que isenta permanentemente os consumidores que produzam a própria energia renovável de pagar pelo uso da rede de distribuição. O texto acaba com a cobrança gradual sobre a energia solar excedente devolvida ao sistema.
1: Júlio César entende que a medida corrige uma distorção que é a cobrança pela energia injetada na rede. Segundo o parlamentar, o objetivo é garantir segurança jurídica, democratizar o acesso à energia limpa e incentivar novos investimentos sem sobrecarregar o cidadão.
2: Agricultura.
0: O projeto de Paulo Teixeira, do PT de São Paulo, proíbe a exportação de animais vivos destinados ao abate ou à engorda. Ele explica que a medida busca reduzir o sofrimento dos animais durante transportes de longa distância e reforçar as políticas de proteção e bem-estar animal.
1: Segundo Paulo Teixeira, a proposta também pretende estimular o processamento da produção pecuária no país, contribuindo para a geração de empregos, renda e arrecadação. A proibição não se aplica a animais destinados à reprodução, pesquisa, melhoramento genético ou conservação de espécies.
2: Votação.
0: A Comissão de Desenvolvimento Econômico da Câmara aprovou dois projetos para reduzir o impacto ambiental no uso de plásticos. Uma das propostas prevê a diminuição gradativa dos microplásticos em cosméticos e produtos de higiene pessoal, como informa o repórter Luiz Cláudio Canuto.
3: Dois projetos sobre redução do impacto ambiental do uso de plásticos foram aprovados pela Comissão de Indústria e Comércio da Câmara dos Deputados. Um deles obriga a classificação dos plásticos usados em produtos produzidos no Brasil ou importados, e o outro projeto trata da redução de microplásticos em cosméticos e produtos de higiene pessoal. A proposta que trata da classificação dos plásticos trata também de reciclagem. O texto aprovado foi apresentado pelo relator, deputado Alexandre Lindenmayer, do PT do Rio Grande do Sul, e muda a Política Nacional de Resíduos Sólidos, com metas progressivas de reciclagem das embalagens. Pela versão aprovada, em até 5 anos, 10% das embalagens plásticas devem ser recicladas. O texto prevê ainda incentivos fiscais para indústrias que usem materiais com desempenho ambiental. A proposta foi inspirada em regulamento da União Europeia. Para o relator, Alexandre Lindenmayer, a regulação é necessária para evitar que o Brasil se torne um depósito de materiais banidos em outros países.
4: A poluição plástica não é apenas um problema visual ou ambiental, mas uma emergência de saúde pública. Estudos recentes têm confirmado a presença de polímeros em tecidos cardíacos humanos e na placenta, elevando o risco de doenças crônicas não transmissíveis, como doenças cardiovasculares.
3: O projeto ainda vai ser analisado pelas Comissões de Defesa do Consumidor e de Constituição e Justiça. Já o outro projeto aprovado, sobre redução gradual e eliminação total do uso de microplásticos em cosméticos e produtos de higiene pessoal, foi para a Comissão de Meio Ambiente. A Comissão de Indústria e Comércio seguiu o voto do relator, deputado Marcelo Queiroz, do PSDB do Rio de Janeiro. O texto considera microplásticos as partículas sólidas, sintéticas, insolúveis em água e não biodegradáveis, com dimensões porções inferiores a 5 milímetros, de origem petroquímica e colocadas intencionalmente em cosméticos e produtos de higiene pessoal com funções esfoliantes, abrasivas, de limpeza ou de alteração de textura. São ingredientes comuns em esfoliantes faciais e corporais, shampoos, cremes dentais e sabonetes. O relatório de Marcelo Queiroz foi lido pelo deputado Alexandre Lindenmaier.
4: Esses microplásticos estão presentes em produtos cosméticos ou de higiene pessoal com funções esfoliantes e abrasivas, por exemplo, ao serem utilizados e descartados, geram um significativo fator de poluição em águas superficiais com grande potencial de risco à saúde humana. Nestes casos, uma das soluções recomendadas é justamente a de que o poder público atue de forma a regulamentar ou mesmo proibir as atividades responsáveis por causar esse dano coletivo.
3: Pela proposta, o cronograma progressivo de redução a ser cumprido por fabricantes, importadores e formuladores é de 30% em até 3 anos, 60% em 5 anos, 90% em 7 anos e a eliminação total em 10 anos. O cronograma pode ser ajustado com justificativa técnica quando não houver insumo alternativo com o mesmo desempenho, risco à segurança do consumidor na substituição ou impactos ambientais adversos do insumo que substituiria. A proposta ainda vai ser analisada pelas comissões de Meio Ambiente e de Constituição e Justiça. Da Rádio Câmara de Brasília, Luiz Cláudio Canuto.
2: Meio Ambiente.
1: Projeto de delegado Matheus Laiola, do União do Paraná, cria o programa local seguro para animais vítimas de maus tratos. A proposta prevê acolhimento imediato, atendimento veterinário e manutenção dos animais resgatados em ações policiais, fiscalizações ou decisões judiciais.
0: Delegado Matheus Laiola incluiu no texto que o responsável pelos maus tratos deverá arcar com as despesas de resgate e tratamento do animal. O projeto permite que hospitais e clínicas veterinárias, universidades e abrigos possam se credenciar para receber os animais resgatados.
1: A prevenção de maus tratos contra animais é o foco de projeto apresentado por Fábio Macedo, do Podemos do Maranhão. O texto inclui nos currículos escolares conteúdos sobre direitos dos animais, além de ações educativas voltadas ao respeito e à proteção da vida animal.
0: Fábio Macedo também propõe que adolescentes responsáveis por atos de violência contra animais cumpram serviços comunitários, de preferência em entidades de proteção e saúde animal. A proposta ainda institui o 4 de outubro como Dia Nacional da Proteção, Respeito e Empatia com os Animais.
1: Termina agora o Jornal Câmara dos Deputados, produzido pela Rádio Câmara, com

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